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1: Foi sancionada agora há pouco a Política Nacional de Minerais Críticos e Estratégicos.
0: A nova lei busca agregar valor à indústria nacional, utilizando esses recursos naturais, além de fomentar a pesquisa e a inovação.
1: Vamos ouvir os detalhes agora na reportagem de Gabriela Noronha.
2: A lei sancionada nesta quarta-feira cria uma política nacional voltada a minerais considerados estratégicos para o país, além de estabelecer incentivos fiscais e instrumentos de financiamento para o setor. Márcio Elias Rosa, ministro do Desenvolvimento, Indústria, Comércio e Serviços, detalhou como a norma pode ser utilizada para fomentar a atividade industrial do país.
3: São 51 artigos, 9 instrumentos legais, todos eles associados àquilo que é essencial. E é essencial desde a lavra, pesquisa, o beneficiamento, a transformação, a mineração urbana. Ou seja, nós estamos falando de uma atividade integrada e de uma política que quer transformar o que nós já temos em abundância em inovação e assim ampliar a nossa competitividade industrial.
2: Minerais críticos são aqueles necessários a setores importantes da economia e cujo abastecimento possa estar sujeito a riscos, seja pela dependência externa ou outras questões geopolíticas. Um exemplo é o potássio, utilizado na produção de fertilizantes e essencial para a agricultura. Já os minerais estratégicos são essenciais para o desenvolvimento tecnológico, com redução de emissões de gases do efeito estufa. As terras raras, por exemplo, fazem parte desse grupo e são utilizadas na produção de diferentes tecnologias, como na fabricação de celulares, carros elétricos e turbinas eólicas. O ministro de Minas e Energia, Alexandre Silveira, disse que será possível avançar no processamento desses recursos naturais.
4: A norma contribui também para a neoindustrialização, oportunidade que não está somente na extração. Reside especialmente na capacidade de instalar no Brasil as etapas de beneficiamento, de separação, de refino, de transformação e de elaboração de materiais avançados de componentes e produtos industriais.
2: Para coordenar as ações, foi criado o Conselho Nacional para a Industrialização de Minerais Críticos. O colegiado terá entre suas atribuições a definição de prioridades e o acompanhamento de projetos considerados estratégicos, como explica a ministra Miriam Belchior, da Casa Civil.
5: Que ele possa definir regras claras e a agilidade necessária nas suas decisões para que os investimentos possam ocorrer da maneira mais rápida possível. Se é por essa razão que o Conselho vai contar, além de todos os ministérios envolvidos, que serão 13, também representação dos governos estaduais, municipais, do setor industrial, do setor de mineração e da academia.
2: A lei também cria um fundo garantidor visando reduzir riscos e ampliar a capacidade de investimento no setor. E o Programa Federal de Beneficiamento e Transformação de Minerais Críticos e Estratégicos. Com ele, as empresas poderão transformar em crédito fiscal até 20% de seus gastos com beneficiamento, transformação e mineração urbana. Reportagem Gabriela Noronha.
0: O Ministério dos Transportes apresentou um novo modelo de chamamento público para a exploração de trechos ferroviários ociosos, desativados ou em processo de devolução.
1: Ele permite que empresas privadas explorem a malha ferroviária pública por meio de contratos de autorização.
6: Cerca de 10 mil quilômetros de ferrovias ociosas, desativadas ou subutilizadas poderão voltar a operar no país. O Ministério dos Transportes apresentou na B3, em São Paulo, um modelo para atrair empresas interessadas em explorar esses trechos. A proposta prevê chamamentos públicos para apresentação de projetos de requalificação da malha ferroviária. Nos trechos selecionados, o interessado terá 2 anos para desenvolver o projeto e poderá propor soluções para transporte de cargas ou passageiros. Os contratos poderão ter prazo de até 99 anos. Segundo o ministro de Portos e Aeroportos, Tomé Barros, a proposta contempla o aperfeiçoamento logístico dos trechos.
7: No estudo que a gente contratou, aponta um volume de carga muito grande, que hoje está por caminhão. Então a meta nossa é diminuir o custo logístico, aumentar a participação do modal ferroviário, abrindo possibilidades. Então assim, a gente acha que vai ter muita gente interessada e vai ter...

0: Pelo menos eu vou trazer um olhar do mercado para os trechos existentes hoje. Estou dando um destino e buscando um caminho para essa quantidade de quilômetros que eu tenho em desuso no país.
1: A carteira inicial reúne 7 ferrovias de linha curta, conhecidas como short lines, além de trechos de menor extensão conectados à malha ferroviária nacional. Entre os trechos estão as ligações entre Brasília e Lusiânia e entre Campina Grande e Cabedelo, além de linhas nos estados do Rio Grande do Sul, Minas Gerais, Goiás e São Paulo. A recuperação dos trechos poderá envolver investimentos privados e recursos públicos, quando houver interesse e viabilidade. A proposta prevê ampliar a utilização da malha ferroviária e integrar diferentes regiões do país. Reportagem Pablo Mundim.
2: País de norte a sul, enfrentando o sol, a chuva e a distância da família para garantir que o Brasil não pare.
3: Seja levando o alimento que chega à nossa mesa, o combustível que move nossas cidades ou remédios que salvam vidas.
2: No Dia Nacional do Caminhoneiro, a Voz do Brasil presta uma homenagem aos mais de 4 milhões de motoristas que fazem das rodovias o seu sustento e a engrenagem que ajuda a mover o país.
3: Para celebrar a data, a Polícia Rodoviária Federal realiza ações educativas de saúde e faz um alerta. Neste ano, aumentaram as estatísticas de sinistros de trânsito envolvendo caminhões, mortes e feridos nas rodovias federais.

0: caminhoneiro Senito Pereira nasceu no interior do Paraná, mas há 26 anos sua casa é todo o Brasil.
1: O ofício é quase uma tradição de família. 5 irmãos, 1 filho e 1 sobrinha ganham a vida transportando carga nas estradas do Brasil.
0: E hoje nós preparamos uma reportagem dando dicas para viagens seguras.
1: Só para se ter uma ideia, de janeiro a julho, 1.681 pessoas morreram nos sinistros de trânsito em que caminhões estavam envolvidos. Número 4,54% maior que o registrado no mesmo período do ano passado.

0: sol clareia às primeiras horas da manhã, quando Senito Pereira desperta para mais um dia de trabalho. Ele deixa a boleia, acende o fogareiro e faz um café. Para ele, que passa os dias na estrada, o caminhão é um pouco de tudo: meio de transporte, fonte de renda e casa. Antes de dar partida, o caminhoneiro, nascido em Curiúva, no interior do Paraná, sempre confere se está tudo em seu lugar.
1: Primeiro eu dou uma olhada, né? Como é que tá óleo, água, essas coisas, que é o dever da gente, né? Quando ele tem um probleminha, a gente já cuida de levar na oficina, né? Tudo tem que estar em cima, manutenção do caminhão em primeiro lugar.
0: Além dos cuidados com a manutenção do veículo, a Polícia Rodoviária Federal faz outras recomendações aos caminhoneiros para que trafeguem com segurança. A atenção deve ser redobrada com os veículos menores, por conta da grande quantidade de pontos cegos. Consumo de álcool ou drogas antes de dirigir, carga muito pesada e amarração incorreta da carga são causas de acidentes graves na estrada, segundo Estênio Pires, coordenador-geral de segurança viária da PRF. Ele também alerta para o perigo do excesso de velocidade.
2: É um veículo desse que transporta dezenas de toneladas, tem um comportamento muito diferente de um veículo de passeio, um veículo pequeno. Para se fazer a frenagem total, leva um espaço muito grande. Se estiver em excesso de velocidade, muito mais, podendo provocar grandes tragédias.
0: A Lei dos Caminhoneiros, que regulamenta a profissão no país, estabelece regras para a jornada de trabalho e para proporcionar descanso seguro a esses profissionais, há pontos de parada localizados ao longo das rodovias. Nos contratos de concessão, eles devem aparecer pelo menos a cada 400 quilômetros. Postos de gasolina e outros estabelecimentos privados também são habilitados a oferecer o serviço, mas nesse caso, podem fazer uma cobrança pela utilização da área. De acordo com Viviane Secretária Nacional de Transporte Rodoviário do Ministério dos Transportes, essas paradas também ajudam a prevenir acidentes.
3: A gente consegue colocar áreas adequadas e seguras para que os caminhoneiros e caminhoneiras possam descansar, cumprir a legislação que impõe aí horas de descanso e com isso seguir uma viagem mais tranquila, e efetivamente isso tem um impacto então na redução no número

0: caminhoneiro Senito Pereira, do início desta reportagem, conta que apesar de a vida na estrada ser marcada por vários desafios, também é uma alegria desbravar melhor o Brasil.
1: A gente conhece tudo, né? A gente ouve falar numa cidade lá, opa, mas essa eu conheço, já passei, né? E conhece todo o desenvolvimento do Brasil, né? Hoje a gente tem uma potência muito grande.
0: A lei dos caminhoneiros também determina que é direito desses trabalhadores ter acesso gratuito a programas de formação e aperfeiçoamento, contar com sistema único de saúde para atendimento e receber proteção do Estado contra ações criminosas.
2: Eu conheço as minhas liberdades, pois a vida não me cobra o frete.
0: Reportagem Márcia Fernandes.
3: Bancos e instituições de pagamento terão que adotar medidas para identificar e interromper operações ligadas a casas de apostas não autorizadas.
4: A determinação está em uma portaria publicada esta semana que também prevê o bloqueio ou encerramento de contas usadas por operadores irregulares.
5: Uma portaria do Ministério da Fazenda estabelece novos procedimentos para suspender transações financeiras relacionadas à exploração irregular de apostas de cota fixa. Entre as ações previstas estão a identificação dos meios utilizados por operadores irregulares para receber valores e a interrupção do fluxo financeiro destinado a essas atividades. A norma também permite o bloqueio de contas e o impedimento de novas transações relacionadas à exploração irregular de apostas. A medida fortalece a cooperação entre regulação, fiscalização e sistema financeiro no enfrentamento do mercado ilegal. No Brasil, somente empresas autorizadas pela Secretaria de Prêmios e Apostas do Ministério da Fazenda podem operar nacionalmente. Desde janeiro de 2025, os sites autorizados utilizam o domínio .bet.br. Todos os detalhes da portaria estão disponíveis no portal gov.br/fazenda. Thaís de Araújo, para a Voz do Brasil.
3: As plataformas digitais com mais de 1 milhão de usuários menores de 18 anos deverão publicar relatórios com informações sobre as medidas adotadas para a segurança, a privacidade e a proteção desse público.
4: As empresas têm até esta quinta-feira, dia 17 de setembro, para divulgarem essas informações.
6: Os relatórios das empresas devem mostrar uma prestação de contas à sociedade e ao poder público das medidas adotadas para a proteção de menores de 18 anos no ambiente digital. O relatório deve apresentar informações sobre denúncias e os encaminhamentos dados, moderação de conteúdos e contas, medidas de proteção de crianças e adolescentes, proteção de dados e privacidade, além dos mecanismos de consentimento parental e da avaliação e gestão de riscos à segurança e à saúde desse público. A data limite para publicar o documento é 17 de setembro. A obrigatoriedade vale para as plataformas com mais de 1 milhão de usuários cadastrados menores de 18 anos. E esse primeiro relatório deve abranger o período de 1º de janeiro a 30 de junho de 2026. Lorena Gilberte Coutinho, diretora da Agência Nacional de Proteção de Dados, a ANPD, destaca que o relatório é importante para famílias, pesquisadores e toda a sociedade, além dos órgãos de proteção.
7: Esse tipo de instrumento, ele vai possibilitar que pesquisadores, até que pais e famílias possam ter, né, um maior esclarecimento sobre, né, se essas plataformas estão recebendo muitas denúncias. É também um instrumento importante para que os próprios pais e responsáveis possam fazer escolhas, controlar mais quais aplicativos os seus filhos utilizam, né, e como fazer esse tipo de controle.
6: A plataforma Discord teve a funcionalidade de transmissão ao vivo suspensa no Brasil até que a empresa comprove a adoção de medidas para proteger crianças e adolescentes. A medida faz parte do processo de fiscalização instaurado pela ANPD para apurar possíveis falhas na proteção desse público no ambiente digital. E além do Discord, a agência segue com a fiscalização e o monitoramento, inclusive de lojas de aplicativos. É o que explica Lorena Gilberti Coutinho.
7: Para verificar a adoção de sinais de idade, né, os mecanismos de verificação de idade por parte de lojas de aplicativo e sistemas operacionais em relação às empresas Apple, Google e Microsoft.
6: A ANPD recebe denúncias de violação pela página na internet gov.br/ANPD. Reportagem Luciana Colares de Holanda.
3: As Forças Integradas de Combate ao Crime Organizado deflagraram hoje operação em 19 estados.
4: O objetivo é o enfrentamento ao tráfico de drogas e de armas, à lavagem de dinheiro e a organizações criminosas violentas.
3: As decisões judiciais determinaram bloqueios superiores a 508 milhões de reais, incluindo imóveis, veículos, ativos financeiros e outros bens vinculados a organizações criminosas investigadas.
8: As Forças Integradas de Combate ao Crime Organizado, as FICOs, deflagraram nesta quarta-feira a Operação Força Integrada 4, com ações simultâneas em 19 estados. Ao todo, foram expedidos 173 mandados de busca e apreensão, além de 44 prisões em flagrante durante as diligências. A operação investiga crimes como tráfico de drogas e armas, lavagem de dinheiro, homicídios, extorsão e atuação de organizações criminosas violentas. As decisões judiciais também determinaram o bloqueio de mais de 508 milhões de reais em bens e ativos financeiros. Até agora, 29 imóveis e 18 veículos foram apreendidos, além de armas, munições e drogas. Claudimário Carvalho, para a Voz do Brasil.
4: Problemas com a marcação de procedimentos, reajustes e outras dificuldades com planos de saúde estão entre as reclamações dos consumidores.
3: Para orientar quem enfrenta esse tipo de situação, a Agência Nacional de Saúde Suplementar, a ANS, oferece canais gratuitos de atendimento. Confira na reportagem.
9: A gestora Karen Nascimento tem plano de saúde há muito tempo, mas sempre tem problemas com ele, principalmente com a marcação de procedimentos.
10: Sempre atraso de agendamentos, procedimentos que não são autorizados no tempo hábil.
9: Já o funcionário público Manuel Freire reclama dos aumentos do plano de saúde que considera abusivos.
11: Todo ano aumenta e a oferta, você não sabe se a rede aumentou, se a rede diminuiu.
9: Para solucionar problemas e reclamações como estas, a Agência Nacional de Saúde Suplementar, ANS, disponibiliza um serviço gratuito para orientar os consumidores sobre seus direitos e as regras dos planos privados de saúde no Brasil. A diretora de fiscalização da agência, Eliane Medeiros, explica qual o primeiro passo.
12: Quando o consumidor tiver um problema com o plano de saúde, a primeira orientação é procurar a própria operadora e guardar o número do protocolo desse atendimento. Agora, se o problema não for solucionado, aí ele pode procurar a ANS e registrar uma reclamação. A reclamação é encaminhada à operadora, que tem até 5 dias úteis para solucionar problemas de atendimento de saúde, como negativa de cirurgia, exame ou consulta.
9: Eliane Medeiros alerta ainda que, ao contratar um plano de saúde, o consumidor deve ficar atento às regras pré-estabelecidas.
12: É importante que o consumidor conheça bem as características do plano que contratou. Também é importante guardar o contrato e qualquer outro documento relacionado ao plano. Conhecer previamente as regras do plano também é uma forma de exercer seus direitos.
9: Em caso de qualquer problema com o plano de saúde, o cidadão dispõe de 3 canais principais para fazer uma reclamação: pela internet, no site da ANS, no endereço gov.br/ANS, ou por telefone gratuitamente no número 0800-701-9656, de segunda a sexta-feira, das 9 às 17 horas. Para pessoas com deficiência auditiva, o número é 0800 021-2105. Mas se a pessoa preferir fazer a reclamação presencial, é preciso agendar o atendimento nos núcleos de fiscalização da ANS. Reportagem Cleide Lopes.
4: O pagamento da parcela de setembro do Bolsa Família tem início nesta quinta-feira.
3: O Ministério do Desenvolvimento Social, Família e Combate à Fome informa que a greve dos bancários não vai interferir no repasse.
4: Nesta quinta-feira, dia 17, tem início os repasses do Bolsa Família de setembro. As transferências ocorrem até o dia 30 deste mês. O pagamento é feito de acordo com o último dígito do número de identificação social, o NIS, que cada beneficiário tem no cartão do Bolsa Família. Recebem primeiro famílias com o NIS terminado em 1 e assim sucessivamente até o NIS final 0. Este mês, o valor médio do benefício é de R$ 678,18. Para verificar a situação do benefício, extratos e valores, o beneficiário pode consultar os aplicativos do Bolsa Família e Caixa Tem. O Disque Social pelo número 121 também está disponível para atendimento ao público. A ligação é gratuita de todo o Brasil. O Ministério do Desenvolvimento e Assistência Social, Família e Combate à Fome informa que a greve dos bancários, que envolve a Caixa Econômica Federal, não afeta os pagamentos do Bolsa Família que vão ocorrer normalmente. Reportagem Érica Brás.
13: Essas foram as notícias do governo federal.
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3: Fique agora com o Minuto do TCU e em seguida as notícias do Poder Judiciário e do Congresso Nacional. Uma boa noite.
13: Boa noite, até amanhã.
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15: 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Você vai ouvir agora notícias do Poder Judiciário.
17: Supremo decide que venda interestadual de combustíveis não exige cancelamento de créditos de ICMS.
18: STJ fixa tese sobre uso de provas do inquérito e validade do testemunho indireto na pronúncia.
17: Mais de 99% dos pedidos de candidatura já foram julgados pela Justiça Eleitoral.
18: Boa noite, eu sou Arthur Filho.
17: E eu sou Walter Lima.
18: Os ministros do Supremo Tribunal Federal decidiram que a venda de combustível derivado de petróleo para outro estado não exige o cancelamento dos créditos de imposto sobre circulação de mercadorias e serviços, ou ICMS, gerados nas operações anteriores realizadas dentro do estado de origem.
17: A decisão foi tomada em sessão virtual no julgamento de um recurso extraordinário. Por se tratar de matéria com repercussão geral reconhecida, a tese fixada deverá ser aplicada pelos demais tribunais do país.
18: A situação analisada no julgamento diz respeito a empresas que compram produtos de outra empresa do mesmo estado, operação em que há cobrança de ICMS e geração de crédito para a distribuidora.
17: Quando parte dos produtos é posteriormente vendida por outro estado, não há incidência de ICMS. Assim, a discussão consistia em saber se o estado de origem pode manter o imposto cobrado nas operações internas anteriores e se a distribuidora deve estornar o crédito na operação interestadual.
18: STJ fixa tese sobre o uso de provas do inquérito e validade do testemunho indireto na pronúncia.
17: Como o julgamento foi pelo rito dos repetitivos, o entendimento valerá para casos com o mesmo tema em todo o judiciário. Fátima Uchoa.
19: A pronúncia é a decisão judicial que avalia se o acusado de crime doloso contra a vida, como matar alguém, será julgado pelo tribunal do júri. O magistrado verifica se o suposto crime ocorreu e se há indícios de que o acusado participou dele. Para o STJ, a pronúncia não pode se basear exclusivamente em provas colhidas durante o inquérito policial. Nem esse pronunciamento judicial pode ser feito só com apoio de testemunho indireto, ou seja, de quem apenas ouviu dizer que o fato ocorreu. Mas o tribunal reconheceu que o testemunho indireto pode ser mais relevante como prova em contextos como criminalidade organizada e tentativa de silenciamento da vítima ou de testemunha. O relator foi o ministro Reinaldo Soares da Fonseca.
18: Acordo de 193 milhões de reais beneficia quase 800 trabalhadores.
17: A ação faz parte da Semana Nacional da Execução Trabalhista, mutirão promovido pela Justiça do Trabalho para acelerar o pagamento de dívidas judiciais trabalhistas. Rafael Silva.
20: 761 trabalhadores fecharam por meio do Sindicato dos Petroleiros um acordo de 193 milhões de reais com a Petrobras. E eles são apenas alguns dos milhares de trabalhadores beneficiados pelo mutirão da Justiça do Trabalho. Já foram feitas quase 32 mil audiências e arrecadados 2 bilhões de reais. Entre os tribunais regionais de pequeno porte, o TRT-19, em Alagoas, é ouro no ranking de acordos. E você que ganhou uma causa, mas ainda não recebeu, pode procurar a vara do trabalho onde tramita o processo.
18: Há 18 dias para o primeiro turno das eleições gerais, mais de 99% dos pedidos de candidatura já foram julgados pela Justiça Eleitoral.
17: O dado foi divulgado pelo presidente do Tribunal Superior Eleitoral, ministro Cássio Nunes Marques. Vitor Struck tem mais informações.
21: A Justiça Eleitoral já analisou e julgou 20.982 pedidos de candidatura em todo o país. O número corresponde a mais de 99% do total. O dado foi divulgado pelo presidente do Tribunal Superior Eleitoral, o ministro Cássio Nunes Marques, em sessão plenária do tribunal. De acordo com o ministro, restam 205 processos pendentes de julgamento. Entre os casos já decididos, 980 ainda estão dentro do prazo para recurso. No caso das candidaturas à presidência e vice-presidência, todos os 13 pedidos foram julgados até o dia 11 de setembro.
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18: A você, uma boa noite.
17: E até amanhã.
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1: Eu sou Humberto Pinheiro e estes são os destaques de hoje do Jornal do Senado, que começa agora. Senado pode criar grupo de trabalho para discutir reforma do judiciário. Lei cria política nacional de conscientização sobre doença rara que afeta os pulmões. Sancionada lei que amplia financiamento para renovação de frota de motoristas de aplicativo e entregadores. Boa noite. A Comissão de Constituição e Justiça pode criar um grupo de trabalho para discutir a reforma do Judiciário. O texto estabelece um prazo de 60 dias para que o grupo apresente uma proposta sobre a reforma. A criação do grupo ainda depende de decisão da Comissão de Constituição e Justiça. O trabalho deverá subsidiar as discussões sobre o tema no Senado. Repórter Pedro Pincer.
2: A Comissão de Direitos Humanos aprovou uma indicação para que a Comissão de Constituição e Justiça crie um grupo de trabalho para apresentar uma proposta de reforma do Judiciário no prazo de 60 dias. A indicação é um tipo de proposição legislativa pela qual se sugere a adoção de providência, a realização de um ato administrativo ou se recomenda que determinado assunto seja tratado por outra comissão. Por exemplo, a proposta de indicação feita à CCJ foi apresentada pela presidente da Comissão de Direitos Humanos, senadora Damaris Alves, do Republicano do Distrito Federal.
3: Que a Comissão de Direitos Humanos faça uma indicação urgente à Comissão de Constituição e Justiça do Senado, para que a Comissão de Constituição e Justiça do Senado crie imediatamente um grupo de trabalho onde busque todas as propostas, PECs e projetos de lei que estão tramitando de reforma do Poder Judiciário.
2: A decisão ocorreu durante reunião da CDH em que foram discutidos os desdobramentos institucionais da sessão plenária do Supremo Tribunal Federal, que aconteceu nesta terça-feira. A sessão do STF tinha a finalidade de decidir se haveria ou não investigação sobre o ministro Alexandre de Moraes por supostas relações com o banqueiro Daniel Vorcaro, dono do extinto Banco Master, liquidado pelo Banco Central após a constatação de fraudes.
1: O Palácio do Congresso Nacional recebe nesta semana uma iluminação verde em alusão ao Dia Nacional de Conscientização sobre as Distrofias Musculares, celebrado em 17 de setembro. A data foi instituída em 2024, após a aprovação de um projeto pelo Senado para ampliar o conhecimento sobre o grupo de mais de 30 doenças hereditárias que podem causar enfraquecimento e perda progressiva da massa muscular. Reportagem Yasmin Rodrigues.
4: As distrofias musculares formam um grupo de mais de 30 doenças hereditárias que podem causar enfraquecimento e perda progressiva da massa muscular. A data nacional celebrada em 17 de setembro foi criada por lei em 2024. A senadora Leila Barros, do PDT do Distrito Federal, relatora do projeto na Comissão de Assuntos Sociais, destacou que a falta de informação ainda é um obstáculo para pacientes e profissionais de saúde.
5: O conhecimento de distrofias musculares ainda é limitado entre a população geral e muitas vezes até mesmo entre os profissionais da saúde. Por meio da conscientização, busca-se ampliar o conhecimento sobre os sintomas, os métodos de diagnóstico e as possíveis terapias, promovendo uma detecção mais precoce e melhor qualidade de vida para os pacientes. Outro impacto importante da instituição deste dia é o fortalecimento das políticas de inclusão para as pessoas com deficiência.
4: A legislação que criou a data também prevê campanhas de esclarecimento, eventos e materiais educativos para ampliar o acesso à informação sobre as distrofias musculares.
1: Foi sancionada a lei que cria a Política Nacional de Conscientização e Orientação sobre Lifangioleiomiomatose no âmbito do Sistema Único de Saúde. A doença, conhecida como LAM, é rara, afeta principalmente os pulmões e não tem cura. A lei prevê que o SUS ofereça as pessoas com LAM o acesso a todos os meios disponíveis para o tratamento e o controle da doença. A reportagem é de Márcio Maturana.
6: Mulheres entre a puberdade e a menopausa são as mais atingidas pela lifangioleiomiomatose, uma doença rara e progressiva, também conhecida como LAM, que causa cistos nos pulmões, nos rins e no sistema linfático, podendo levar à insuficiência respiratória. A LAM é frequentemente confundida com asma ou bronquite. Por isso, a nova Política Nacional de Conscientização e Orientação, publicada nesta terça-feira no Diário Oficial da União, prevê capacitação de profissionais de saúde para facilitar o diagnóstico precoce. A senadora Damaris Alves, do Republicanos do Distrito Federal, foi a relatora do projeto que deu origem à lei.
7: A única coisa que os pacientes da LAN querem é respirar. Estamos falando de uma doença que eles querem tão somente respirar. Ter uma política pública para acompanhar esses pacientes é mais que necessária. Ampliar a conscientização sobre a LAN, favorecer o diagnóstico oportuno, organizar o encaminhamento assistencial e aprimorar a produção de informações epidemiológicas e clínicas sobre a doença.
6: Outras ações previstas pela nova lei são a criação de centros de referência especializados e implantação de um sistema nacional de coleta de dados. A LAN não tem cura, mas pode ser controlada com medicamentos já disponíveis gratuitamente no Sistema Único de Saúde.
1: Também foi sancionada pelo presidente da República a lei que garante a continuidade do programa de renovação de frota com condições especiais de financiamento para a compra de veículos novos. A medida beneficia motoristas de aplicativo, taxistas e entregadores de aplicativos. O programa permite o financiamento de carros, motos e bicicletas elétricas zero quilômetro. O Congresso Nacional também ampliou as possibilidades de uso dos recursos, incluindo veículos leves para transporte escolar e transporte de cargas. A lei resulta da unificação de duas medidas provisórias aprovadas pelo Congresso. Mais informações com a repórter Patrícia Oliveira.
8: A nova lei garante até 30 bilhões de reais para financiar veículos novos para motoristas de aplicativo com no mínimo 6 meses de atividade, além de taxistas e cooperativas de taxistas. Cada motorista poderá financiar um veículo. A lei também possibilita o uso de recursos para renovação de frotas e infraestrutura do transporte escolar e do transporte urbano de passageiros ou de cargas. Aprovada no Senado, a lei unificou duas medidas provisórias. O senador Camilo Santana, do PT do Ceará, destacou que a iniciativa pode beneficiar cerca de 1.400.000 trabalhadores.
9: Agora terão condições mais dignas para conquistar seu próprio veículo, gerar renda com mais autonomia e melhorar sua qualidade de vida.
8: A lei também permite que motoristas com habilitação na categoria B conduzam veículos elétricos ou híbridos de até 4.250 quilos de peso bruto total.
10: Eleições 2026.
1: Eleitores que não votarem nas próximas eleições marcadas para 4 de outubro precisam justificar a ausência. A justificativa pode ser feita por duas formas: pessoalmente, em uma sessão eleitoral ou pelo aplicativo do Tribunal Superior Eleitoral. Se o eleitor estiver fora do município que vota, é possível baixar o aplicativo e-título no celular e justificar a ausência por lá no dia e horário em que ocorre a votação. Em caso de ausência, é preciso apresentar uma justificativa para cada turno da eleição. Os eleitores que não votarem nem justificarem ficam sujeitos às penalidades, como impedimento de emitir documentos e de participar de concursos públicos, além do pagamento de multa. Um projeto quer incentivar navios-tanque e embarcações de apoio marítimo que utilizem biodiesel, etanol ou a mistura desses combustíveis. A proposta em análise na Comissão de Infraestrutura prevê cotas adicionais de depreciação acelerada. Isso significa que as empresas poderão contabilizar mais rapidamente a perda de valor de um bem e reduzir custos fiscais. O benefício terá duração de 5 anos. O senador Fernando Dueire, do PSD de Pernambuco, relatou a medida na Comissão de Assuntos Econômicos. Para ele, a proposta poderá estimular a renovação da frota e a sustentabilidade.
11: Porque nós queremos fazer com que o combustível sustentável seja incorporado à frota de navegação com mais agilidade.
1: Com trabalhos técnicos de Eliseu Caires, o Jornal do Senado fica por aqui. Acompanhe agora as notícias da Câmara dos Deputados. Boa noite e até amanhã.
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12: Câmara dá mais transparência à verba destinada a mulheres no orçamento.
13: Plenário pode alterar regras de herança em casos de assassinato na família.
14: Pais de pessoas com deficiência poderão usar meia entrada em eventos.
15: Comissão aprova a proposta que incentiva a exportação da moda brasileira.
16: Boa noite. Avança na Câmara projeto que cria um programa de incentivo à exportação da moda brasileira sustentável. A repórter Maria Neves tem mais detalhes da proposta.
17: A Comissão de Meio Ambiente da Câmara dos Deputados aprovou o projeto que institui o programa Moda Brasileira no Mundo. A proposta prevê ações governamentais integradas para adaptar a indústria da moda às novas exigências sociais e ambientais dos principais importadores de produtos brasileiros. O texto também prevê medidas para promover as marcas nacionais no mercado externo. Dentre as ações propostas estão, por exemplo, a realização de campanhas internacionais de promoção da moda nacional, participação em feiras e eventos, assim como a criação de selos e ações coordenadas de comunicação internacional. A proposta sugere ainda parcerias com plataformas internacionais de moda sustentável e de moda indígena. A inclusão da moda produzida por indígenas e povos tradicionais, assim como da utilização de conhecimentos e técnicas dessas populações no texto, foi proposta pela relatora, deputada Célia Chacriabá.

0: ancestrais em aspectos como técnicas têxteis, fibras naturais e tingimentos. De acordo com Célia Chacriabá, apenas 2% dos 1,5 milhão de indígenas que vivem no país atuam na indústria criativa.
1: Estilista como Veena Ticuna, Patrícia Camaiurá, Dai Molina, que demonstra que moda indígena já ocupa espaço em destaque no Brasil e no exterior. Assim também como Cildo Rick, veste grandes artistas como Anitta, assim como Marina Sena, mulheres Awanawá, mulheres Axaninca, mulheres Machacali, Chacriabá, Ludmila Pataxó, Daru e sobretudo a experiência que tive a oportunidade de conhecer, que são mulheres quilombola. Porque sabemos que a única ferramenta que mais impulsiona para que as mulheres saiam da situação da zona de violência se chama autonomia financeira.
0: Célia Chacriabá explica que o projeto nasceu da necessidade de que a indústria da moda brasileira se adapte às exigências de importadores, principalmente da União Europeia, que, de acordo com ela, é o maior comprador de produtos nacionais de maior valor. Célia Chacriabá explica que o projeto nasceu da necessidade de que a indústria de moda brasileira se adapte às exigências de importadores, principalmente da União Europeia, que, de acordo com ela, é a maior compradora de produtos nacionais de maior valor. A deputada explica que o Bloco Europeu editou uma norma em 2024 que passa a exigir o passaporte digital de produto para têxteis. Para receber o documento, o exportador tem de garantir a rastreabilidade completa da cadeia produtiva, desde a matéria-prima até o consumidor final. Célia Chacriabá relata ainda que a União Europeia vai exigir que as empresas monitorem impactos em direitos humanos e meio ambiente em toda a cadeia de fornecedores. Além disso, o bloco vai passar a pedir comprovação das medidas adotadas para destinação de resíduos têxteis. Ainda, segundo a deputada, todas as demandas entram em vigor em abril de 2028. O projeto, que visa criar incentivos para a exportação de moda brasileira sustentável, ainda será analisado por 4 comissões da Câmara. Da Rádio Câmara de Brasília, Maria Neves.
2: Desenvolvimento Regional.
3: Pastor Diniz, do União, propõe que parte da economia obtida com a integração de Roraima ao Sistema Interligado Nacional seja usada para reduzir a conta de luz dos consumidores do estado até 2030.
4: Pela proposta, uma parcela da redução dos gastos da conta de consumo de combustíveis seria destinada à modicidade tarifária em Roraima. Pastor Diniz afirma que a medida evita aumentos nas tarifas e corrige uma desigualdade histórica enfrentada pelo estado.
2: Economia.
3: A Câmara aprovou a criação do Orçamento Mulher. O projeto pretende dar mais transparência aos recursos destinados a políticas públicas para as mulheres no orçamento federal. A repórter Silvia Munhato explica.
5: A Comissão de Constituição e Justiça da Câmara dos Deputados aprovou a criação do Orçamento Mulher. A proposta, que deve ser enviada agora ao Senado, obriga o poder público a dar transparência aos programas e ações voltados ao atendimento das mulheres, por meio de quadros anexos nas propostas e nos relatórios de execução orçamentária. O projeto é de autoria dos deputados Laura Carneiro, do PSD do Rio de Janeiro, e Ricardo Aires, do Republicano de Tocantins. A deputada Laura Carneiro explicou o sentido do texto.
6: Não adiantam as políticas públicas se nós não tivermos o dinheiro para arcar com essas políticas. O Orçamento Mulher vai, a partir do plano plurianual, a partir da Lei de Diretrizes Orçamentárias, organizar todos os recursos a serem gastos com as mulheres brasileiras.
5: A relatora da proposta na Comissão de Defesa dos Direitos da Mulher, deputada Flávia Moraes, do MDB de Goiás, citou exemplos de ações orçamentárias.
7: E como exemplo, a gente pode citar aqui para a educação os CMEIs, né, que vão atender as crianças para que as mulheres possam trabalhar, as clínicas especializadas em atendimento à saúde da mulher, as ações de enfrentamento e combate à violência contra a mulher, enfim, então são muitas ações específicas que

0: precisam ter investimento, ter orçamento, e que nesse caso, aprovando orçamento mulher, vão ter prioridade, orçamento bem definido e claro para investimento nessas políticas.
1: De acordo com o texto aprovado, os orçamentos da União, dos estados e dos municípios deverão trazer dois quadros detalhados. O primeiro, chamado de orçamento mulher proposta, deve ser entregue junto com o planejamento anual das ações orçamentárias. O segundo, orçamento mulher execução, será publicado regularmente para que qualquer cidadão possa conferir quanto desse dinheiro foi efetivamente usado. Deverão constar desses documentos as despesas com educação, saúde, assistência social e outras ações em que as mulheres sejam as beneficiárias diretas. O projeto também prevê que o governo federal reúna os dados de todo o país anualmente para avaliar se os esforços dos estados e municípios estão sendo efetivos. Da Rádio Câmara de Brasília, Silvia Minhato.
2: Saúde.
3: Domingos Neto, do PSD do Ceará, é autor de projeto que cria a assistência de transição de cuidados no SUS. O objetivo é garantir que pacientes que receberam alta hospitalar continuem recebendo acompanhamento especializado antes de voltarem definitivamente para a rotina em casa.
4: A proposta de Domingos Neto prevê atendimento em unidades de transição ou por assistência domiciliar monitorada, com foco na reabilitação, cuidados paliativos e treinamento de cuidadores. Na visão dele, a medida evita reinternações desnecessárias, além de liberar leitos nos hospitais.
2: Ciência e tecnologia.
3: Bandeira de Melo, do PV do Rio de Janeiro, apoia a criação da Frente Parlamentar Mista em defesa do Programa Espacial Brasileiro. O colegiado terá como missão acompanhar e propor iniciativas voltadas ao fortalecimento do setor espacial no país.
4: Bandeira de Melo ressalta que o Programa Espacial envolve soberania nacional, inovação tecnológica e desenvolvimento econômico. A frente também pretende estimular políticas públicas ligadas à defesa, comunicações, previsão climática, monitoramento territorial e aplicações ambientais.
2: Cultura.
3: A Comissão de Cultura aprovou a meia entrada para os pais e responsáveis legais por pessoas com deficiência em eventos culturais e esportivos, mesmo sem a condição de acompanhante. A reportagem é de Luiz Cláudio Canuto.
5: A Comissão de Cultura aprovou o projeto que assegura a meia entrada a mães, pais e responsáveis legais por pessoas com deficiência em eventos culturais e esportivos. Pela proposta, cuidadores de baixa renda inscritos no CadÚnico com renda familiar de até 2 salários mínimos também teriam esse direito. O texto final foi elaborado pela relatora deputada Érica Cocai, do PT do Distrito Federal, com base em um projeto da deputada doutora Alessandra Haber, do MDB do Pará. A proposta altera a lei que regula o benefício da meia entrada no Brasil. A exemplo da autora da proposta, a relatora afirma que essas pessoas necessitam de apoio do Estado para usufruir de seu direito à cultura, o que este projeto de lei pretende garantir com o direito ao benefício da meia entrada.
6: É fundamental que nós possamos assegurar a mais plena acessibilidade. É fundamental que nós possamos ter parcerias com a iniciativa privada, com a sociedade civil. Sem inclusão, a gente não tem direito pleno à cidade. Sem inclusão, a gente não tem direito a mergulharmos e vivenciarmos a nossa humanidade na sua plenitude.
5: A Comissão de Cultura acrescentou um único parágrafo à lei para assegurar o direito. O benefício vale para o acesso a salas de cinema, cineclubes, teatros, espetáculos musicais e circenses e eventos educativos, esportivos, de lazer e de entretenimento. A legislação vigente já garante meia entrada às pessoas com deficiência e, quando necessário, a seus acompanhantes. No entanto, pais, mães e responsáveis legais que não estejam na condição de acompanhante no momento do evento não têm direito ao benefício. A autora da proposta, doutora Alessandra Haber, afirma que estudos apontam casos elevados de estresse, ansiedade e depressão entre cuidadores, sobretudo entre mães de baixa renda, que compõem a maioria desse grupo. E barreiras financeiras restringem o acesso dos cuidadores a essas oportunidades, comprometendo um recurso terapêutico de comprovada relevância. A proposta ainda vai ser analisada pela Comissão de Constituição e Justiça. Da Rádio Câmara de Brasília, Luiz Cláudio Canuto.
2: Justiça.
4: Sônia Guajajara. Jara, do PSOL de São Paulo, defende a realização de um debate com representantes do governo, do sistema de justiça, de organizações indígenas e de especialistas sobre a criação da Comissão Nacional Indígena da Verdade.
3: Para Sônia Guajajara, a iniciativa pode fortalecer políticas de memória, verdade, reparação e justiça voltadas aos povos indígenas. A deputada afirma que a proposta busca aprofundar a investigação de violações de direitos humanos e ampliar as garantias de não repetição.
4: Rodrigo Valadares, do PL de Sergipe, apoia projeto que define o antissemitismo na legislação brasileira para orientar políticas públicas de prevenção à discriminação. A proposta adota como referência a definição da Aliança Internacional para a Memória do Holocausto.
3: De acordo com Rodrigo Valadares, a proposta estabelece que o antissemitismo é uma forma de racismo, mas não impede críticas ao Estado de Israel. O congressista também garante que o projeto não cria mais tipos penais.
4: Projeto de Rodrigo Gambale, do Podemos de São Paulo, estabelece medidas para garantir o pagamento de pensão alimentícia. A matéria prevê retenção de valores em contas bancárias, restituição do imposto de renda e prêmios de apostas para quitar débitos.
3: De acordo com Rodrigo Gambale, a proposta cria um cadastro nacional de devedores e prevê, de forma subsidiária, a apreensão de passaporte e da carteira de habilitação. Para ele, as medidas dão mais eficácia para garantir o sustento dos filhos.
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2: Segurança Pública.
4: A proposta que impede um condenado por homicídio de receber herança de parentes da mesma família está pronta para análise do plenário. A repórter Paula Bittar acompanhou a votação da chamada Lei Suzane von Richthofen na Comissão de Constituição e Justiça.
8: A Comissão de Constituição e Justiça da Câmara aprovou uma proposta que impede herdeiros condenados por homicídio de receber, por vias indiretas, o patrimônio de outros parentes da mesma família. A proposta estende o chamado Instituto da Indignidade aos parentes colaterais até o quarto grau. Pela regra atual, a perda do direito à herança por crime doloso só vale quando o crime é cometido contra o dono dos bens, seu cônjuge, companheiro, pais ou filhos. O projeto foi apresentado com o objetivo de criar a Lei Suzane von Richthofen. Richthofen foi condenada a 39 anos de prisão por planejar o assassinato dos próprios pais em 2002 e hoje cumpre a pena em regime aberto. O caso voltou a repercutir pela possibilidade legal de ela herdar parte do patrimônio de um tio falecido. O texto aprovado estabelece que seguro de vida também não poderá ser pago nesses casos. Segundo a relatora da proposta na comissão, deputada Laura Carneiro, do PSD do Rio de Janeiro, essas modificações, além de trazerem mais segurança jurídica ao evitarem longas discussões judiciais em inventários, garantem que o patrimônio familiar permaneça com aqueles que respeitam a solidariedade inerente aos vínculos de sangue e afeto, compatibilizando a norma aos valores que informam o direito civil contemporâneo. A proposta que impede herdeiros condenados por homicídio de receber por vias indiretas o patrimônio de outros parentes da mesma família ainda precisa passar pelo plenário da Câmara antes de seguir ao Senado. Da Rádio Câmara de Brasília, Paula Bittar.
3: Projeto de Gilvanda Federal do PL do Espírito Santo propõe reforçar o Fundo Nacional de Segurança Pública com recursos das loterias federais. Pelo texto, 10% da arrecadação bruta das loterias, que hoje ficam com a União, passariam a ser destinados à segurança pública.
4: Gilvanda Federal também incluiu no projeto uma nova regra para eventos culturais de médio e grande porte que recebam dinheiro público. Segundo o deputado, pelo menos 25% desses recursos teriam que ser usados obrigatoriamente para pagar a segurança do próprio evento.
3: Kim Kataguiri, do Missão de São Paulo, é favorável ao projeto que proíbe condenados por pedofilia de se aproximarem de escolas, creches, parques e de manterem contato com menores de idade pelas redes sociais. Ele explica que a iniciativa visa ampliar a proteção a crianças e adolescentes.
4: O texto prevê que a justiça estabeleça um perímetro mínimo de distância entre condenados por pedofilia e locais frequentados por crianças, além das próprias vítimas. Kim Kataguiri afirma que a proposta também impede que essas pessoas exerçam atividades com contato direto com crianças.
9: Hoje, infelizmente, uma pessoa condenada por pedofilia pode se aproximar de uma escola, pode se aproximar de uma creche, pode se aproximar de um parquinho, né? E pode mandar mensagens para menores de idade, né? O que, na minha avaliação, é um absurdo, né? Isso jamais deveria acontecer. Hoje, inclusive, um pedófilo pode ter uma creche. Ele pode ser sócio, ele pode ser administrador de uma creche, e esse projeto que eu sou relator visa proibir, né? Se o pedófilo se aproximar de uma creche, mesmo que ele não tenha tido contato com uma criança, vai preso.
3: Felipe Beccari, do Podemos de São Paulo, é autor de projeto que proíbe a distribuição de animais como prêmios em rifas, sorteios e outras ações promocionais. Segundo o parlamentar, a medida busca evitar abandonos e maus tratos decorrentes de adoções sem planejamento.
10: A rifa pode ser legítima para ajudar uma pessoa, alguma questão de saúde, mas os animais não podem ser rifados, porque aquela família que ganha geralmente comprou os números da cartela para ajudar a rifa, o propósito da rifa, e não estava preparada para receber aquele animal no seu seio familiar, com uma estrutura, com tempo, com financeiro. Então, animais, esperamos que no Brasil, em breve, não possam ser mais distribuídos como brindes de festas ou qualquer tipo de rifa ou sorteio.
4: Felipe Beccari informa que a proposta surgiu a partir de denúncias envolvendo animais abandonados ou mortos após serem entregues como brindes. O projeto já teve a urgência aprovada e está pronto para votação no plenário da Câmara.
3: Termina agora o Jornal Câmara dos Deputados, produzido pela Rádio Câmara, com trabalhos técnicos de Wellington Teles e a apresentação de Luciana Vieira e Val Monteiro. Boa noite.
4: A Voz do Brasil volta amanhã. Uma boa noite para você.
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7: Quarta-feira e tá no ar o nosso quadro Patrulha do Consumidor. Fique atento e proteja o seu bolso contra o perigoso golpe do cartão preso no caixa eletrônico. Golpistas colocam travas no terminal para segurar o cartão e tentam espiar a sua senha. Quando você sai em busca de ajuda, os criminosos retiram o cartão e limpam a sua conta. Se a máquina retiver seu cartão, ligue para o banco e faça o bloqueio na mesma hora. O nosso quadro fica por aqui, mas fiquem ligados. Até a próxima.
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1: Muito boa noite, Rio de Janeiro! Que coisa mais deliciosa tá aqui com vocês essa noite.

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2: Oi, oi, oi, meus queridos, tudo bem? Chegamos à metade da semana, quarta-feira, dia 16 de setembro. Hoje comemora-se o Dia Internacional para a Preservação da Camada de Ozônio. E atenção, meu amigo motorista, tem dica pra você aqui no Sinal Verde. 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
6: Boa tarde aos ouvintes da Vang. Nós seguimos na influência da massa de ar mais seco, pessoal, que garante aí a presença do sol ao longo ainda das próximas horas. A hora que ele se pôr, aos pouquinhos, durante a noite, as temperaturas vão voltar a diminuir, gradativamente vai esfriando, e a previsão é que a gente tenha aí um começo, né, de quinta-feira, com temperaturas um pouco abaixo de 10 graus, um pouco de frio. É outro dia de sol entre nuvens, chega a predominar durante boa parte da quinta-feira, as temperaturas aos pouquinhos vão subindo, tem um certo aquecimento para a tarde, chega até a aquecer sim um pouco, tá? Ao longo da tarde, especialmente ali no início do turno. Bom, pessoal, nós ainda vamos ter esse certo aquecimento no decorrer da nossa sexta-feira, tá? As temperaturas ainda sobem um pouco, numa faixa aí de 23, 24, 26 graus na maioria das áreas, alguns pontos pode passar um pouquinho mais menos. E a sexta-feira, pessoal, tem diferente ao aumento que vamos ter das nuvens ao longo do dia. Então vai ter um pouco mais de abertura de sol no início e vai terminar com o céu encoberto. Até mesmo alguma chuva no final, na noite, né, em direção ao sábado, não se descarta. Mas quero que você preste atenção no sábado, onde tem previsão de chuva a qualquer hora, e atenção porque pode chover forte e vir com alguns temporais. Atenção ao sábado. Abraço a todos, informações do tempo, da Metsul, Leandro Puchal.
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0: Obrigado, tá? Sucesso pra vocês.
1: Se abrilhantou nossa festa.
2: Obrigado, Gustavo.
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5: Olá, eu vou te contar sobre saúde. A Anvisa, Agência Nacional de Vigilância Sanitária, proibiu a importação, armazenamento, distribuição, comercialização, a propaganda e o uso do medicamento T36 da classe de agonistas do receptor GLP-1, popularmente conhecido como canetas emagrecedoras. A resolução da Anvisa foi publicada nesta quarta-feira no Diário Oficial da União. Em nota, a agência informou que o medicamento não possui registro sanitário e não teve segurança e eficácias avaliadas no Brasil. No último dia 8, a Anvisa também proibiu a comercialização de canetas emagrecedoras por meio do site www.gofarma.shop. Segundo a agência, o site anunciava medicamentos sem registro no Brasil à base de tirzepatida ou que alegavam ter como princípio ativo a retatrutida, substância ainda sem registro em nenhum país do mundo. Alguns dos produtos anunciados, como TG 15mg, Tirzec 15mg e Lipoles MD 15mg, já possuíam proibição expressa de ingresso no Brasil. Além de proibir a comercialização, a distribuição, a importação, a propaganda e o uso dos produtos anunciados pelo site, a Anvisa determinou ainda que eles sejam apreendidos. Direto da redação, Kelly Felipe.
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6: Feira maravilhosa para você que nos acompanha, meu amigo Pet já está no ar. E escovar os dentinhos do seu cão ou gato diariamente é essencial para a saúde bucal deles. Como os pets precisam se acostumar com a novidade, tenha paciência e transforme o momento em brincadeira. Utilize petiscos como recompensa para criar uma associação positiva e agradável para o animal. Esse cuidado constante evita o estresse na rotina e, claro, né, previne doenças sérias na gengiva.
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1: Olá, gente, tudo bem? Uma bela quarta-feira pra você. Como é que tá por aí? Tudo em paz? Eu sou a Kelly Gomes e olha, por aqui tá tudo certo e eu quero falar pra vocês hoje, vocês especificamente que são papais de bebês prematuros, porque tem que ter, né, aquela atenção redobrada com o controle da temperatura dos pequenos, sabia disso? Porque como o sistema nervoso e os pelinhos do corpo não se desenvolveram totalmente, esses bebezinhos, eles resfriam mais rápido. Então, na hora de vestir seu filho, você tem que agasalhá-lo com muito cuidado para mantê-lo aquecidinho, mas sem exagero. O equilíbrio na quantidade de roupas vai evitar sobressaltos e manter a saúde do pequeno em dia. Tudo certo? E coloca para funcionar. Amanhã a gente se encontra com mais dicas aqui no Mamãe Cheguei. Te espero, tá? Ah, e não sai da programação, que tá ótima. Tchau, tchau.
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1: Oi, oi, oi, meus queridos, tudo bem? Chegamos à metade da semana, quarta-feira, dia 16 de setembro. Hoje comemora-se o Dia Internacional para a Preservação da Camada de Ozônio. 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Confira. 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
6: Boa tarde aos ouvintes da Vang. Nós seguimos na influência da massa de ar mais seco, pessoal, que garante aí a presença do sol ao longo ainda das próximas horas. A hora que ele se pôr, aos pouquinhos, durante a noite, as temperaturas vão voltar a diminuir, gradativamente vai esfriando, e a previsão é que a gente tenha aí um começo, né, de quinta-feira com temperaturas um pouco abaixo de 10 graus, um pouco de frio. É outro dia de sol entre nuvens, chega a predominar durante boa parte da quinta-feira, as temperaturas aos pouquinhos vão subindo, tem um certo aquecimento para a tarde, chega até a aquecer sim um pouco, tá? Ao longo da tarde, especialmente ali no início do turno. Bom, pessoal, nós ainda vamos ter esse certo aquecimento no decorrer da nossa sexta-feira, tá? As temperaturas ainda sobem um pouco, numa faixa aí de 23, 24, 26 graus na maioria das áreas, alguns pontos pode passar um pouquinho mais menos. E a sexta-feira, pessoal, tem de diferente ao aumento que vamos ter das nuvens ao longo do dia. Então vai ter um pouco mais de abertura de sol no início e vai terminar com o céu encoberto. Até mesmo alguma chuva no final, na noite, né, em direção ao sábado, não se descarta. Mas quero que você preste atenção no sábado, onde tem previsão de chuva a qualquer hora, e atenção porque pode chover forte e vir com alguns temporais. Atenção ao sábado. Abraço a todos, informações do tempo, da Metsul, Leandro Puchal.
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2: A Câmara de Vereadores de Passo Fundo prestou, no dia 14 de setembro, uma homenagem de honra ao mérito ao programa Papo de Responsa, em reconhecimento ao trabalho de prevenção e promoção da cidadania desenvolvido pela Polícia Civil junto às escolas da região. Entre 2024 e 2026, o programa realizou cerca de 60 encontros em 43 escolas e instituições, alcançando mais de 4.600 estudantes em Passo Fundo e também em municípios como Marau, Vila Maria, Serafina Correia, Guaporé, Camargo, Sertão, Pontão, Tapejara e Ernestina. Na área da 6ª Delegacia, o programa Papo de Responsa é desenvolvido por uma equipe de policiais civis multiplicadores vinculados à 6ª Delegacia Regional de Polícia de Passo Fundo, a DRACO de Passo Fundo, também a Delegacia de Polícia de Marau e a Delegacia de Serafina Correia. Direto da redação, Diene Gazola.
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3: Quarta-feira maravilhosa para você que nos acompanha, meu amigo Pet já está no ar. E escovar os dentinhos do seu cão ou gato diariamente é essencial para a saúde bucal deles. Como os pets precisam se acostumar com a novidade, tenha paciência e transforme o momento em brincadeira. Utilize petiscos como recompensa para criar uma associação positiva e agradável para o animal. Esse cuidado constante evita o estresse na rotina e, claro, né, previne doenças sérias na gengiva.
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2: Beleza, hein, Beth?
3: Oh.
2: Dá pra sacudir nessa?
3: Se dá.
2: Oi, Beth.

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1: Oi, gente, tudo bem com vocês? Semana quase finalizando, uma boa quinta-feira. E no Sinal Verde de hoje, confira a importância de manter o seu carro limpo. Vamos à dica de hoje. Manter o carro limpo por dentro é fundamental para garantir a saúde dos passageiros. O acúmulo de sujeira, migalhas e umidade cria um ambiente ideal para fungos e bactérias. Se você gosta de lavar o veículo em casa, nunca deixe a parte interna de fora. Utilize produtos específicos para higienizar corretamente os bancos, carpetes e painel. Cuide do estofado do seu automóvel e proteja toda a sua família no dia a dia.
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6: Boa tarde aos ouvintes da Vang. Nós seguimos na influência da massa de ar mais seco, pessoal, que garante aí a presença do sol ao longo ainda das próximas horas. A hora que ele se pôr, aos pouquinhos, durante a noite, as temperaturas vão voltar a diminuir, gradativamente vai esfriando, e a previsão é que a gente tenha aí um começo, né, de quinta-feira, com temperaturas um pouco abaixo de 10 graus, um pouco de frio. É outro dia de sol entre nuvens, chega a predominar durante boa parte da quinta-feira, as temperaturas aos pouquinhos vão subindo, tem um certo aquecimento para a tarde, chega até a aquecer sim um pouco, tá? Ao longo da tarde, especialmente ali no início do turno. Bom, pessoal, nós ainda vamos ter esse certo aquecimento no decorrer da nossa sexta-feira, tá? As temperaturas ainda sobem um pouco, numa faixa aí de 23, 24, 26 graus na maioria das áreas, alguns pontos pode passar um pouquinho mais menos. E a sexta-feira, pessoal, tem de diferente ao aumento que vamos ter das nuvens ao longo do dia. Então vai ter um pouco mais de abertura de sol no início e vai terminar com o céu encoberto. Até mesmo alguma chuva no final, na noite, né, em direção ao sábado, não se descarta. Mas quero que você preste atenção no sábado, onde tem previsão de chuva a qualquer hora, e atenção porque pode chover forte e vir com alguns temporais. Atenção ao sábado. Abraço a todos, informações do tempo, da Metsul, Leandro Puxal.
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1: Meia-noite e 27.

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1: Olá, tudo bem? Que bom que você tá por aqui. Eu cheguei agora e tava doida pra te encontrar. Eu sou a Kelly Gomes e hoje a gente vai falar sobre suco natural. Porque dar suco natural pro bebê pode parecer até uma boa ideia, né? Mas não substitui a fruta fresca. Porque ao espremer o alimento, nós perdemos fibras valiosas e concentramos uma quantidade alta de açúcar. Oferecer a fruta em pedaços ou na forma de papinha vai garantir todos os nutrientes necessários. Então garanta um desenvolvimento muito mais saudável e nutritivo para o seu filho no dia a dia. Em vez de sucos, é muito melhor a fruta fresca, tá bom? Beijos, a gente se encontra amanhã. Boa quinta.
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2: 12:51.
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1: Uma ótima quinta, tá no ar o Patrulha do Consumidor. Exigir preço visível e informações claras nas vitrines é um direito básico de todo consumidor. Pela lei, qualquer loja deve informar o valor do produto, forma de pagamento e composição da peça. Os impostos cobrados e os riscos do item também precisam estar visíveis para a sua escolha. Fique atento e exija sempre clareza e transparência antes de realizar as suas compras. O nosso quadro Patrulha do Consumidor fica por aqui. Até mais.
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1: Minha gente, Sabrina Sato virou ré na justiça em agosto deste ano, num caso envolvendo a Splash Bebidas Urbanas. Essa marca a qual ela está vinculada. A Andressa Lopes e a Luana Bispo Ribeiro acionaram a famosa e a empresa após investirem em uma franquia da marca para operar na modalidade delivery. Segundo elas, a empresa vendeu uma franquia delivery sem ter know-how exigido pela modalidade. A Splash também teria prometido um faturamento mínimo irreal que jamais se concretizou. As autoras alegaram ainda que a empresa cobrou royalties indevidos, falhou no suporte e forneceu equipamentos inadequados. Andressa e Luana apontam que a participação de Sabrina foi determinante para a decisão de investir, já que ela emprestou a credibilidade e segurança ao negócio por ser uma figura pública de reconhecida idoneidade. No mérito, pede anulação do contrato, multa de R$100 mil, devolução da taxa de franquia de R$30 mil e indenização por danos morais de R$20 mil, totalizando R$170 mil.
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3: 1,19.

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1: O Supremo Tribunal Federal encerrou a sessão desta terça-feira sem definir se o ministro Alexandre de Moraes pode ser investigado pela suposta relação com o ex-banqueiro Daniel Vorcaro. Pelas regras internas da corte, o ministro Flávio Dino, que pediu vista do caso, tem prazo de 90 dias para devolver a questão para julgamento. O impasse entre os ministros ocorreu pela discordância sobre o rito que seria adotado no julgamento. Inicialmente, somente o caso de Moraes foi pautado pelo presidente da corte, Edson Fachin. A análise das suspeitas contra André Mendonça estava marcada para a sessão do dia 23 de setembro. Durante a sessão, os ministros ligados à ala de Moraes defenderam que a relação com o Vorcaro deveria ser analisada em conjunto com as supostas irregularidades atribuídas ao ministro André Mendonça, antigo relator do caso, ao solicitar ao plenário a investigação. A questão foi colocada em julgamento, mas não chegou a ser finalizada porque Dino pediu vista do processo após o bate-boca entre Gilmar Mendes e Mendonça. O placar parcial ficou em 4-3. Direto da redação, Diene Gazola.
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2: Olá, meu amigo Pet, está no ar e a gente sabe que manter a hidratação dos pelos do seu pet em dia traz, claro, inúmeros benefícios para a saúde dele, né? O tratamento deixa a pelagem macia, brilhante, fortalece as pontas, reduz as coceiras por ressecamento. E além disso, a hidratação constante evita o aparecimento de nós indesejados no pelo do seu animal. Aproveite as idas ao banho e tosa para escolher a melhor opção disponível para ele.
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1: Oi, gente, tudo bem com vocês? Semana quase finalizando, uma boa quinta-feira. E no Sinal Verde de hoje, confira a importância de manter o seu carro limpo. Vamos à dica de hoje. Manter o carro limpo por dentro é fundamental para garantir a saúde dos passageiros. O acúmulo de sujeira, migalhas e umidade cria um ambiente ideal para fungos e bactérias. Se você gosta de lavar o veículo em casa, nunca deixe a parte interna de fora. Utilize produtos específicos para higienizar corretamente os bancos, carpetes e painel. Cuide do estofado do seu automóvel e proteja toda a sua família no dia a dia.
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4: Boa tarde aos ouvintes da Bang. Nós seguimos na influência da massa de ar mais seco, pessoal, que garante aí a presença do sol ao longo ainda das próximas horas. A hora que ele se pôr, aos pouquinhos, durante a noite, as temperaturas vão voltar a diminuir, gradativamente vai esfriando, e a previsão é que a gente tenha aí um começo, né, de quinta-feira, com temperaturas um pouco abaixo de 10 graus, um pouco de frio. É outro dia de sol entre nuvens, chega a predominar durante boa parte da quinta-feira, as temperaturas aos pouquinhos vão subindo, tem um certo aquecimento para a tarde, chega até a aquecer sim um pouco, tá? Ao longo da tarde, especialmente ali no início do turno. Bom, pessoal, nós ainda vamos ter esse certo aquecimento no decorrer da nossa sexta-feira, tá? As temperaturas ainda sobem um pouco, numa faixa aí de 23, 24, 26 graus na maioria das áreas, alguns pontos pode passar um pouquinho mais menos. E a sexta-feira, pessoal, tem de diferente ao aumento que vamos ter das nuvens ao longo do dia. Então vai ter um pouco mais de abertura de sol no início e vai terminar com o céu encoberto. Até mesmo alguma chuva no final, na noite, né, em direção ao sábado, não se descarta. Mas quero que você preste atenção no sábado, onde tem previsão de chuva a qualquer hora, e atenção porque pode chover forte e vir com alguns temporais. Atenção ao sábado. Abraço a todos, informações do tempo, da Metsul, Leandro Puchal.
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1: A administração do cemitério municipal de Marau emitiu um comunicado oficial alertando a comunidade sobre o prazo final para a realização de melhorias estruturais, pinturas e demais intervenções nos jazigos locais. De acordo com a autarquia, os serviços na área externa e nos túmulos serão permitidos somente até o dia 19 de outubro. A medida busca garantir a organização e a preparação adequada de todo o espaço físico do cemitério para receber visitantes durante o período do dia de finados. Após a data limite, nenhuma nova obra ou reforma será autorizada no local. A gestão do cemitério reforçou que qualquer intervenção planejada precisa obrigatoriamente contar com autorização prévia junto ao setor administrativo. Direto da redação, Kelly Felipe.
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2: Olá, tudo bem? Que bom que você tá por aqui. Eu cheguei agora e tava doida pra te encontrar. Eu sou a Kelly Gomes e hoje a gente vai falar sobre suco natural. Porque dar suco natural pro bebê pode parecer até uma boa ideia, né? Mas não substitui a fruta fresca. Porque ao espremer o alimento, nós perdemos fibras valiosas e concentramos uma quantidade alta de açúcar. Oferecer a fruta em pedaços ou na forma de papinha vai garantir todos os nutrientes necessários. Então garanto um desenvolvimento muito mais saudável e nutritivo para o seu filho no dia a dia. Em vez de sucos, é muito melhor a fruta fresca, tá bom? Beijos, a gente se encontra amanhã. Boa quinta.
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0: Boa demais, irmão. Que lindo, é isso, lindo, hein? 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
1: Coisa boa, irmão.
0: Ô, oh, gurizada.
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1: 2:39.

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1: Olá, meu amigo pet, está no ar e a gente sabe que manter a hidratação dos pelos do seu pet em dia traz, claro, inúmeros benefícios para a saúde dele, né? O tratamento deixa a pelagem macia, brilhante, fortalece as pontas, reduz as coceiras por ressecamento. E além disso, a hidratação constante evita o aparecimento de nós indesejados no pelo do seu animal. Aproveite as idas ao banho e tosa para escolher a melhor opção disponível para ele.
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demais e quebra a cara. 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A gente quer e quer agora. 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Ou é oito. Ou é oito. 880, Luiz Henrique Léo. Yeah. Com a gente assim, ó.

0: Meus amigos, e o Lázaro Ramos está na maior vibe boa, hein? Na novela Nobreza do Amor da Globo, ele vive o vilão Gendal e está na reta final das gravações. A surpresa é que Thaís Araújo vai entrar na trama como uma rainha que vai salvar a Lica, personagem de Duda Santos. O público está amando ver os dois juntos. E Lázaro vibrou. Amo trabalhar com ela. Enquanto isso, ele também está divulgando o filme Antártida, com Marina Rui Barbosa, que estreia no dia 17 de setembro. E tem mais. Feito Pipa chega em novembro, um longa que ganhou 5 prêmios em Gramado e pode representar o Brasil no Oscar. Ai, de quebra, o casal ainda celebrou 20 anos de casamento.
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0: elenco, meu.
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3: O Centro de Formação Profissional Senai Nicandro Outramari de Amaral celebrou em junho 30 anos de atuação e realizou nesta quarta-feira, 16 de setembro, a entrega do Banco Vermelho, uma referência na prevenção ao feminicídio e no combate à violência contra a mulher. A iniciativa uniu a comunidade acadêmica e gestores em torno de uma causa de impacto social. A Secretaria de Desenvolvimento Social de Amaral participou do momento e destacou a alegria de ver a sociedade engajada. Originado da Itália, o projeto dos bancos vermelhos tem sido replicado por diversos municípios como um símbolo visual de alerta contra a violência de gênero. A matéria na íntegra você pode ler no vangfm.com.br. Direto da redação, Kelly Felipe.
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4: E aí, tudo bem? É quinta-feira, 17. A mensagem do dia está no ar. Superação. Por mais que lhe falem da tristeza, prossiga sorrindo. Por mais que lhe demonstrem rancor, prossiga perdoando. Por mais que lhe tragam decepções, prossiga confiando. Por mais que o ameacem de fracasso, prossiga apostando na vitória. Por mais que lhe apontem erros, prossiga com os seus acertos. Por mais que discursem sobre a ingratidão, prossiga ajudando. Por mais que noticiem a miséria, prossiga crendo na prosperidade. Por mais que lhe mostrem destruições, prossiga na construção. Por mais que lhe acenem doenças, prossiga vibrando saúde. Por mais que exibam ignorância, prossiga exercitando sua inteligência. Por mais que o assustem com a velhice, prossiga sentindo-se jovem. Por mais que plantem o mal, prossiga semeando o bem. Sou Júnior Bodanese e esta foi a mensagem do dia.
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1: Oi, gente, tudo bem com vocês? Semana quase finalizando, uma boa quinta-feira. E no Sinal Verde de hoje, confira a importância de manter o seu carro limpo. Vamos à dica de hoje. Manter o carro limpo por dentro é fundamental para garantir a saúde dos passageiros. O acúmulo de sujeira, migalhas e umidade cria um ambiente ideal para fungos e bactérias. Se você gosta de lavar o veículo em casa, nunca deixe a parte interna de fora. Utilize produtos específicos para higienizar corretamente os bancos, carpetes e painel. Cuide do estofado do seu automóvel e proteja toda a sua família no dia a dia.
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2: Olá, tudo bem? Que bom que você tá por aqui. Eu cheguei agora e tava doida pra te encontrar. Eu sou a Kelly Gomes e hoje a gente vai falar sobre suco natural. Porque dar suco natural pro bebê pode parecer até uma boa ideia, né? Mas não substitui a fruta fresca. Porque ao espremer o alimento, nós perdemos fibras valiosas e concentramos uma quantidade alta de açúcar. Oferecer a fruta em pedaços ou na forma de papinha vai garantir todos os nutrientes necessários. Então garanto desenvolvimento muito mais saudável e nutritivo para o seu filho no dia a dia. Em vez de sucos, é muito melhor a fruta fresca, tá bom? Beijos, a gente se encontra amanhã. Boa quinta.
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8: Boa tarde aos ouvintes da Vang. Nós seguimos na influência da massa de ar mais seco, pessoal, que garante aí a presença do sol ao longo ainda das próximas horas. A hora que ele se pôr, aos pouquinhos, durante a noite, as temperaturas vão voltar a diminuir, gradativamente vai esfriando, e a previsão é que a gente tenha aí um começo, né, de quinta-feira, com temperaturas um pouco abaixo de 10 graus, um pouco de frio. É outro dia de sol entre nuvens, chega a predominar durante boa parte da quinta-feira, as temperaturas aos pouquinhos vão subindo, tem um certo aquecimento para a tarde, chega até a aquecer sim um pouco, tá? Ao longo da tarde, especialmente ali no início do turno. Bom, pessoal, nós ainda vamos ter esse certo aquecimento no decorrer da nossa sexta-feira, tá? As temperaturas ainda sobem um pouco, numa faixa aí de 23, 24, 26 graus na maioria das áreas, alguns pontos pode passar um pouquinho mais menos. E a sexta-feira, pessoal, tem de diferente ao aumento que vamos ter das nuvens ao longo do dia. Então vai ter um pouco mais de abertura de sol no início e vai terminar com o céu encoberto. Até mesmo alguma chuva no final, na noite, né, em direção ao sábado, não se descarta. Mas quero que você preste atenção no sábado, onde tem previsão de chuva a qualquer hora, e atenção porque pode chover forte e vir com alguns temporais. Atenção ao sábado. Abraço a todos, informações do tempo, da Metsul, Leandro Puchal.
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1: Olá, eu vou te contar sobre saúde. A Anvisa, Agência Nacional de Vigilância Sanitária, proibiu a importação, armazenamento, distribuição, comercialização, a propaganda e o uso do medicamento T36 da classe de agonistas do receptor GLP-1, popularmente conhecido como canetas emagrecedoras. A resolução da Anvisa foi publicada nesta quarta-feira no Diário Oficial da União. Em nota, a agência informou que o medicamento não possui registro sanitário e não teve segurança e eficácias avaliadas no Brasil. No último dia 8, a Anvisa também proibiu a comercialização de canetas emagrecedoras por meio do site www.gofarma.shop. Segundo a agência, o site anunciava medicamentos sem registro no Brasil à base de tirzepatida ou que alegavam ter como princípio ativo a retatrutida, substância ainda sem registro em nenhum país do mundo. Alguns dos produtos anunciados, como TG 15mg, Tirzec 15mg e Lipoles MD 15mg, já possuíam proibição expressa de ingresso no Brasil. Além de proibir a comercialização, a distribuição, a importação, a propaganda e o uso dos produtos anunciados pelo site, a Anvisa determinou ainda que eles sejam apreendidos. Direto da redação, Kelly Felipe.
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2: E aí, tudo bem? É quinta-feira, 17. A mensagem do dia está no ar. Superação. Por mais que lhe falem da tristeza, prossiga sorrindo. Por mais que lhe demonstrem rancor, prossiga perdoando. Por mais que lhe tragam decepções, prossiga confiando. Por mais que o ameacem de fracasso, prossiga apostando na vitória. Por mais que lhe apontem erros, prossiga com os seus acertos. Por mais que discursem sobre a ingratidão, prossiga ajudando. Por mais que noticiem a miséria, prossiga crendo na prosperidade. Por mais que lhe mostrem destruições, prossiga na construção. Por mais que lhe acenem doenças, prossiga vibrando saúde. Por mais que exibam ignorância, prossiga exercitando sua inteligência. Por mais que o assustem com a velhice, prossiga sentindo-se jovem. Por mais que plantem o mal, prossiga semeando o bem. Sou Júnior Bodanese e esta foi a mensagem do dia.
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2: Uma ótima quinta, tá no ar o Patrulha do Consumidor. Exigir preço visível e informações claras nas vitrines é um direito básico de todo consumidor. Pela lei, qualquer loja deve informar o valor do produto, forma de pagamento e composição da peça. Os impostos cobrados e os riscos do item também precisam estar visíveis para a sua escolha. Fique atento e exija sempre clareza e transparência antes de realizar as suas compras. O nosso quadro Patrulha do Consumidor fica por aqui. Até mais.
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3: Olá, meu amigo Pet, está no ar e a gente sabe que manter a hidratação dos pelos do seu pet em dia traz, claro, inúmeros benefícios para a saúde dele, né? O tratamento deixa a pelagem macia, brilhante, fortalece as pontas, reduz as coceiras por ressecamento. E além disso, a hidratação constante evita o aparecimento de nós indesejados no pelo do seu animal. Aproveite as idas ao banho e tosa para escolher a melhor opção de disponível para ele.
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8: E a previsão é que a gente tenha aí um começo, né, de quinta-feira com temperaturas um pouco abaixo de 10 graus, um pouco de frio. É outro dia de sol entre nuvens, chega a predominar durante boa parte da quinta-feira. As temperaturas aos pouquinhos vão subindo, tem um certo aquecimento para a tarde. Chega até a aquecer sim um pouco, tá? Ao longo da tarde, especialmente ali no início do turno. Bom, pessoal, nós ainda vamos ter esse certo aquecimento no decorrer da nossa sexta-feira, tá? As temperaturas ainda sobem um pouco, numa faixa aí de 23, 24, 26 graus na maioria das áreas, alguns pontos pode passar um pouquinho mais menos. E a sexta-feira, pessoal, tem diferente ao aumento que vamos ter das nuvens ao longo do dia. Então vai ter um pouco mais de abertura de sol no início e vai terminar com o céu encoberto. Até mesmo alguma chuva no final, na noite, né, em direção ao sábado, não se descarta. Mas quero que você preste atenção no sábado, onde tem previsão de chuva a qualquer hora, e atenção porque pode chover forte e vir com alguns temporais. Atenção ao sábado. Abraço a todos, informações do tempo da MedSul, Leandro Puchal.
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2: Olá, sou Luana de Oliveira, chegando com o nosso horóscopo nesta quinta-feira. Áries, Touro e Gêmeos.
1: Áries.
2: Ariano, o cenário é de alta complexidade e seria melhor você o administrar com realismo, deixando de lado quaisquer traços de ingenuidade, imaginando que daria conta de tudo sem problemas. Prefira o realismo dessa vez. A cor pra hoje é o laranja.
1: Touro.
2: Oi, Touro, fazer o que você quer não é algo que deva depender das circunstâncias, mas de sua vontade, porque se somente houver o desejo, mas não a boa vontade para tanto, o tempo passa e nada acontece. Melhor não, viu? A cor pra hoje é o lilás.
1: Gêmeos.
2: Oi, Gêmeos. Ainda que continue havendo situações que impedem sua decolagem na direção do futuro, mesmo assim, continue também tentando, porque a qualquer momento os impedimentos desaparecerão e aí será a sua alegria. Em frente, a cor pra hoje é o branco. Daqui a pouquinho, Câncer, Leão e Virgem.
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3: 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O Zuco determinado, lutando pelo impeachment de Alexandre de Moraes. 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
2: Olá, de volta na programação, você de Câncer, Leão e Virgem.
1: Câncer.
2: Oi, Câncer, conversas que parecem sem importância podem acabar resultando em assuntos valiosos. Só que isso vai depender da qualidade das pessoas com que você conversar nessa parte do caminho. Selecione as melhores pessoas. A cor pra hoje é o roxo.
1: Leão.
2: Oi, Leão, agora é um ótimo momento para você colocar em marcha os sentimentos que têm em vista construir mais segurança e também para consolidar seus interesses. Puxa a sardinha pro seu lado, é seu momento. A cor pra hoje é o preto.
1: Virgem.
2: Oi, Virgem, tome hoje todas as iniciativas que vêm sendo amadurecidas em seu coração, porque o tempo é a matéria-prima do destino e agora é quando se torna oportuno colocar em marcha com o atrevimento que vem sendo imaginado. A cor pra hoje é o amarelo. Daqui a pouquinho Libra, Escorpião e Sagitário.
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3: Olá, de volta na programação, você de Libra, Escorpião e Sagitário.
2: Libra.
3: Oi, Libra, apesar dos receios e temores, seria importante você se atrever a seguir em frente com seus intuitos, porque mesmo que haja a perspectiva de tudo dar errado, você verá no andar da carruagem que tudo dá bastante certo. A cor para hoje é o verde.
2: Escorpião.
3: Oi, Escorpião, há incentivos suficientes para você se sentir no domínio da situação novamente, mas seria sábio não exagerar a dose nesse sentido, porque nem tudo está sob seu domínio, há circunstâncias além de seu alcance. A cor para hoje é o vermelho.
2: Sagitário.
3: Oi, Sagitário, faça o que precisar, tendo em vista beneficiar as pessoas com que se relaciona, mesmo que para isso você tenha de sacrificar algumas prerrogativas e se dedicar a elas sem a perspectiva de receber gratidão por isso. A cor para hoje é o amarelo. Daqui a pouquinho, Capricórnio, Aquário e Peixes.
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7: E a previsão é que a gente tenha aí um começo, né, de quinta-feira com temperaturas um pouco abaixo de 10 graus, um pouco de frio. É outro dia de sol entre nuvens, chega a predominar durante boa parte da quinta-feira. As temperaturas aos pouquinhos vão subindo, tem um certo aquecimento para a tarde. Chega até a aquecer sim um pouco, tá? Ao longo da tarde, especialmente ali no início do turno. Bom, pessoal, nós ainda vamos ter esse certo aquecimento no decorrer da nossa sexta-feira, tá? As temperaturas ainda sobem um pouco. Numa faixa aí de 23, 24, 26 graus na maioria das áreas, alguns pontos pode passar um pouquinho mais menos. E a sexta-feira, pessoal, tem de diferente é o aumento que vamos ter das nuvens ao longo do dia. Então vai ter um pouco mais de aberturas de sol no início e vai terminar com o céu encoberto. Até mesmo alguma chuva no final, na noite, né, em direção ao sábado, não se descarta. Mas quero que você preste atenção no sábado, onde tem previsão de chuva a qualquer hora. E atenção, porque pode chover forte e vir com alguns temporais. Atenção ao sábado. Abraço a todos, informações do tempo, da MedSul, Leandro Puchal.
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bom dia. Deus abençoe a sua vida. Paz seja convosco. Somos a Igreja do Evangelho Quadrangular. Estamos aqui junto com você

prudente que construiu a sua casa sobre a rocha ou sobre um solo firme. Basta você ouvi-la, como você é que conosco está ouvindo. Tiago Lima.

prática da palavra me aproxima de Deus. A prática da palavra desperta minha fé. A prática da palavra me livra da ira vindoura. A prática da palavra me dá esperança. Você pode ir muito bem. Você que já sabe tantas promessas bíblicas de Deus para ti, você pode muito bem tomá-la posse, declarar e celebrar essa promessa. E aí, o seu dia é abençoado, o seu trabalho é abençoado, sua casa é abençoada. Por isso, eu convido você a estar conosco hoje. Hoje é quinta-feira da vitória em 2 horas.

também hoje às 7:30 da noite, Padres Capuchinhos 217. Porque tudo vai dar certo. 6:47.

0: Aleluias. Deus ouve e responde. O que que acontece?
1: E dá tudo certo.
0: Muito lindo. O grande

6:51. Muito bom dia para você. Vamos à oração da fé neste momento. E certamente a mão de Deus vai

0: Meu Deus e meu Pai, em nome do Senhor Jesus Cristo, nós somos agradecidos por esse novo dia e por essa oportunidade que nos concede de poder, Senhor, invocar a tua bênção, a tua graça, para que tudo vá bem neste dia, nesta oportunidade de fé e de esperança em Cristo Jesus, nosso Salvador, a qual confiamos as nossas vidas em suas mãos e pedimos a tua direção e proteção neste novo dia, para que tudo vá bem na casa, tudo vá bem na escola, tudo vá bem no trabalho, tudo vá bem em todas as áreas da nossa vida, e uma certeza tão grande de que tudo pode dar certo e de que tudo pode cooperar para o nosso bem. Nós pedimos saúde para esse dia, saúde para o corpo, nós pedimos paz para a alma, alegria no coração, nós pedimos proteção divina de toda a maldade humana e maligna. Também pedimos a bênção sobre esta água, que seja um remédio divino para o corpo e para a alma, em nome do Senhor Jesus Cristo. Pedimos a bênção sobre o chimarrão, o café, o chá, o leite, o suco, o chocolate quente, o iogurte, sobre cada alimento que está sobre a mesa, o alimento do café da manhã, das demais refeições que está na mão dessa pessoa, em nome do Senhor Jesus, a bênção da prosperidade, a bênção da saúde, a bênção da libertação, a bênção da paz, da alegria e de que tudo vai dar certo. Amém, Jesus. Muito bem, 6:54, você está abençoado. Tchau, tchau.
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18: Um ótimo dia pra você, bem-vindo. Manhã de quinta-feira, dia 17 de setembro. Vamos em todas as nossas plataformas aqui na Vang, levando a informação com o melhor. Bom dia para você que tá chegando com a gente, seja muito bem-vindo. O tempo é bom, céu azul. E assim a gente começa a nossa manhã de hoje, após o horário eleitoral gratuito. Agora a gente vai com você, levando a informação. E você é o nosso convidado. 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Começando nossa manhã com os destaques, Giane Gazola, bom dia.
19: Muito bom dia, Luiz, e toda a nossa audiência. Iniciando então com informação aqui sobre o cemitério municipal de Marau, porque a prefeitura está convocando familiares para o recadastramento de gavetas no cemitério. Então, ontem, né, foi emitido um comunicado oficial convocando familiares responsáveis legais ou pessoas que detenham informações sobre a titularidade das gavetas no cemitério municipal para a realização do processo de recadastramento obrigatório. A medida assinada pela prefeita Naura Bordignon se baseia na Lei Municipal número 5.573 de 2019 e abrange espaços específicos do cemitério. Os locais que abrangidos, né, para esse chamamento que vale para gavetas, está localizado na quadra 2, lote 50, bloco 4, na quadra 3, lote 7, bloco 2, na quadra 3, lote 64, bloco 3 e na quadra 3, lote 10, bloco 4. A lista das pessoas notificadas está disponível na matéria no vangfm.com.br.
18: 7:28, ex-vereador Milton Leite, alvo de ação contra a atuação do PCC nos ônibus. Influente em São Paulo, ex-União Brasil União Brasil é ex-presidente da Câmara. No Ceará, mega operação contra o Comando Vermelho cumpre 94 mandados. Também é destaque no dia de hoje. Trump acusa Brasil de falhar ao reprimir PCC e Comando Vermelho. Tem também os destaques do esporte. VAR de gol anulado do Grêmio no 3-2 do Botafogo gera polêmica. Ainda Timão acumula novo trauma na Libertadores em eliminação cruel. Memphis é vaiado após perder pênalti aos 55 minutos do segundo tempo. Selic cai para 13,75%. Quanto rende R$1.000 em poupança? É o cálculo que o Portal Globo faz na manhã de hoje. Intervalo comercial, nós vamos juntos até às 8 no melhor. Bom dia. 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
8: E a previsão é que a gente tenha aí um começo, né, de quinta-feira com temperaturas um pouco abaixo de 10 graus, um pouco de frio. É outro dia de sol entre nuvens, chega a predominar durante boa parte da quinta-feira. As temperaturas aos pouquinhos vão subindo, tem um certo aquecimento para a tarde, chega até a aquecer sim um pouco, tá? Ao longo da tarde, especialmente ali no início do turno. Bom, pessoal, nós ainda vamos ter esse certo aquecimento no decorrer da nossa sexta-feira, tá? As temperaturas ainda sobem um pouco, numa faixa aí de 23, 24, 26 graus na maioria das áreas, alguns pontos pode passar um pouquinho mais menos. E a sexta-feira, pessoal, tem diferente ao aumento que vamos ter das nuvens ao longo do dia. Então vai ter um pouco mais de abertura de sol no início e vai terminar com o céu encoberto. Até mesmo alguma chuva no final, na noite, né, em direção ao sábado, não se descarta. Mas quero que você preste atenção no sábado, onde tem previsão de chuva a qualquer hora, e atenção porque pode chover forte e vir com alguns temporais. Atenção ao sábado. Abraço a todos, informações do tempo da Medsul, Leandro Puchal.
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18: Estamos de volta, ótimo dia para você, começando mais uma manhã, tempo tá bom, céu completamente azul, a gente vai até às 8 horas para CSR Terraplanagem, vai construir, precisa de terraplanagem para sua obra? 991-83-1324. 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
0: E trazendo informação sobre segurança, a Brigada Militar prendeu um jovem e apreendeu dois adolescentes por tráfico de drogas em Marau. Na tarde de ontem, por volta das 3:30, a Brigada Militar prendeu um jovem de 18 anos e apreendeu dois adolescentes de 16 e 17 anos por tráfico de drogas no bairro Portal do Sol. Após receber denúncias sobre a comercialização de entorpecentes na região, a Brigada Militar intensificou o patrulhamento e as abordagens no local. Durante esse patrulhamento com motocicletas, os policiais visualizaram os três indivíduos que demonstraram nervosismo e tentaram dispensar objetos ao perceberem a aproximação da equipe. Um deles arremessou uma porção de maconha no solo, enquanto os demais foram rapidamente abordados. Nas buscas pessoais, foram localizadas 6 porções de maconha, totalizando 24,7 gramas, além de valor em dinheiro. O jovem de 18 anos recebeu, então, voz de prisão, e os adolescentes foram apreendidos. Todos foram encaminhados para atendimento médico e depois apresentados na delegacia de polícia civil.
18: 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Último intervalo, na sequência voltamos na reta final do nosso Bom Dia.
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13: 11 minutos faltando para as 8 da manhã, estamos de volta. Vamos juntos na Vang, a marca mais lembrada em rádio, para você que nos acompanha na manhã dessa quinta-feira, hoje 17 de setembro, dia da compreensão mundial, dia nacional do cego, restando 105 dias para o encerramento de mais um ano. 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

0: 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Jenny, para a gente fechar o bom dia de hoje.
1: Luíde, há duas semanas do primeiro turno das eleições, marcado para 4 de outubro, o Tribunal Superior Eleitoral começou a enviar ontem notificações oficiais aos eleitores pelo aplicativo e-Título. Os alertas trazem orientações sobre serviços eleitorais, consulta ao local de votação e combate à desinformação. O envio continuará durante todo o período eleitoral, inclusive entre o primeiro e o segundo turnos. O TSE recomenda que os eleitores consultem antecipadamente o local de votação e essa informação está disponível na opção Onde Votar, que indica a zona e a seção eleitoral lá no seu aplicativo.
0: Muito bem, obrigado, Jenny. Na sequência com a gente aí, toda a produção, também a Jenny faz a unidade móvel no Espaço Plural. Para fechar essa quinta-feira, 17 de setembro, a gente tem também os destaques do estado do Rio Grande do Sul. Melhoria nas rodovias, reforço de outras opções de transporte e desenvolvimento integrado, os desafios do Rio Grande do Sul em infraestrutura. Polícia Civil cumpre 143, ou melhor, cumpre 43 mandados de prisão no Rio Grande do Sul e Santa Catarina contra a facção do Vale dos Sinos. Identificado menino que morreu após ser atingido por goleira no Instituto Cristóvão de Mendoza, em Caxias do Sul. Ainda, motociclista cai no arroio dilúvio em Porto Alegre. São destaques da manhã de hoje. Nós vamos e voltamos na sequência com o Espaço Plural para você. Um ótimo dia.
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11: Agora 8 horas, aqui na Vang está no ar o nosso espaço plural desta manhã de quinta-feira, uma belíssima manhã de quinta-feira, ainda de inverno, mas olhando para o céu a impressão é que de fato está chegando a primavera. E a temperatura aqui em Marau é de 10 graus nesse momento. A partir de agora até as 10 da manhã, nós ficamos na sua companhia com as informações do seu dia, informações da segurança pública, também de política, de economia, informações que a gente traz aqui do esporte e muito mais até as 10. Você pode interagir no nosso programa através do nosso fone WhatsApp, que é o 3342-1522. Também ao vivo lá no canal do YouTube. Lá você pode também comentar, mandar o teu recado através do rádio Vang FM Marau. Estamos ao vivo também a partir de agora no canal do YouTube e você com isso acessa a programação através do seu smartphone, da sua Smart TV ou também do seu computador. E claro, sempre um tradicional 93.7 do seu rádio, site e aplicativo. Luigi, quinta-feira, 17 de setembro, Luigi.
12: Bom dia. Estamos chegando, que manhã bonita, amanhã sem nuvens em toda a região norte do Rio Grande do Sul. Tempo firme. Amanhã que dá uma disposição diferente, né?
11: Pois, eu tava aqui lembrando que tem, nesses próximos tem alguma coisa importante pra ti, né? Tava lembrando agora aqui, né?
12: meus 40 e poucos anos.
11: Tá novinho, tá um piazinho.
12: Tamo firme.
11: É 19, né?
12: 19.
11: Tava lembrando agora que eu ia pro calendário de uma certa data aqui, né?
12: Não, hoje é 17, faltam dois ainda.
11: Então tá bom, vai ser no sábado.
12: Sábado, verdade.
11: É bom fazer aniversário.
12: Não, e o meu aniversário sempre faz o dia seguinte, é feriado, né?
11: É isso aí.
12: Aí dá pro cara dar uma exageradinha. Uma exageradinha, não dá pra comer muita carne, porque no dia seguinte é o dia da carne do Rio Grande do Sul, né?
11: Aí tem que dar uma moderada aí.
12: Daí dá uma moderada, dá uma segurada no
11: pois
12: pé.
11: Pois é. 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A gente começou agora e vai até às 10 da manhã. 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Destacando aqui entre os assuntos desta manhã, o que está repercutindo nesta quinta-feira, tem como destaque ainda: pela primeira vez, Copom corta a Selic, que vai para 13,75%, mas não sinaliza próximos passos com relação à taxa Selic. Então, cortando e agora 13,75%. É um dos assuntos também desta manhã. No estado, anula 724 mil multas do Free Flow. Reembolso deve ser aberto em novembro. Também é um dos assuntos. Turbulência no STF pode influenciar indecisos há poucas semanas da votação. Infraestrutura desafia estado com foco em rodovias, transporte e integração regional. E Luigi, teu time ontem perdeu para o Botafogo. No Rio de Janeiro, o novo técnico auxiliou o Filipão, né? O Renato Gaúcho, e o Grêmio perdeu por 3-2 para o Botafogo. Em jogo esse atrasado, né, Luigi, com relação ao brasileiro ontem, né?
12: Exatamente, é um jogo atrasado. O Grêmio que tem agora a mesma pontuação do Internacional, se mantém agora com todos com o mesmo número de jogos. Agora tem o Palmeiras pela frente no final de semana, no domingo, a estreia do Renato em casa.
11: Meu Deus do céu, um jogo, né, que o Palmeiras também tem seus interesses para ficar na ponta de cima, né, ou tentar retomar a liderança do Campeonato Brasileiro. Então tem isso também pro final de semana. Esses são alguns dos assuntos, né, que a gente também destaca aqui. Além do que, tem outro tema: Estados Unidos exigiram do Brasil que eleição tivesse desistentes para renegociar tarifaço. O documento revela 21 condições americanas, políticas e econômicas também são temas desta manhã. Um outro tema: governo brasileiro falhou no combate ao Comando Vermelho e PCC. Quem disse isso foi Trump. Também é um dos assuntos que ganha destaque nesta manhã. Outro tema também que repercute: a revelação de mensagens sobre Cássio impediu derrota de Moraes. Voto do ministro, que teve filho citado por Vocaro, o Vorcaro, seria favorável a André Mendonça, também é um dos assuntos. E em meio ao desgaste, Fachin deve adiar caso de Mendonça, até porque está marcado para a semana que vem essa audiência, mas agora para o entorno do presidente do STF, pedido de vistas de Flávio Dino na terça-feira, inviabilizou a alegação do abuso de autoridade contra André Mendonça, que será levado a plenário e teria essa audiência ou essa sessão marcada para a semana que vem, também é um dos assuntos. Agora 8:05, depois a gente retoma aqui também os demais temas, tem a segurança pública, agora tem a vez da Unimóvel e a participação da Jenny Gazola. E aí, Jenny, bom dia.
13: Bom dia, pessoal. Bom dia para toda a nossa audiência também. Iniciando aqui a minha participação com a Unimóvel no Voa Hub de Marau, porque hoje o Voa completa 2 anos de fundação, né? Vamos dizer assim, aqui no município de Marau. Estou na companhia da coordenadora Sara Vanin Giasson, porque ontem também teve um evento aí para comemorar esses 2 anos, teve anúncio, né, de também um evento que vai acontecer em novembro, e a Sara vai contar tudo isso para nós. Bem-vinda e bom dia.
14: Bom dia a todos os ouvintes, exatamente, hoje é uma data comemorativa aqui no Hub de Inovação de Marau, no Voa. Ontem realizamos um evento de comemoração, esses 2 anos de trabalho que já realizamos muitas ações aí para as empresas, para a comunidade em geral.
13: E como é que você, então, avalia, né, esses 2 anos? Foram muitas atividades, né, sempre visando a inovação, o envolvimento também das empresas, da comunidade.
14: Exatamente. O Hub de Inovação, ele tem várias frentes, né, a gente sempre fala que fazem parte a comunidade em geral, a iniciativa privada, que são as empresas, que hoje nós estamos com 19 mantenedores, e o poder público, que tem um papel muito fundamental. Inclusive o espaço aqui que nós ocupamos é um espaço público que foi cedido para o Hub fazer a gestão. Inclusive ontem foi assinado também um termo de cessão desse espaço. E a academia, então, que nós temos aqui as 2 faculdades locais, a FAB e a CESURI, que fazem parte também do nosso Hub. Foram diversas ações que aconteceram aqui, seja para as empresas mantenedoras, para a comunidade, realizamos hackathons, missões empresariais, inúmeras formações, foram mais de 3 mil horas de utilização aqui do espaço público, com alguma ação acontecendo nesses últimos 2 anos.
13: E agora para novembro já tem um evento marcado, né? A Arena de Inovação.
14: Isso, todos os anos nós temos a Arena de Inovação. Ano passado ela aconteceu juntamente com a Expo Marau. Esse ano que não temos a Expo Marau, essa arena, ela continua como evento principal aqui do Voa. E ela irá acontecer lá na sede administrativa do Aliança, Sicredi Aliança. Esse ano nós temos grandes nomes aí para a arena, entre eles Thiago Matos, que hoje é o número 1 no Brasil que fala de futurismo e inovação. Temos também Giovanni Gavio, que vai trazer uma temática aí de pessoas, de motivação, foi bicampeão do vôlei. Teremos também, dentro da medicina, inovação em medicina, 2 nomes bem fortes. No agronegócio também. Eu fico o convite para quem está nos ouvindo, que a partir de hoje estaremos comercializando os ingressos nas redes sociais do Voa Hub, e será um grande evento para a comunidade em geral.
13: Muito bem, Sara. E agora falando, né, um pouquinho sobre o futuro, né? O que existe algum projeto? Como é que vão ser desenvolvidas as atividades, então, daqui para frente, pensando sempre, né, no crescimento da entidade?
14: Claro, com certeza. Temos um planejamento estratégico e seguimos ele. Nesse nosso planejamento, contamos com alguns trabalhos que a gente já vem realizando. Inclusive, ainda esse ano vão acontecer 2 hackathons, um aberto para a comunidade e um apenas para médicos, para tentarmos solucionarmos problemas voltados à saúde pública, missões empresariais, participação em eventos, fora as formações que acontecem aqui no dia a dia. Então, a gente está sempre buscando o que vem acontecendo, parcerias com outros ambientes de inovação também da região, do estado. Somos muito parceiros, pensando no desenvolvimento da nossa região e da inovação para todos. Você falou da sessão de uso, né, do ambiente aqui, então foi assinado ontem. Isso, ontem também é uma data especial, porque nós estamos, o Hub, ele é uma gestão privada, é uma associação sem fins lucrativos, mas ocupa um espaço público, então ontem aconteceu um ato de cessão do espaço aqui onde está hoje instalado o RUA. Esse ato, ele aconteceu nesse momento, pois é logo após a formalização e a assinatura da Lei Municipal de Inovação. Então, alguns meses atrás, a lei ela passou pela Câmara de Vereadores, foi aprovada. Então, posterior a isso, vem um contrato de cessão de uso do espaço para o Hub de Inovação.
15: Que legal, Sara, muito obrigada por ter nos recebido aqui, sucesso para o VOA, né? E qualquer dúvida também sobre ingressos que a comunidade tiver, ingressos para a Arena de Inovação e também dúvidas sobre o VOA em si, podem se dirigir até aqui a sede, né, que fica aqui no antigo convento.
14: Exatamente, fica o convite para a comunidade, quem ainda não conhece o nosso espaço, pode vir conhecer, empresários, comunidade em geral. E sim, esse evento de novembro é um evento muito especial, pensamos e estamos com grandes nomes, então temos ingressos limitados, então fica o convite aí para quem não quer perder esse grande evento, que acesse as nossas redes sociais e já adquira o seu ingresso. Muito obrigada, Vang, pela parceria de sempre e um bom dia a todos.
15: Sara Vanin Giasson, coordenadora do VOA Hub, o Hub de Inovação de Marau, que completa 2 anos no dia de hoje aqui no município. 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Da Unimóvel, ao vivo com a repórter Diene Gazola.
11: Ok, Diene, agora são 8h14. Nós seguimos aqui também destacando os assuntos desta manhã. A gente traz que polícia mira ex-vereador Milton Leite em investigação contra o PCC em São Paulo. O ex-vereador nega que esteja foragido, diz que estava viajando e que vai se apresentar a autoridades em até 24 horas. É um dos assuntos desta manhã. Também tem assunto aqui no estado. E também em Santa Catarina, a Polícia Civil cumpre 43 mandados de prisão no Rio Grande do Sul e também em Santa Catarina contra a facção do Vale dos Sinos. Essa operação tem a ver com relação ao tráfico de drogas e também a venda ilegal de armas de fogo. Esta operação que acontece então nesta manhã também pela Polícia Civil. São alguns dos assuntos que ganham repercussão. Também tem ainda aqui o destaque, né, para o Corinthians, que perdeu ontem no finalzinho do jogo, tinha a chance de empatar e aí levaria a decisão para as penalidades, mas no pênalti cobrado aí pelo holandês, o Memphis,
16: Ele chutou a bola pra lua, né?
12: Ele isolou. Ele bateu um tiro de meta, diríamos assim.
16: Mas ele chutou pra lua, né?
12: 20 segundos faltava do tempo regulamentar. Aliás, dos acréscimos do tempo regulamentar.
16: Já tava no acréscimo.
12: Tava nos acréscimos. Os acréscimos do jogo.
16: Aí teve um pênalti, podia empatar o jogo, né?
12: A bola bateu na mão do jogador e foi pênalti.
16: Aliás, também teve o gol do Estudiantes que foi já no finalzinho do jogo, né?
12: Finalzinho foi aos 42.
16: Tava no finalzinho do tempo regulamentar. E aí nos acréscimos teve esse pênalti para a equipe do Corinthians. Que foi confirmado o pênalti, mas entretanto, né, ao chutar o Mumps, né, o holandês, chutou literalmente para a lua, né, porque foi muito longe do gol.
12: Você sabe que eu perdi hoje uns 40 minutos quando acordei, fiquei olhando os reacts das redes sociais dos caras, é impressionante, né, a torcida reagindo, pessoal gravando seus vídeos, e agora, vamos lá, Memphis, a torcida corintiana tá contigo, bam, isolou, o cara querendo se matar.
16: Pois é.
12: Bom, o estádio inteiro xingando o cara, né? Normalmente, porque é complicado, o último minuto de jogo. Você imagina o presidente do clube.
16: Meu Deus.
12: Quantos milhões vale esse pênalti, né?
16: Meu Deus.
12: Quanto deixa de.
16: Não, sem contar que o cobrador também vale milhões aos cofres do Corinthians mensalmente, né?
12: Mais de 3 milhões fora as mordomias.
16: Pois é. Também teve ontem, né? O Palmeiras perdeu, mas mesmo assim se classificou nas penalidades contra o LDU de Quito. 3-2 no tempo normal, penalidades, o Palmeiras venceu de 4-3. E está na semifinal. O Palmeiras vai pegar a equipe do Fluminense. Então, o Brasil já tem vaga na final da Libertadores.
12: É, mas também...
16: Palmeiras ou Fluminense?
12: Mas vamos lá, porque aí também teve um jogo muito interessante. Porque o Palmeiras vencia o jogo e o LDU vira o jogo.
16: É.
12: Mas virou em 5 minutos também. E aí leva para os pênaltis. E aí a LDU nos pênaltis acabou perdendo. Sucumbindo e perdeu. E um outro jogo que a gente não mencionou, e aí pela Sul-Americana, Santos... e Atlético Mineiro. O Santos ganha o primeiro jogo por 2-0 sem o Neymar. Neymar tira onda com os torcedores, dizendo que ele não joga contra time ruim, que ele não precisa jogar, que ele é melhor que todos do outro time, né? Aí, primeiros 20 minutos de jogo, Atlético 2-0, Arena MRV. Aí depois o Santos arruma um gol, 2-1. Aí o Atlético vai, cara, impressionante o jogo, acabou, bom, eu já tinha trocado o canal, Ronaldo. Porque já tinha esgotado o tempo regulamentar, os acréscimos, tudo. Pois o Atlético, rapaz, não levou para os pênaltis e no último minuto também, e nos pênaltis, despachou o Santos.
16: E colocou a emoção que estava verificando justamente esse jogo aí, viu? Porque o Atlético fez o primeiro gol a 1 minuto do primeiro tempo.
12: Isso.
16: Na cara do jogo, né?
12: E aos 20.
16: Aos 19 fez o segundo. Aos 40 do primeiro tempo fez 3-0. Aliás, não. Teve aos 28 fez o gol o Santos. E aos 40 estava 3-1. E aí no segundo tempo ficou 3-2. Porque daí teve aos 27 o segundo gol do Santos. E aos 46 do segundo tempo, a equipe do Atlético fez o quarto gol. E aí que forçou a penalidade e venceu depois por 3-1. Né?
12: É impressionante.
16: Não faltou emoção na noite da quarta-feira.
12: Marcos está me pedindo aqui, não vão falar da dupla dinâmica? Não.
16: Não. Renato Gaúcho e Filipão. Filipão reclamou da arbitragem.
12: Dá, né? Uma vergonha. O que fizeram reclamou. Pro Grêmio ontem é o terceiro jogo, uma vergonha. Tem a imagem correndo aí do tal do impedimento, como é que se chama? O semiautomático. Então o Grêmio foi o primeiro clube brasileiro a ser roubado no semiautomático. É inacreditável.
16: O Filipão disse que estão acabando com o futebol.
12: Estão acabando com o futebol.
16: A declaração que ele deu.
12: Ele deu uma declaração mais polêmica ainda. Eles estão acabando com o futebol e que logo, logo, os árbitros de futebol, não os árbitros, o VAR, essa turma aí, vai estar respondendo como o STF está respondendo. Ele falou isso em coletiva.
16: Meu Deus.
12: Muito forte. O Filipão tem estofo, né? Tem lastro para poder falar. E aí ele foi realmente muito, muito incisivo e muito forte.
16: Foi duro.
12: Duro, duríssimo. Mas o Grêmio, infelizmente, vai a passos largos para mais um rebaixamento.
16: Vamos voltar já 8:19. Na sequência, a gente traz informação da segurança pública.
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0: E a previsão é que a gente tenha aí um começo, né, de quinta-feira com temperaturas um pouco abaixo de 10 graus, um pouco de frio. É outro dia de sol entre nuvens, chega a predominar durante boa parte da quinta-feira. As temperaturas aos pouquinhos vão subindo, tem um certo aquecimento para a tarde, chega até a aquecer sim um pouco, tá? Ao longo da tarde, especialmente ali no início do turno. Bom, pessoal, nós ainda vamos ter esse certo aquecimento no decorrer da nossa sexta-feira, tá? As temperaturas ainda sobem um pouco, numa faixa aí de 23, 24, 26 graus na maioria das áreas, alguns pontos pode passar um pouquinho mais menos. E a sexta-feira, pessoal, tem diferente, é o aumento que vamos ter das nuvens ao longo do dia. Então vamos ter um pouco mais de aberturas de sol no início e vai terminar com o céu encoberto. Até mesmo alguma chuva no final, na noite, em direção ao sábado, não se descarta. Mas quero que você preste atenção no sábado, onde tem previsão de chuva a qualquer hora. E atenção, porque pode chover forte e vir com alguns temporais. Atenção ao sábado. Abraço a todos, informações do tempo. Da MedSul, Leandro Puchal.
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16: Agora é 8h27 aqui em Marau. Nós seguimos com o nosso programa. Temperatura de 12 graus. 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A gente começa aqui também destacando as informações da segurança pública e o contato é com o Corpo de Bombeiros. Bombeiro Cauã é que traz as informações desta manhã. Cauã, bom dia.
9: Bom dia, ouvintes. Vamos às reladas ocorrências atendidas pelo Corpo de Bombeiros de Marau nas últimas 24 horas. No dia 16, quarta-feira, às 7h45, atendimento paciente caso clínico, na rua Honorino Pereira Borges, bairro Antônio Carlos Ultramari. Às 9h30, atendimento paciente caso clínico, na comunidade de Veado Pardo, interior. Às 9h36, atendimento paciente caso clínico, na rua Joana Molim, bairro Borges. Às 11h20, atendimento a queda de nível, na rua Sabino Buffon, bairro Guadalupe. Às 17h38, atendimento a serviço de trânsito, do tipo colisão entre veículos, envolvendo o veículo Fiat Palio, da cor vermelha, com placas de Amaral, e Fiat Strada, da cor vermelha, com placas de Vila Maria. Às 22h52, atendimento à vítima de hemorragia, na rua Santos do Monte, centro. Esses foram os chamados atendidos pelo Corpo de Bombeiros do Marau nas últimas 24 horas. Informou o bombeiro Cauã, tenham todos um bom dia.
6: Bom dia, obrigado pelas informações. Vamos agora também com as ocorrências da Brigada Militar das últimas 24 horas. Além de barreira policial, que foram abordados 52 veículos, identificadas 63 pessoas, visitas comerciais foram também realizadas pela Brigada Militar. Vamos a um sinistro de trânsito com danos materiais às 7 horas e 26 minutos de ontem. A guarnição da Brigada atendeu essa ocorrência logo cedo, ocorrência de acidente de trânsito sem feridos na Júlio Borella. A colisão traseira envolveu um Nissan Kicks conduzido por uma mulher de 48 anos e um Volkswagen Fox conduzido por um homem de 37. No momento em que os veículos pararam na faixa de pedestres, houve apenas danos materiais e o fato foi registrado no local.
16: Já no final da tarde, às 5 horas e 18, a Brigada Militar foi acionada para atender uma discussão em frente a um colégio na Avenida Barão do Rio Branco, na área central. No local foi constatado que uma mulher de 41 anos sofreu agressões físicas no rosto proferidas por uma outra mãe após essa discussão prévia. A vítima foi atendida e orientada quanto a procedimentos cabíveis, sendo também feito o boletim de ocorrência.
6: Também ontem, às 14 para as 11 da noite, a guarnição foi acionada para atender ocorrência enquadrada na Lei Maria da Penha. A vítima, de 34 anos, relatou que seu ex-companheiro havia retornado ao local após ela já ter registrado o boletim de ocorrência por descumprimento de medida protetiva. A equipe policial iniciou buscas nas imediações e localizou o suspeito de 42 anos, escondido atrás de uma pilha de tijolos em uma rua lateral. Diante dos fatos, foi dada voz de prisão em flagrante ao indivíduo, que foi encaminhado ao HCR para exame de lesões e posteriormente encaminhado à delegacia para lavratura de auto de prisão em flagrante delito. Foram, portanto, as ocorrências das últimas 24 horas da Brigada Militar de Marau.
16: E a Brigada, né, trouxe ontem, durante a tarde, né, Luiz, ainda uma situação que foi por volta às 13h30, por meio da Rocan, que são policiais que utilizam de motocicletas para isso, né? Prendeu um jovem de 18 anos e apreendeu dois adolescentes, um com 16 e um com 17 anos, por tráfico de drogas no bairro Portal do Sol, aqui em Marau. Após receber denúncias sobre a comercialização de entorpecentes na região, a brigada então intensificou o patrulhamento e abordagem também nas imediações. E durante esse policiamento com motocicletas, os policiais visualizaram os três jovens que demonstraram estar nervosos ao tentar também dispensar objetos ao perceber a aproximação da equipe. Um deles arremessou uma porção de maconha ao solo, enquanto os outros foram rapidamente abordados. Nas buscas pessoais foram localizados 6 porções de maconha, totalizando 24,7 gramas, além de R$42 em dinheiro. Diante dos fatos, o jovem de 18 anos recebeu voz de prisão, enquanto adolescentes com 16 e 17 anos foram apreendidos. Os três foram encaminhados para atendimento médico e posterior também apresentados na delegacia de polícia para que fossem tomadas as medidas cabíveis com relação também a este assunto. Importante colocar, né, de que contato com a Brigada Militar através do 190 ou também no WhatsApp, o 999090190, é contato aí com a corporação também. São formas de você levar a informação para a segurança pública e o trabalho da Brigada Militar. 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
6: Cara, tem um registro aqui de um ouvinte de ontem, eu não vou reproduzir o áudio no ar dele, mas ele relata o seguinte: ontem era, ele enviou 14 para 6 da tarde, um áudio que em frente à JCV, aqui no Portal do Sol, né?
16: Na via perimetral.
6: Na via perimetral, ocorreu um acidente de trânsito. E estava passando pela via e acaba que um condutor acabou se irritando e começou a correr atrás do outro com uma faca. E tentando chamar a Brigada Militar, né? E acabou ficando em espera, demorava bastante para atender. Então ele está relatando aqui uma coisa muito feia, de acordo com ele, porque tinha várias pessoas olhando, ninguém podia ajudar, porque o cara estava com duas adagas nas mãos. E a gente ligava para a brigada, nada de conseguir contato. E com os bombeiros para acionar, tivemos que acionar os bombeiros para acionar a Brigada Militar. Então tá aí o relato da audiência nossa, é um relato do ouvinte que estava presenciando no local esse fato.
16: Seria talvez o 190 o problema?
6: É, talvez ficava na espera, bugado, talvez no atendimento de outra ocorrência, não se sabe aí o que pode ter ocorrido. Mas está feito o registro, obrigado aqui pelo registro, que quem nos envia é o. Não tem o nome dele aqui. Mas enfim.
16: Cabe a gente apurar, né? Se talvez apresenta alguma falha o próprio 190, né? Que é o telefone de contato, porque agora há pouco, inclusive aqui, eu até mencionei, né? O contato da Brigada Militar é o 190, né? E também tem um WhatsApp chamado 999090190, né? Mas o 190 sempre foi o telefone muito utilizado e recomendado para ligar para a Brigada Militar. Então tem o nosso ouvinte dizendo que ontem teve dificuldade de contato aí com a corporação no final da tarde, próximo das 6.
6: Próximo das 6, né? E ele, na verdade, aqui ele até envia. Ele mandou através do WhatsApp. 999090190.
16: Mandou pelo WhatsApp. E aí não foi.
6: Repete aí o número do WhatsApp.
16: Deixa eu trazer aqui, 9.
6: Tá.
16: 99090190.
6: É isso aí, esse é o número aí.
16: Que ele fez o contato, mas não teve.
6: Então é importante salvar sempre esses contatos, né? É importante a gente ter esses números de contato de emergência sempre salvos na agenda, porque quando acontecem as ocorrências, aquela história, né? Na hora.
16: Se eu não estou equivocado, o WhatsApp da brigada é só para enviar mensagem. Acho que não.
6: Pode ser.
16: Ligação, acho que não atenda, né?
6: Tentei no 190, mas vou salvar esse também. Então ele tentou no 190, ele vai 190, salvar esse número também.
16: Mas tem. Até cabe se a gente trazendo no decorrer aqui também, quem sabe ainda pela manhã. O WhatsApp, se eu não estou equivocado, é só para envio de mensagem, não permite ligação, né? Mas é algo a ser confirmado isso. 8h36, nosso programa que vai até às 10. 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
6: Você sabe que eu fui agora adicionar aqui o número da brigada. O WhatsApp.
16: Sim.
6: E olha, a gente tem que ficar muito atento, né? Porque eu fui adicionar, quando salvou no meu WhatsApp, carregou a foto de uma senhorinha. Eu tava pronto pra dizer no ar, Ronaldo, confere esse número aí. Aí o cara tá na correria aqui, eu acabei me atrapalhando e coloquei o código 55, né?
16: Ah.
6: Aí apareceu uma senhora. Então já fiz a correção, eu vou frisar novamente. 54999090190. Brigada Militar de Marau, é um dos contatos também, um dos canais de emergência aqui da cidade.
16: Até me assustou agora, digo, meu Deus do céu.
6: Eu era uma senhorinha, senhorinha.
16: Mas foi uma questão de você...
6: Ah, uma questão de digitação.
16: Digitação,
6: na,
16: é.
6: Na corrida aqui, eu pá, botei o 55 e me confundi com o código do país.
16: Pois é, então tem isso, né? Porque eu, depois a gente vai, pode até trazer aqui, né?
6: Mas... Não, tem inclusive a foto do batalhão.
16: É a foto da Brigada
6: da do Batalhão. Da fachada do batalhão.
16: É isso aí. Vamos voltar já com o nosso programa agora, faltando 21 para as 9 da manhã.
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16: Em bela manhã de quinta-feira de sol aqui em Marau, temperatura de 13 graus. Vai subindo também a temperatura nesta manhã. Previsão para hoje é que ultrapasse os 20 graus. E depois também fala mais aqui sobre o que vem aí para o final de semana, mas especialmente para sexta-feira. Tem promessa de chuva aqui na nossa região e também, é claro, para o sábado. A gente fala mais na sequência. Até agora a atualização mudou. Para amanhã ainda não tem chuva, mas para o sábado sim. Deve ser um dia fechado e chuvoso no próximo sábado. No teu aniversário vai ser de chuva, tá?
6: Dia de chuva. Dia de chuva, é. Mas vamos lá.
16: É, bolinha de chuva no aniversário vai bem
6: não
16: também.
6: Não vai ter chuva que segure o bonde.
16: Vamos lá. Jenny Gazola está na Unimóvel. Traz mais informação, Jenny.
28: Isso mesmo, Ronaldo. 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
0: Obrigado e até.
1: Da Unimóvel ao vivo com a repórter Jenny Gazola.
2: Ok, Jenny, agora faltando 8 para as 9 da manhã, Luigi, teve a super quarta, né? A super quarta da economia do mundo. O Brasil, o Copom, reduziu a taxa Selic de 14% para 13,75%. Já para americanos, o Fed, né, que é o Banco Americano, aliás, o Banco Central Americano, elevou a taxa de juros. Depois de 3 anos, a taxa, né, a faixa deles, de 13,75% para 4% ao ano. Então nós temos esse contexto, no Brasil teve queda e os americanos subiram a taxa de juros. O motivo americano é que a inflação insiste em ficar acima do que o Banco Central americano considera confortável, de 3,4% em 12 meses, longe da meta que é de 2%. A atividade econômica, por sua vez, perdeu fôlego, cresceu 0,4% no segundo trimestre ante ao mês anterior, né, ou 3 meses anteriores, então teve esse crescimento, mas ficou abaixo de 0,5%. Já no Brasil, os números são parecidos, mas o significado acaba sendo outro. A inflação em 12 meses está em 4,22%, ainda dentro da margem da tolerância da meta do Banco Central. E a economia cresceu 0,5% no segundo trimestre e desacelerou contra 1,1% registrado nos 3 meses anteriores. Então, no Brasil, nós chegamos agora à taxa de juros de 13,75%. E até verificando aqui o relatório da semana do Focus, né, que é um relatório também que projeta a taxa Selic, ela informava, né, que em 2000 e já algumas semanas informava juro a 13,75% e também deveria fechar o ano nessa faixa. Mas começaria, ou aliás, não sei se fecha, porque teria ainda algumas previsões de queda, porque o 2027 nós começaríamos com taxa de 12%. E essa taxa deveria permanecer pelo menos nos primeiros meses do ano e fechando 2027 em queda para chegar em 2028 com 10,50%. Então teria essa projeção de queda de juros, né, até o final do ano ainda, para começar 2027 com taxa de 12%. E aí projetando o futuro, né, 2028, uma taxa Selic de 10,50% e 2029, 10%. Essas são as projeções do relatório semanal, né, dessa semana aqui, inclusive, que foi publicado aí pelo Banco Central, o relatório do Focus, né, que traz essa perspectiva de taxas de juro. Então, já atingindo, né, aquilo que há pelo menos há 4 semanas se falava de que o juro chegaria a 13,75%, confirmado ontem pelo Copom. Agora, faltando 5 para as 9, a gente vai retomar na sequência o programa também com os demais assuntos, fechando esta hora de Espaço Plural. 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
4: 9:01 aqui na Vanga, a gente retoma o nosso Espaço Plural desta manhã. 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O programa recebe aqui nesta manhã, ela é empresária, ela atua no comércio exterior, está aqui no programa hoje a Rosângela Donzelli, que traz informações sobre dois importantes momentos, né? Um deles é para a semana que vem, pela terceira vez vai acontecer um momento de muito conhecimento, né? Eu diria que é muita aula para a semana que vem, uma iniciativa também que ela realiza, e além do que, também ela vai falar aqui no programa hoje sobre grandes oportunidades para, por exemplo, fazer negócios, né? A viagem de negócios para a China, já projetando 2027. Seja bem-vinda aqui ao programa, Rosângela. Bom dia.
5: Bom dia, que alegria estar aqui com vocês, com todos os ouvintes, e fazer novamente um convite para um evento gratuito, para uma tarde de muita informação e conexões valiosas, né? Que é a terceira edição do Comex Exchange. Exchange que significa trocas, uhum. E esse é o nosso intuito. Trocar informações, trocar experiências e levar informações de qualidade para todo mundo que tem aquela quase que uma obrigação de fazer um negócio crescer, né? Então, para quem é empresário, para quem é gestor, para quem está na linha de frente dos negócios, que pensa em como impulsionar seus negócios, coletar algumas informações e algumas ferramentas para usar no dia a dia.
4: Claro. Até depois a gente vai falar mais da programação aqui, mas como é que surgiu isso? Porque está indo para a terceira edição, ou seja, surgiu a ideia, foi executada, deu certo e tanto é que vai se repetir agora. Mas como é que surgiu essa ideia em...
5: Bom, nós pensamos sempre em criar um evento que fosse um pouco a da nossa cara, né? Que é o de levar informações e dar informações para impulsionar negócios, ajudar empresas, né, a buscar, a maximizar seu resultado. E de que forma? A gente entende que o comércio exterior, seja importação ou exportação, ela é uma ferramenta. A gente diz assim, não tem milagre, a gente não inventa a roda, mas a gente tenta disseminar que não é tão difícil assim e que existem muitas oportunidades, que você não precisa ser uma empresa grande ou começar importando com cargas fechadas e que às vezes o começar pequeno pode trazer muitas alternativas. Então, isso também é um dos assuntos para desmistificar que existe sim muita oportunidade, que às vezes a gente precisa buscar atrás, e a gente vai trazer cases e histórias de sucesso, contando cases regionais, não de empresas grandes, né? Mas mostrar que empresas pequenas podem impulsionar seus negócios através da importação direta, e a gente vai mostrar alguns caminhos. Além de outras ferramentas que nessa tarde a gente vai estar trazendo muita informação de qualidade, não somente ligada ao comércio exterior, porque tudo se conecta. conecta, né? Então, a gente vai falar como o direito, a China, a inteligência artificial, como tudo isso está reescrevendo as cláusulas da empresa e por que que a gente precisa se reprogramar para começar bem 2027.
4: Quando é que acontece esse evento que tu falas em Los Angeles?
5: Então, na próxima quinta-feira à tarde, dia 24 de setembro, nós teremos uma tarde com essas palestras gratuitas no auditório do Sicredi aqui em Marau.
4: Claro. São temas bem diversos. Tem pelo menos aqui 4 momentos, né, na programação da, na próxima quinta-feira, né?
5: Exato. Então, a proposta para esse ano, né? A gente sempre diz, se é para fazer evento, tem que trazer novidades, uhum, assuntos novos. Então, nós temos alguns assuntos bem em pautas, né? Vivendo esse momento de tantas reformas, reforma tributária, reformas, a inteligência artificial revolucionando o dia a dia, né? Não se discute mais se precisa ou não, e sim é como acompanhar e impulsionar melhorar a produtividade no dia a dia. Então, o intuito é de fazer uma provocação e uma reflexão para a gente pensar como que a gente pode automatizar processos, como a gente pode se conectar com o mundo exterior, como que a gente pode fazer essas ligações diretas. E, por exemplo, a Tatiana Ferri vai nos trazer uma palestra sobre as melhores práticas de pejotização, o que é o sócio de serviço e falar também de sucessão empresarial. São assuntos novos tratados no direito. Em seguida, o Maurício Bordignon, da MetLife, ele também vai falar sobre proteção em vida, sobre seguros e patrimônio e sucessão de patrimônios, né? E nós também teremos a palestrante, que é escritora, a Márcia Cristina Riga, que vem falar para nós sobre estratégia viva, empresa com alma, como as pessoas e o planejamento estratégico se conectam.
4: Claro.
5: E eu vou falar um pouquinho de China, como sempre, né? A minha especialidade é a paixão de atuar no comércio exterior, mas trazer informações e cases, né, para mostrar que é possível e que a gente tem muita oportunidade e que quando a gente se conecta direto com fornecedores, quando a gente vai buscar informações na fonte, traz muitas oportunidades e são tijolinhos na construção de histórias ali de sucesso das empresas.
4: Pois, estava vendo aqui nesse material que tu traz aqui no programa, inclusive, Rosângela, de que esse evento é um evento totalmente aberto para a comunidade, sem custo nenhum.
5: Exatamente, isso é possível porque a gente tem apoiadores e patrocinadores, né? Mas o intuito é realmente trazer informação de qualidade para o proporcionar uma tarde de conhecimento. Então, a gente convida os nossos clientes, os nossos parceiros, mas a gente abre para a comunidade marauense e da região que possa vir até Marau, se conectar. É uma tarde gratuita. A gente só pede para as pessoas se inscreverem, porque vai ter um coffee, né? Então, a gente quer servir bem, quer causar uma boa experiência. E para se inscrever, só precisa entrar no link do nosso Instagram, Visione Comex, que tem o link na bio, ou no nosso site também está disponível. E se quiser entrar em contato conosco, nós temos o telefone WhatsApp, que é o 549-9629-9544.
4: Sim, então é na quinta-feira da semana que vem, à tarde, a partir de 1:30, lá no auditório do Sicredi Aliança, lá na parte norte da cidade. Então, está feito o convite para participar desse evento. Também me dizia aqui, Rosângela, que agora em outubro retornas à China com um grupo, né, de empresários e também já projeto 2027 para abrir um outro grupo, né?
5: Exatamente. Na Visione nós promovemos essas missões empresariais, a Canton Fair, que é a maior feira multissetorial do mundo. E nós trabalhamos em parceria com o operador de viagem, que é a Sumont, também empresa marauense. E para abril 27, nós temos uma edição inédita, bem bacana, pensado em quem é indústria, né, no público industrial e construção civil. Pela primeira vez, nós faremos uma participação mesclada entre fase 1 e fase 2, que cada fase da feira, ela contempla segmentos de expositores diferentes. Então, na fase 1, ela é muito voltada para maquinário, indústria, ferramentas, equipamentos, automação, tecnologia, robôs de serviço e muitas outras coisas. E a fase 2, ela também traz muitos equipamentos para construção civil, decoração, móveis, eletrodomésticos. E aí, no intervalo dessas fases, nós teremos visitas técnicas em empresas de tecnologia, Nós iremos visitar a Ubtec, que é uma empresa que fabrica robôs humanoides e robôs de serviço. Então, é realmente uma imersão em tecnologia em Shenzhen, que é um polo de tecnologia e inovação. Então, nós teremos um dia para explorar Shenzhen. Nós também teremos visitas em empresas e obras de construção civil, além de entrar na feira, que é a maior feira multissetorial do mundo. Então, numa edição inédita, nós iremos falar muito desse programa no evento, e quem mais quiser saber pode entrar em contato com a Visione ou com a Sumon.
4: Ou seja, pra agora, para outubro, o grupo está fechado já dessa missão, já não tem mais como participar, mas 2027 é possível se organizar para isso, né?
5: Com certeza. Uma viagem para uma feira internacional e uma viagem internacional, a gente não decide em cima do laço, né?
4: Precisa ter mas... Um tempo para se programar, né?
5: Precisamos se programar. E para começar bem, 2027, né? Já tem que entrar no orçamento, no planejamento estratégico deste ano. Então, a gente tem a oportunidade até, preferencialmente até dezembro, começo de janeiro, para se decidir quem viaja em abril, né? O pacote, ele encerra no máximo metade de janeiro.
4: Essa missão tem um número limite de participantes?
5: Sim. Nós trabalhamos com grupos exclusivos, porque a gente quer atender bem, sim, né? E dar bastante atenção para quem viaja conosco. Então, são grupos limitados a 35 pessoas. Nós já temos 7 confirmados, né? Mas ainda restam bastante vagas. Então, quem quiser conhecer o roteiro completo, as datas, os valores, só entrar em contato conosco ou com a Sumon.
4: Claro. Rosângela, para quem trabalha com comércio exterior, que é o seu caso, tem todo esse olhar, esse conhecimento, né? Que momento vive hoje esse segmento do comércio exterior, se olhar para a economia brasileira, olhar para a economia mundial, um mundo conflituoso com as suas guerras? Como é que está o momento do setor do comércio exterior, hein?
5: Um momento de bastante desafios e muita agitação, mas a procura para ir buscar tecnologia, inovação, melhorar processos, equipamentos que ajudam na produtividade, na automação de processo, que reduz o trabalho pesado humano.
4: O braçal,
5: né, que também traz uma melhor qualidade de vida, é cada vez maior. Eu acredito que na maioria das empresas que eu passo, acho que passa de 80% das empresas, a dor é a mesma. Eu preciso de gente para trabalhar. Então, o intuito não é que o robô substitua a força humana, mas é que ele traga uma melhor qualidade de trabalho, tirar a pessoa, às vezes, até num trabalho, um ambiente insalubre, e que gere produtividade.
4: Não expor ele esse ambiente mais, deixar que o maquinário que se exponha, né?
5: Exatamente. E é um grande desafio encontrar pessoas para trabalhar. Então, a necessidade de automatizar processos, ela vem com uma grande escala. E a China, ela surpreende, né? Tanto em inovação, em tecnologia, quanto em escala. E quando você vai buscar direto na fonte, se conecta direto aos fornecedores, as oportunidades são muito grandes. E aí a gente traz essa experiência também do operacional, de buscar incentivos, principalmente para quem compra para investimento, né? Então, a aquisição de maquinários. A indústria gaúcha, ela é beneficiada em termos de incentivos fiscais, mas desde que você compre direto, não de revendedor. Então, esse é o nosso intuito, é ajudar que as pessoas consigam comprar direto na fonte, para ter mais economia, e quem investe em imobilizado, quem investe na produção, tem ainda mais incentivos para fazer isso.
4: Essa informação, ela é bastante curiosa, né? No sentido de que, sim, se está automatizando muito mais, o que exige mão de obra também que se qualifique para isso, né? Porque vai ter equipamento, vai precisar de alguém para operar esse equipamento, né?
5: Exatamente. Então, hoje em dia a gente vê assim, são engenheiros operando robôs de solda, né? E às vezes um engenheiro consegue controlar 4, 5 robôs de solda ao mesmo tempo, né? Então precisa sim, a gente tem que estar se qualificando. É. Já aproveito para fazer o convite para o pessoal que está estudando ali, o pessoal que está nas universidades, que também venha agregar conhecimento, agregar informação, porque a gente tem que estar ligado, né? Claro. A gente tem que estar inovando e se reinventando o tempo todo.
4: Rosângela, o que faltou dizer sobre essa iniciativa de viajar para a China agora no ano que vem, 2027, mas também desse encontro de troca que vai ter na semana que vem? Hein?
5: Bom, eu vou reforçar o convite para as pessoas participarem do nosso evento. Ele é gratuito. A gente só pede que coloque o nome na lista lá para facilitar na entrada, né? É um evento com muita informação. E eu acho que às vezes a gente precisa parar um pouquinho, repensar os nossos negócios, repensar o nosso dia a dia, para pensar como inovar, como continuar crescendo. Eu acredito que é um grande desafio para todos nós, que para quem empreende, para quem é gestor, para quem é gerente, para quem pensa em como impulsionar os negócios. E nós temos que buscar ferramentas. Então, a China, a importação, a inteligência artificial, as melhores práticas de sociedade ou de pejotização são todas ferramentas que vêm nos ajudar no dia a dia, que ajudam as empresas no dia a dia a continuar crescendo, né? Porque é isso que a gente precisa, evoluir e evoluir sempre.
4: É uma entrada de investimento e de conhecimento que vai acontecer então no dia 24, na semana que vem, na quinta-feira. Rosângela Donzelli, muito obrigada pela vinda aqui, por essas informações, também para nos contar sobre esse evento, mas ainda dizendo que tem esta grande oportunidade para viajar para a China em 2027, né? Só vou repetir lá na rede social da Visione Comércio Exterior, tem todas as informações e também o contato com vocês, né?
5: Exatamente, quem entrar no nosso link da bio no Instagram, o Instagram é Visione Comex, lá no link da bio tem todos os acessos, os nossos canais, tem o roteiro da viagem, tem o link para inscrição no evento, a programação completa, nos sigam nas redes que vocês vão conseguir conversar com a gente.
4: Ok, obrigado pela vinda aqui, sucesso no evento aí.
5: Muito obrigada, esperamos todos.
4: Ok, a gente vai voltar na sequência agora.

0: 9:16 com o nosso Espaço Plural, que vai com você até às 10 da manhã. Hoje é quinta-feira, 17 de setembro de 2026. Faltando, Luíde, 105 dias para fechar o ano, né? É isso?
1: Redondo, 105. 260 já vivenciados.
0: Se foi, né?
1: É, se foi.
0: Vamos voltar já.
1: Hoje é Dia Nacional do Cego, só para.
0: Hoje?
1: Hoje, Dia Nacional do Cego.
0: Maravilha. Vamos voltar na sequência, né, com os demais assuntos desta manhã, que traz sempre aqui no nosso Espaço Plural.
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8: 9:24, 9:24, a temperatura aqui em Marau também que vai subindo, agora de 14 graus aqui na área central da cidade. 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Traz novamente informações que vem da Unimóvel. Jenny Gazola tá pronta para retornar e informar, Jenny.
9: Isso mesmo, Ronaldo. Eu volto agora para falar um pouquinho sobre esporte, mais precisamente sobre o atletismo, porque está sendo organizado aqui no município de Marau o segundo aberto de atletismo, né? Uma competição aí que está sendo promovida pelo ABB Comunidade, o projeto aqui do município. E então vamos falar, né, sobre as inscrições, enfim, esse projeto que aceita, né, participantes de toda a região, inclusive. Vou conversar com o professor Nelson Alves. Bom dia, Nelson, bem-vindo à nossa programação.
10: Primeiro é um prazer falar com vocês, né, e divulgar o esporte que a gente está envolvido, que é o atletismo, né. Para nós, hoje, para nós, assim, como a gente faz falar, o atletismo é um esporte muito esquecido, ele está esquecido na modalidade, né? E daí a gente tem, como eu estava comentando com você antes, sobre a Secretaria de Educação e tal, assim, o nosso esporte, a gente tinha o Jergues, e não temos o Jergues. A gente faz a prova municipal, faz tal, mas fica esperando, e a gente não sabe quando que vai ter. Então a minha ideia é fazer com que esse atletismo seja uma atividade regional. Esse ano a gente vai para uma atividade básica, né? Umas provas, mas a gente quer fazer uma atividade regional.
9: Quando que vai ser o evento e quem que vai poder participar?
10: O evento será dia 6/10, né? 6 de outubro. As inscrições já estão abertas, serão de forma gratuita, né? Como eu comentei com você, nenhuma inscrição, todas as inscrições são pagas. A nossa inscrição é gratuita a partir do dia 6, as idades, a partir dos 7 anos, até os 15 anos você pode participar, né?
9: E as modalidades, então, do atletismo que estarão, né, nesse evento?
10: As modalidades são 50 metros, né? 80 metros e 100 metros, modalidades de pista, as provas de 1 km, 2 km, a prova de 400 metros, a prova de salto em distância, e aí eu tenho a prova também de arremesso de dardo e arremesso de peso. São as provas apresentadas nesse início, né? A gente vai fazer um trabalho bem sucinto para ver. Não adianta eu colocar um monte de modalidade, todas as modalidades do atletismo, que abrange o atletismo, que são inúmeras, né? E daí chegar na hora, parece dois, para nós não importa. Para nós importa, assim, é fazer curto e ver como vai ser a aceitação das crianças nessa fase, né? A aceitação é muito grande.
9: Inclusive, interessados de toda a região podem, né, participar. Vamos deixar um contato aí para quem deseja se inscrever gratuitamente, como você falou, aqui dos 6 aos 15 anos.
10: Dos 7 aos 15. Dos 7 aos 15, tá?
9: E qual o contato, então, para inscrições?
10: Não, nosso telefone para inscrição, nossa inscrição é basicamente gratuita. O telefone é 549-81-6213-82, que é do professor Nelson, e do professor Luiz Evandro, que eu vou olhar meu folhezinho, que é 999676956. Esse é o telefone do professor Isevando. Então, com Deus, vocês podem entrar em contato conosco, né? A ideia é nós ter crianças de toda a região. Ano passado a gente teve um primeiro aberto. A gente teve umas cidades menores que vieram. Esse ano a gente vai tentar fazer o segundo, e o objetivo é abranger o mais cidades possível da região do Planalto Médio.
9: Inclusive, os alunos aqui do projeto estão aqui ao fundo treinando, né, Nelson? Quantos alunos o projeto contempla hoje aqui no município de Marau?
10: Nós, todo o projeto de Marau, em torno de 800 alunos, né?
9: Só o atletismo?
10: O atletismo são 84 crianças que trabalham atletismo, dos 7 anos aos 15 anos, né? E outra coisa que eu tenho que falar, assim, antes que passe o tempo, eu quero agradecer, sim, ao apoio da nossa direção, né, que é a própria Dini Marília, né? Ela tem um apoio dela a desenvolver essas provas, a toda a direção do projeto ABB Comunidade.
9: Muito obrigada, Nelson. Um bom evento, um ótimo dia e também um bom trabalho aí com essa criançada.
10: Você sabe, assim, aqui esse é um trabalho. As pessoas não gostam de trabalhar muito no sol, né? Ficar no sol. Eu sou o que. A minha vida é no sol. Então, aqui com eles, aqui para mim, essa é gratidão, é ter eles junto comigo e começar do zero. Há 6 anos eu comecei essa atividade aqui na BB, esse projeto, há 6 anos atrás. Aí as crianças não conseguiram. Comecei com 2 crianças, hoje estou quase 80. Então, para mim é um prazer, né? Estou aqui. E muito obrigado por você nos dar esse espaço, né? Vim aqui nos dar esse espaço e a rádio nos dar esse espaço para a gente divulgar nosso projeto de trabalho, tá?
9: Muito obrigada. Conversei com o Nelson Alves, o professor aqui das aulas de atletismo do projeto ABB Comunidade, que promovem esse evento, então, o segundo aberto de atletismo no dia 6 de outubro, a partir das 8 horas da manhã, uma terça-feira, aqui no Parque Lauro Ricieri Bortolom. 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Da Unimóvel, ao vivo com a repórter Diene Gazola.
8: Ok, Diene, 9:31. E uma operação da Polícia Civil desencadeada nesta quinta-feira tem como alvo a rede criminosa investigada por tráfico de drogas. A investigação, que resultou na Operação Convergência e do Departamento de Estadual de Investigações ao Narcotráfico, né, o DENARC, o grupo criminoso é um dos braços de uma facção no Vale dos Sinos. Ao todo, são cumpridas 73 ordens judiciais, sendo 43 mandados de prisão preventiva e 21 alvos já no sistema prisional e tiveram novas ordens executadas. E tem também 30, aliás, dos 43, 21 já estão no presídio, Luiz. Impressionante, né? É impressionante essa questão, né, do presídio, o comando para o crime, né? De 43 mandados de prisão preventiva, 21 são de pessoas que já estão presas, ou seja, acresce, né, nas suas condenações. Mais 30 mandados de busca e apreensão em 10 municípios gaúchos e também em Santa Catarina. As medidas são executadas em Porto Alegre, Cachoeirinha, Novo Hamburgo, Gravataí, Guaíba, São Leopoldo, Imbé, também em Taquara e ainda em Santa Catarina, em Criciúma e também em Jaguaraúna. Até o momento, 34 mandados de prisão foram cumpridos pela polícia. Conforme o delegado Wesley Lopes, da 2ª Delegacia de Investigação ao Narcotráfico, a investigação identificou uma ampla rede de criminosos atuando em diferentes níveis da cadeia de tráfico de drogas, incluindo o fornecimento de entorpecentes em maiores quantidades e até a sua distribuição e revenda, além da atividade relacionada à forma de armazenar, transportar e ainda movimentação de valores provenientes das negociações. E entre os investigados tem o advogado de Porto Alegre. Edson Silva Costa, de 55 anos, é investigado por suspeita de que passar informações para as lideranças da facção. Ele foi preso de forma preventiva nesta manhã no bairro Belém Velho, na capital. O advogado e a sua defesa, inclusive por meio de Eduardo Vieira, informou que ainda aguarda avanço das investigações para se manifestar sobre o caso. Mas ele foi preso agora pela manhã, um advogado de Porto Alegre, que é acusado então pela suspeita de repassar informações aos líderes da facção criminosa que está envolvida nesta operação hoje, que ocorreu aí na região metropolitana e também em Santa Catarina. Vamos voltar já agora 9:34. A gente retoma o programa também com os demais assuntos desta manhã belíssima de sol em toda a nossa grande região.
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8: Agora 19, faltando para as 10 da manhã, de volta aqui na Vang, temperatura agora é de 15 graus. 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Luigi, já em condição para nós trazer o nosso próximo assunto aqui no programa? Aliás, esse assunto a gente até repetiu algumas vezes, né? E seguiu aí algumas reclamações sobre esse tema. E o programa então busca também trazer informação de como proceder. E até vou retomar aqui o assunto, dizendo que nós, alguns dias, temos observado e comentado, e também a audiência tem mandado recado aqui, assim foi ontem, né? Sobre essa questão também dos materiais de campanha eleitoral, especialmente os wheat banners, que estão sendo colocados em trevos, rótulas, nas ruas. Esse tipo de material tem a permissão, mas entretanto fica aquela queixa da população com relação a alguns locais que têm sido razão para não garantir segurança no trânsito, especialmente em trevos e rótulas. E a gente falou sobre esse assunto, né? E a gente observa que tem sido uma prática de usar esses ambientes, o que também sempre vem em voga, ou pelo menos o que se observa é que muitos condutores reclamam com relação à visibilidade, que realmente ela sofre também algumas alterações, ou seja, dificulta, por exemplo, em trevos, para poder ter um campo de visão melhor sem ter esse tipo de material. A gente vai trazer esse assunto aqui no programa hoje, até para saber qual é a regra e até mesmo nesses casos, o que pode ser feito, de quem é a competência da fiscalização. Então a gente vai conversar nesse momento e já agradece a atenção de sempre também aqui com o nosso programa, do chefe do cartório eleitoral aqui de Marau, Rafael Copete, que nesta manhã participa aqui também para trazer essa informação e principalmente essa orientação do que fazer nesse tipo de caso. Rafael, mais uma vez, muito obrigado pela atenção aqui com a Vang, um bom dia para o senhor.
1: Bom dia, Ronaldo, bom dia, ouvintes. Sempre um prazer aproveitar a oportunidade aqui trazer informações sobre as eleições e em especial sobre um tema tão atual aí, que é sobre essa propaganda de rua por meio dos wind banners, que são, né, uma espécie de umas bandeiras que os candidatos e as candidatas têm utilizado, não é uma novidade dessa eleição, mas também de outras oportunidades, fazendo que vieram, de certa forma, a substituir os antigos cavaletes que são expressamente proibidos na legislação.
8: Claro. Agora, Rafael, nesse sentido, há permissão para esse tipo de material ser utilizado em campanha eleitoral, porém, tem algumas queixas, por vezes, também dos usuários do trânsito, especialmente, que a colocação em alguns locais tem interferido no campo de visão e o que também, por vezes, deixa a questão insegura para quem utiliza os automóveis. E cito aqui exemplos de rótulas, de trevos e até mesmo em esquinas. A permissão, sim, desse material, mas o que tem que ser observado justamente para evitar essa situação de insegurança, hein?
1: Isso, a regra geral é que essa modalidade de propaganda, ela é permitida desde que observadas algumas regras. A primeira regra é a questão da mobilidade. Esses artefatos, eles têm que ser móveis. Essa mobilidade, ela é ferida especialmente pela colocação deles é permitida a partir das 6 horas da manhã e a retirada tem que ocorrer até as 22 horas. Então, esses materiais não podem ficar fixos, ficar de um dia para o outro, ficar, né, mais após as 10 horas da noite, e só podem ser colocados a partir das 6 horas da manhã. Além dessa questão da mobilidade, temos algumas outras restrições que eles não podem ser colocados, né, e nesse aspecto aqui a legislação ela é um pouco mais taxativa, porque a regra da propaganda eleitoral nela parte de um pressuposto da menor intervenção possível, no sentido de que aquilo que não é proibido é permitido ser feito dentro desse período de propaganda em que os candidatos e as candidatas estão justamente procurando convencer o eleitor que são os mais preparados, os mais aptos a fazer a divulgação do seu número para o dia da urna. Então a gente fica mais restrito a essas vedações, que seriam a colocação em jardins, em áreas públicas e de uso comum, eventualmente, né, algum órgão público, árvores, placas, né, e na questão da circulação de áreas públicas, como a questão de praças, né, ou calçadas, a vedação ela se restringe ao momento em que ela está dificultando, né, está colocando em risco a circulação tanto de automóveis, uhum, quanto de pedestres. Claro. Então, se caso, né, alguma propaganda está inviabilizando essa circulação, então eu posso distribuir até santinhos, posso colocar mesas para distribuição, as bandeiras, elas, do modo geral, elas são permitidas, desde que móveis, como eu mencionei, nesse sentido que também se assemelha à questão dos wind banners. Então, fora isso, né, essa modalidade de propaganda, ela é permitida, e claro, se tiver alguma situação mais pontual, que às vezes pode ser de uma esquina, ou até mesmo de uma rótula, ou até mesmo de uma série de propagandas em conjunto que estão atrapalhando o trânsito, aí precisa, né, fazer uma análise a partir de denúncias, a partir de registros que vão chegar nos diferentes órgãos que estão aptos a fazer esse tipo de apuração.
8: Então, nesse caso aqui, Rafael, significa que não existe uma equipe de fiscalização com relação a esse material, precisa ser provocado através de denúncias sobre esse assunto. É assim o procedimento, então, Rafael?
1: Isso, nós temos a figura, uma modalidade do poder de polícia, dos juízes eleitorais, que agora é importante fazer uma diferença. Esse ano nós temos uma eleição geral, é diferente da eleição municipal, que é aquela eleição para vereador e prefeito, em que os poderes estão centralizados na circunscrição do juiz eleitoral. Então, o juiz eleitoral da Zona 62, ele tem atribuição para uma série de atividades que agora na eleição geral ele não tem, porque como regra as demandas são ajuizadas no TRE, Porto Alegre, ou no TSE em Brasília, quando a disputa é para o cargo de presidente, as demais são ajuizadas ali. Mas a propaganda de rua é atribuição do juiz da zona eleitoral. E eventualmente, em âmbito de poder de polícia, ele até pode agir sem provocação, né, constatada alguma irregularidade, mas de qualquer forma precisa haver uma motivação, né, tem uma fundamentação, melhor dizendo, com relação a isso, e o que normalmente vem através de uma, né, de uma denúncia, de algum registro da população. E quem que são os órgãos habilitados? É o Ministério Público Eleitoral, que pode demandar, candidatos e candidatas, partidos e federações. Essa é a regra. Todos podem, inclusive, entrar com uma representação específica para esse tipo de ação do juiz eleitoral, que faz sede de poder de polícia, repito, só faz cessar a propaganda. Não, a eventual punição, aplicação de multa ou outras circunstâncias, aí depende da provocação específica por meio de ação desses legitimados. Volto a dizer, Ministério Público, Eleitoral, partidos políticos e federações, e candidatos e candidatas que têm essa legitimidade.
8: Claro.
1: O cidadão, ele também tem essa possibilidade de atuar, não de fazer uma representação que vai culminar em alguma sanção do candidato, mas ele pode, por meio do aplicativo Pardal, ele baixa gratuitamente nas lojas de aplicativo dos celulares, ele faz a denúncia, a comunicação, ele precisa juntar alguns meios de prova ali, e aí vai depender das circunstâncias, do contexto, mas quanto mais elementos tiver, que servem de fundamentação para essa decisão do magistrado para averiguar se aquela propaganda está regular ou irregular. Havendo alguma irregularidade, os candidatos ou candidatas são notificados para retirar essa propaganda em até 48 horas. Caso não retirada a propaganda, isso já demonstra a ciência, né? Ou pressupõe a ciência do candidato em relação a isso. E a partir daí, sim, pode haver algumas penalidades, algumas sanções com relação a essa irregularidade da propaganda e independentemente disso, a retirada compulsória. E

0: problema, o que que é esses documentos, hein, Rafael?
1: Isso, o aplicativo, ele permite que o denunciante ou a denunciante faça esse registro por escrito, uhum, e ao mesmo tempo anexe alguns elementos ali, entre eles um vídeo, uma foto, porque nem a questão da mobilidade, às vezes após as 22 horas, não necessariamente uma foto à noite significa que o Indbanner ele estava irregular. Eu preciso ter algum meio comitante a essa foto ou complementar a ela para demonstrar que efetivamente está após as 22 horas essa colocação. Porque às vezes pode ser à noite, mas pode ser às 9h50, às 21h50 e a propaganda estaria regular. A questão da visibilidade do trânsito também é importante, né, de alguma forma, de algum meio, fazer essa demonstração. Uhum. Aquilo que a gente chama de dilação probatória no âmbito do direito exige uma prova um pouquinho mais completa. Talvez o meio mais adequado seja por meio desses outros entes legitimados, que seriam os partidos políticos, candidatos, candidatas e Ministério Público, fazer, porque aí também pode fazer uma averiguação prévia, juntar mais elementos para fazer essa demonstração e para eventual retirada, né? Ou pelo menos se verificar. E de certa forma a gente tem feito, conforme as denúncias chegam aqui na Justiça Eleitoral, por diferentes meios, a gente tem procurado fazer contato com a equipe dos candidatos. Muitas vezes os candidatos não estão no momento aqui, não circularam, não estão, né, envolvidos diretamente nessa colocação da propaganda, mas a gente, né, tem equipes, tem pessoas que estão colocando e tirando lá, a gente tem feito esse contato para tentar minimizar, independente da colocação, mas para justamente evitar que a população fique, né, se coloque em risco, tanto na questão da dificuldade do pedestre quanto dos veículos automotores, as motos, e nas esquinas possam ter alguma dificuldade, né? Até porque nós temos windbanners de diferentes tamanhos, uns menores, outros maiores, e que eventualmente onde colocados ou com as diferentes intempéries podem gerar algum prejuízo. Claro.
0: Então, Rafael, tem chegado até vocês também denúncias sobre esse assunto aqui, ou não tem chegado denúncias?
1: Não, chegaram algumas, não foram muitas, uhum, formalizadas mesmo até o momento foram bem poucas, e com relação a essa do trânsito, da dificuldade, assim, ontem que nós tivemos uma referência aqui, mas sem nenhuma formalização, sem nenhuma documentação, sem nenhuma foto, né? E aí, como eu disse, nós precisamos de uma motivação para conseguir essa identificação. Algumas que a gente tínhamos checado de ofício, né, sem uma provocação anterior, não se constatou, né, uma irregularidade flagrante a ponto de determinar retirado, o que não significa que não exista eventualmente, e, né, e como eu disse, a decisão cabe ao juiz eleitoral. Então é importante que a gente consiga trazer uma série de subsídios para que o juiz, que esse ano é o doutor Pini, que está comandando as eleições 2026, possa conseguir com tranquilidade aferir a regularidade ou não dos diferentes meios de propaganda de rua. Voltando a ressaltar que esse controle por meio do poder de polícia ao juiz da zona eleitoral é só nesse âmbito que está. Eventual propaganda irregular na internet, aí é competência do Tribunal Regional Eleitoral a decisão.
0: Ok, Rafael Copete, foi bom ouvir o senhor aqui nesse momento sobre esse assunto também, de orientar o que fazer nessas questões todas. Também agradeço a atenção aqui com o nosso programa, sei que vocês também estão trabalhando, porque amanhã, dia 18, começa também a capacitação do presidente e também de mesários, né, das sessões, então tem esse trabalho também que vai acontecer a partir de amanhã nos municípios que integram aqui a nossa zona eleitoral. De momento, muito obrigado pela atenção e um ótimo dia para o senhor.
1: Obrigado, Ronaldo, pela oportunidade e aproveitando também, destacando que hoje nós estamos, né, com previsão do edital e agora

0: às 10 horas. Eu estou aqui também no cartório. A gente inicia a carga oficial, desculpa, a geração de mídias oficiais. Ontem houve, pela parte da tarde, a oficialização dos sistemas que vão ser utilizados. Agora, às 10 horas, a gente inicia a geração oficial das mídias, que vão ser inseridas a partir de amanhã também, a partir das 10 horas, nas urnas eletrônicas. Então, a partir de amanhã já começa essa preparação efetiva, né? Então, a gente determina qual urna vai para qual sessão e elas já serão lacradas tudo dentro de cerimônia pública, né? Mas, de qualquer forma, só deixar esse registro e agradeço a oportunidade. Bom dia para os ouvintes e vocês aí da rádio.
1: Ok, um grande abraço, Rafael. Conte com a Vang sempre. Agora, faltando 3 para as 10 da manhã.
2: Sabe que me ocorreu agora uma questão que a gente pode levantar, até para tirar uma dúvida com a audiência, quando chegar mais perto da eleição, qual o melhor horário para se votar? Esse ano vão
1: Não
2: ser.
1: depois da missa, né?
2: Não,
1: Não depois da missa aqui em Marau, né? Porque aí vai dar fila.
2: Que horas é a missa? 7?
1: Das 8 às 9.
2: Tá, mas e as urnas abrem às 8.
1: Abrem às 8. Tem quem goste de ir pra depois da missa às
2: então,
1: 9. Vai pegar a fila.
2: Eu tô pensando em votar 8:20. Porque essa votação é a maior de todas, né? Dos últimos anos. São seis votos.
1: São seis, cara.
2: Cara, vai dar uma fila do caramba isso aí até o último segundo de...
1: Mas eu acho que a tarde é mais. O comportamento do eleitor já há muito tempo, né? A gente trabalha com esse assunto aí. É sempre pela manhã a votação, viu? Ela se concentra sempre pela manhã. Logo no começo da manhã até o meio-dia.
2: Mas
1: a tarde é mais. Aqui em Marau, principalmente, é mais. O fluxo é menor de pessoas à tarde.
2: Mas você já ouviu falar em fila para abrir a urna? Eu não lembro.
1: Não, tem, tem.
2: Para abrir urna?
1: Tem, tem. Eu não te recomendo a primeira da manhã.
2: É?
1: Não.
2: Ou um minuto faltando para cinco.
1: A minha prática é voltar exatamente ao meio-dia.
2: Não, Ronaldo, essa aí é a prática é
1: fora. Nunca encontrei ninguém na fila.
2: Não, mas numa eleição como essa vai ter.
1: Nunca encontrei ninguém na
2: todo
1: fila.
2: Todo mundo vai pensar igual.
1: Não, mas aí, não, eu tô falando da minha prática no meio-dia.
2: Ah, mas todo mundo vai pensar igual. Ah, eu vou meio-dia porque meio-dia vai estar mais tranquilo, o pessoal tá almoçando. E aí é um domingo, normalmente o pessoal almoça mais tarde.
1: Mas a prática de votar é pela manhã.
2: Eu, olha, não sei. Vamos.
1: E tem uma confusão nesse ano aqui, confusão entre aspas, né? Sabe que até algo a ser pesquisado, por que foi feita essa escolha? E aí vai valer mais do que nunca você levar a tua colinha para votar.
2: Tem que levar.
1: É muito número e outra coisa. E aí tem que ficar atento. Porque a gente tem ideia, não. Primeiro, então eu vou votar para deputado estadual, depois federal, depois senadores, depois governador, depois presidente. Esse ano aqui não. O primeiro voto é para deputado federal. É 4 dígitos. Aí depois o voto é deputado estadual, 5 dígitos. Depois é senador e senador. E detalhe, não pode votar para o mesmo, né? Tem que votar para 2 senadores. É dois candidatos diferentes.
2: Se votar para o mesmo, anula.
1: Anula um, né? Depois governador e, por fim, o cargo do presidente. Então a colinha, a não ser que tá bem de memória para guardar tanto número, né?
2: É muito número.
1: Mas a média, né, se estabelece aí que é cada eleitor, claro, cada um também lida com a tecnologia da sua forma, de 1 minuto até 1 minuto e 10 para cada um de média de votação. Pode ter alguém que vai mais do que isso, porque vai ter que. E aí também o sistema tem um tempo, né, de processamento, então vai. Mas pelo menos 1 minuto para cada um.
2: Eu vou dar uma estudada, mas eu não quero pegar fila. Então,
1: mas
2: não sei.
1: Ó, depois da missa não adianta tu ir, porque
2: Não, depois da missa não.
1: A tua sessão é no.
2: Iesta.
1: É o maior colégio eleitoral, onde se concentram mais eleitores e maiores.
2: Pensando em 8:20. Ser um dos primeiros.
1: Tá bom. Fechou por hoje.
2: Fechou. Vamos no clima da semana para romper
1: já,
2: aqui.
1: Já vai anotando aí os números dos candidatos. Se não tem definição, continue pesquisando mais. Se já definiu, então faz a colinha, porque vai ficar mais fácil para votar no dia 4 de outubro, das 8 da manhã até as 5 da tarde. Vamos fechar em Semana Farroupilha?
2: Vamos fechar aqui com uma Semana Farroupilha,
1: então,
2: só um clima.
1: Vai lá então.
2: Tá bom? Voltamos amanhã.
1: Sexta-feira, 8 horas.
2: Sextou.
1: Bom dia.

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4: A Associação Marauense AMF anunciou um reforço de peso para a reta final da temporada. É o experiente fixo Deivão, de 40 anos. O atleta desembarcou direto da Europa, onde atuou por 7 anos na elite de Portugal e também na Espanha. Além de passagens por gigantes do Brasil, como Corinthians e Açueva, Deivão já estreou com a camisa da MF e reforça o time do técnico Giba nas decisões do Gauchão Série A e também na Copa dos Pampas. E tem vitória no octógono também. O jovem Cauã Andrade, representando o CT Minella Team e a Five Rounds, estreou com grande estilo no MMA, lutando na categoria até 59 quilos no Invictus Fight Show. Em Passo Fundo, Cauã encarou um adversário multicampeão de kickboxer. Com muita técnica e controle, finalizou a luta no segundo round, coroando com ouro sua primeira apresentação no MMA.
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0: Agora 10:10, no ar aqui na Vang Comunidade, nesta belíssima manhã de quinta-feira, né? Uma manhã de sol, de temperatura também que está subindo aqui na nossa região, temperatura agora 16 graus e começando aqui na Vang a nossa manhã, né? De comunidade, nosso programa que vai até o meio-dia comigo, Ronaldo, mas também tem a Jenny Gazola e ainda tem na Unimóvel a Kelly Felipe. E aí, Jenny, seja bem-vinda, bom dia.
1: Bom dia, muito bom dia, Ronaldo, um bom dia para nossa audiência, todo mundo que está aqui em Marau, na região também, sintonizados conosco.
0: Vamos lá, 17 graus agora, subiu a temperatura mais um pouquinho aqui nesse começo de programa. 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Começou aqui o nosso programa nesta manhã e que vai também trazer aqui de imediato informação que vem da Unimóvel e a participação da Kelly Felipe. Daí, Kelly, como vai você? Bom dia.
2: Eu vou bem, bom dia Ronaldo, bom dia Jenny, a toda a equipe da Vang, mas um bom dia especial para quem está na sintonia do programa. Eu estou aqui com a Rita Durante, ela que é proponente do projeto Fios que Conectam Gerações, né? São 5 quilômetros de linhas e barbantes que estão ganhando um novo propósito em Marau. O material é a base de um projeto de arte e terapia voltado para a terceira idade. E a gente vai falar um pouquinho mais sobre isso, porque o projeto tem beneficiado cerca de 50 idosos em Marau. Entre os locais, então, aqui tem Lar Recanto Foreste, Lar Ames, o CCI, Centro de Convivência do Idoso. Enfim, a gente vai falar mais sobre. Rita, bom dia, bem-vinda à programação da Vang. Do que se trata esse projeto, né? Fios que Conectam Gerações, uma iniciativa, inclusive, em parceria com a Caio.
3: Bom dia. Então, o projeto Fios que Conectam Gerações, ele é muito especial, pois representa as nossas conexões. Cada pessoa tem uma história, uma lembrança, as suas cores, e esses fios vão se encontrando no decorrer da nossa vida. E a ideia é justamente mostrar que quando diferentes histórias e gerações se conectam, nós podemos criar juntos algo muito maior e cheio de significado.
2: E como é que tem sido, Rita, o desenvolvimento desse projeto? Que atividades são feitas dentro dessas oficinas nas entidades?
3: Primeiramente, a gente está realizando nesses locais escolhidos uma pintura em tela, onde não tem certo e não tem errado. Eles expressam através da pintura os seus sentimentos, as suas lembranças, contam histórias, nós trocamos experiências e a aplicação da linha para dar assim vida, dar um complemento, dar cores a esses quadros. E num segundo encontro, que será no mês de outubro, terá a confecção de móveis, onde eles terão a oportunidade de escolher símbolos e pintá-los e posteriormente fazer a confecção desse móvel pendurando nos fios esses símbolos.
2: A gente fala aqui em quase 5 quilômetros de linhas e barbantes.
3: Exatamente, então, essa é a nossa proposta justamente por isso, para que as gerações se conectem através dessa arte, dessa terapia maravilhosa.
2: Como é que tem sido, Rita, a receptividade dos idosos com esse projeto, com essas ações?
3: Tem alguns que ficam meio receosos, eu nunca pintei, eu nunca fiz isso, eu não gosto, mas quando eles começam a desenvolver o trabalho, é algo que não tem preço, não tem, é muito gratificante e eles estão nos recebendo muito bem.
2: Rita, e o final de tudo isso vai ser uma exposição, né? O que que a gente pode falar sobre esse final, essa ápice do projeto?
3: Então, a Caio, em novembro, realizará o sarau cultural, que será na Casa da Cultura, e é onde nós teremos um espaço para expor esses trabalhos. Então, a comunidade, posteriormente, nós iremos passar as datas, será convidada para ir lá prestigiar o trabalho desse projeto que estamos realizando.
2: Perfeito. Algo mais a acrescentar?
3: Não, seria isso mesmo. Muito obrigada, Kelly.
2: Nós que agradecemos. Ronaldo, conversei aqui com a Rita Durante, ela que é proponente do projeto Fios que Conectam Gerações, uma iniciativa que ocorre em parceria com a CAIO, Associação Cultural Afro-Bandista Iansã e Oxalá, e ele foi viabilizado com financiamento da Política Nacional Aldir Blanc através da Secretaria de Cultura, Turismo e Eventos de Marau. 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Da Unimóvel, Vank FM, Kelly Felipe.
0: Ok, Kelly, agora 10h16. Nosso programa tem, nesta quinta-feira, Jenny, tem a quinta premiada, né? Tem prêmio para hoje, para também ter a participação da nossa audiência. Tu queres falar o prêmio de hoje, hein, Jenny?
1: Então vamos lá pro tema de hoje. É você que tá aí nos... Oi? Ah,
0: o prêmio de hoje.
1: O prêmio é um brinde da Cotrijal, uma garrafa térmica de 5 litros. Então, para você que participar e for sorteado, vai levar para casa.
0: Já o tema que você dizia, né? Vamos só trazer aqui. Nós estamos em Semana Farroupilha, Festejos Farroupilha. A gente vai trazer hoje aqui a culinária gaúcha. Né? Só que eu tava até pesquisando aqui, não tem tanta coisa escrita sobre esse assunto, viu, da nossa culinária gaúcha. Mas então a gente quer saber da nossa audiência, que vai hoje mandar em áudio, lá pelo seu WhatsApp, né? Vai mandar daquilo que conhece da culinária gaúcha, o que gosta mais de fazer ou de apreciar, porque tem quem gosta de apreciar, tem aqueles que gostam de fazer e de apreciar, né?
1: É.
0: Então, pode fazer, não, eu gosto de apreciar tal coisa da comida gaúcha, né? Ou eu gosto de fazer, e aí se quiser até pra passar pra gente algum toquezinho, algum segredo, pode fazer isso também, né?
1: Tem também, né?
0: E aí vai mandar esse áudio, e no finalzinho, você depois de enviar o áudio, você manda o teu nome completinho logo abaixo do teu áudio, tá? Pra nós termos aqui a condição de poder controlar a participação e ir pro sorteio.
1: Então, não esquece do nome.
0: Né, o nome é primordial, né? E aí, tem aqui, Jenny, alguns que eu encontrei, alguns pratos típicos da nossa culinária gaúcha. Óbvio que não pode faltar o churrasco, né?
1: Churrasco é o tradicional.
0: Tem o chamado X gaúcho, que tem aqui a ver com coração de galinha, com linguiça, com charque algumas vezes, né? Então tem o chamado X gaúcho, tem a tainha assada, que é algo nosso. Tem galeto na brasa também, que é algo nosso. Tem ainda aqui o arroz carreteiro, e aí aqui também se fala com sobras de churrasco ou feito com charque, né? O pinhão é algo muito presente na nossa culinária gaúcha, né? Tem o entrevero, enfim, tem o matambre recheado também, que é alguns que eu encontrei aqui. E não pode faltar a sobremesa, que é o sagu, né?
1: Ah,
0: nossa,
1: ótimo.
0: Culinária aqui também, né? Ah, e o sagu não pode faltar. Bom, então é o seguinte, a gente deu algumas dicas aqui, se você souber de outras, né? Pode mandar pra gente, mas grava em áudio. Olha, eu aprecio da culinária gaúcha tal prato, né? E eu gosto de fazer, eu gosto apenas de apreciar. Então você manda, depois que mandou o teu áudio, pode ser o teu bom dia, né? O teu nome, mas lembre sempre que mesmo assim você precisa encaminhar logo em seguida, depois do áudio, o teu nome completo para participar aqui no programa e concorrer a essa garrafa térmica de 5 litros, um brinde lá da Cotrijal. Né?
1: E boa sorte para todo mundo que participar.
0: E pode mandar no 3342-1522, é o WhatsApp da Vang. Repito, 3342-1522 é a forma de você participar. E daqui a pouco a gente vai ouvir então as primeiras participações aqui no programa daqueles que vão falar dos pratos típicos da nossa comida gaúcha, né? Conta pra gente se você só aprecia ou também se você faz.
1: Ronaldo, você sabia que o X, ele é um, como você falou, né? O X gaúcho, ele é aqui do nosso estado, e em outros estados ele até existe, mas tem outros nomes, né? Ele não é chamado de X.
0: É coisa nossa, né?
1: É coisa nossa, é sanduíche, lanche, mas o X mesmo é aqui do Rio Grande do Sul.
0: Por isso que acaba ficando entre a nossa culinária gaúcha chamada chamado X, né? E aí tem X coração, X não sei mais o que, né?
1: X tudo.
0: É, X tudo. Então manda aí, manda pra gente aquilo que você aprecia, aquilo que você costuma fazer, né? Da culinária gaúcha, conta pra gente, assim você vai estar participando do programa que volta na sequência.
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4: E a previsão é que a gente tenha aí um começo, né, de quinta-feira com temperaturas um pouco abaixo de 10 graus, um pouco de frio. É outro dia de sol entre nuvens, chega a predominar durante boa parte da quinta-feira. As temperaturas aos pouquinhos vão subindo, tem um certo aquecimento para a tarde. Chega até a aquecer sim um pouco, tá? Ao longo da tarde, especialmente ali no início do turno. Bom, pessoal, nós ainda vamos ter esse certo aquecimento no decorrer da nossa sexta-feira, tá? As temperaturas ainda sobem um pouco. Numa faixa aí de 23, 24, 26 graus na maioria das áreas, alguns pontos pode passar um pouquinho mais menos. E a sexta-feira, pessoal, tem de diferente é o aumento que vamos ter das nuvens ao longo do dia. Então vai ter um pouco mais de abertura de sol no início e vai terminar com o céu encoberto. Até mesmo alguma chuva no final, na noite, né, em direção ao sábado, não se descarta. Mas quero que você preste atenção no sábado, onde tem previsão de chuva a qualquer hora. E atenção, porque pode chover forte e vir com alguns temporais. Atenção ao sábado. Abraço a todos, informações do tempo, da MedSul, Leandro Puchal.
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0: Alô, 10h28, aqui na Vang tem o nosso comunidade que segue nesta manhã em clima de semana Farroupilha, de festejos Farroupilhas, e você vai participando aqui no programa, vai manter o áudio, né? Conta pra gente, mas tem que mandar em áudio, escrito não vale, tá? Nós queremos ouvir a tua voz, o programa tá dando voz pra você, então tem que mandar em áudio a tua participação aqui. Você pode dizer o bom dia, de onde você está falando e contar pra gente qual é do prato culinário gaúcho aquilo que você mais aprecia, e se você só aprecia, também sabe fazer, né? Porque tem quem só gosta de comer, fazer não, né? Então pode contar, olha, eu só aprecio tal prato, né? Ou todos os pratos, e aí você pode numerar quais são os que você mais gosta, né? E aí você vai participar em áudio, envia esse áudio no 3342-1522 e depois, logo abaixo, você manda com o teu nome completo, porque é só assim que você vai participar. Se não seguir essa regra, tá fora do sorteio, né? Então, essa regra é básica, né?
1: É isso aí. E o brinde hoje é uma garrafa térmica de 5 litros lá da Cotrijal.
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0: O que tu preparou para hoje, hein, Jenny, sobre esse assunto Vida Saudável, sobre saúde aqui no programa, hein?
1: Ronaldo, estamos em contagem regressiva aí pro final do inverno, né? A primavera inicia no dia 22 de setembro, então na terça-feira da próxima semana. Às 9h05 da noite, mais precisamente. E muita gente sofre muito com as alergias nesse período do ano, né? Devido ao aumento do pólen, do mofo e também dos ácaros no ar durante a estação da primavera, que tem muitas flores, né? Então, com isso, os sintomas, né, das pessoas que sofrem com isso são muitos espirros frequentes, nariz entupido, coceira na garganta, no nariz, nos olhos, também os olhos vermelhos, lacrimejantes, falta de ar ou até tosse, né, em casos de pessoas asmáticas. E aí, alguns cuidados, né, para prevenir todo esse mal-estar que acaba sendo muito incômodo, alguns cuidados são necessários. Alguns deles, né, que eu vou citar aqui, um deles é lavar o nariz com o soro fisiológico todos os dias. Então, esse é um passo bem importante. E que ajuda muito nesse sentido. Além disso, evitar passear em parques ou locais com muitas plantas de manhã cedo ou no fim do dia, que são os períodos em que há mais pólen no ar. Além disso, manter a casa limpa usando um pano úmido para tirar o pó é uma medida importante. Procurar um médico para usar os remédios certos, né, como antialérgicos, é também fundamental nesse processo. E muita gente acaba se automedicando, né, usando medicamentos para alergias sem a devida prescrição médica, mas isso a gente sabe que deve haver muito cuidado, né, porque embora esses medicamentos sejam isentos de receita, o consumo inadequado pode trazer riscos riscos à saúde. Alguns dos efeitos colaterais dos antihistamínicos de primeira geração, eles causam sonolência, fadiga e redução das funções cognitivas. Além disso, os descongestionantes nasais, né, que são utilizados aí associados a antialérgicos, podem elevar a pressão arterial e provocar arritmias em pessoas predispostas. Então, às vezes você não sabe, né, que tem essa predisposição e usa esses medicamentos e acaba causando um problema maior. Além disso, misturar remédios com álcool ou outros compostos gripais aumenta o efeito sedativo ou sobrecarrega o organismo, e também o uso excessivo de descongestionantes nasais pode causar a dependência e piorar a congestão a longo prazo, né? Esse é um assunto também bastante falado, né, na medicina, inclusive. Então, essas são algumas dicas aí, né, nesse período do ano. Estamos no finalzinho do inverno, iniciando a primavera na próxima semana, e muitas pessoas acabam sofrendo aí com o aumento do pólen.
0: Como dito, né, Jenny, jamais se automedicar, busque ajuda médica, né?
1: Isso mesmo, porque às vezes pode piorar ainda mais a situação.
0: Não é porque tem um familiar teu que talvez tenha medicação em razão das alergias que você vai utilizar o mesmo medicamento, né? Não faça isso. Então procure o médico e trate o teu caso de forma personalizada, o teu caso próprio, né? Não fique querendo se automedicar, né, para poder sair dessa. Então, sempre importante procurar um médico profissional justamente desta área para te auxiliar. 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
0: Agora 10h35, agora 25, faltando para as 11 no Supermercado Crespi. 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Vamos saber dos nossos ouvintes, Gênio, o que está sendo dito aí com relação a essa proposta de hoje para falarmos sobre da culinária gaúcha, né? O que é que você mais aprecia, o que você mais gosta de fazer? Porque também tem aqueles que gostam de fazer e não gostam de comer. Será?
1: Será?
0: Será que tem?
1: vamos ver.
0: Vamos ver a audiência, então. Qual é da nossa culinária, o que mais se aprecia aí? Vamos ouvir a primeira participação, Jenny?
1: Vamos lá, Ronaldo. É a Adriana Barros, a primeira participação aqui. Vamos ouvir.
3: Bom dia. Viu? Que eu mais gosto na culinária gaúcha é do churrasco e depois, no outro dia, fazer o careteiro do churrasco.
0: Madre, as duas coisas são boas, né? Valeu. Vamos ver mais uma participação aí.
1: A Noeli Consalter.
4: Bom dia, amigos da Vang. Nós apreciamos, eu estou falando em nome da minha família, porque aos domingos a gente aprecia um bom churrasco e na segunda os filhos retornam para comer um bom carreteiro, todos juntos. Então, o que nós apreciamos mais, a comida típica do nosso estado, é o carreteiro.
0: Carreteiro de churrasco, né?
1: É uma delícia.
0: Valeu, participação da Noeli. Tem mais participação de ouvinte, vamos ouvir quem é.
1: É a Cristiane Rigo.
5: Bom dia, Ronaldo, tudo bom? Eu adoro um carreteiro. e faço também. Mas eu prefiro que os outros fazem, porque quando os outros fazem, a gente come mais, né? É melhor.
0: Pois é. É, tem essa, isso é real, né? Vamos lá, tem mais participação dos nossos ouvintes aqui, mandando a sua mensagem pelo 3342-1522, mas tem que mandar áudio para participar aqui no programa, vai lá.
1: Tem mais um aqui do Márcio Alessandro Silva da Luz.
6: Bom dia, fala aqui do Jardim América, de Marau, Rio Grande do Sul. Eu gosto de apreciar um bom carreteiro gaudério gaúcho de charque.
0: Ó, o pessoal aprecia carreteiro, viu? Tá dentro da, tá, eu achei, é só churrasco, não, é carreteiro, né?
1: O carreteiro.
0: É, e o Márcio que participou agora disse que de charque inclusive, né?
1: É.
0: Então vamos fazer o seguinte, na sequência tem mais participação, pode mandar aí teu recado também, então a gente faz isso na sequência, ouvindo mais nossa audiência nesta manhã sobre a nossa culinária gaúcha. O que você mais aprecia? O que você mais gosta de fazer? Diz a Cristiane, né? Que ela aprecia, mas se for do outro, o sabor é diferente. Então também, né? Tem esses detalhes. Às vezes é bom revezar o cozinheiro ou assador, né?
1: É verdade. É, às vezes a produção da outra pessoa, a gente acha um sabor diferente.
0: Dá uma revezada,
1: diferente. Porque
0: não fica sempre também os mesmos fazendo, né? Assim, reveza. Vamos voltar já, agora faltando 20 para as 11.
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5: Uma ótima quinta, tá no ar o Patrulha do Consumidor. Exigir preço visível e informações claras nas vitrines é um direito básico de todo consumidor. Pela lei, qualquer loja deve informar o valor do produto, forma de pagamento e composição da peça. Os impostos cobrados e os riscos do item também precisam estar visíveis para sua escolha. Fique atento e exija sempre clareza e transparência antes de realizar as suas compras. O nosso quadro Patrulha do Consumidor fica por aqui. Até mais.
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0: Agora 10 horas e 47, o horizonte tá azul nesta manhã de quinta-feira, hein, Jenny? Que manhã essa de primavera, mas é inverno, né? Mas o que o clima tá dizendo, tá chegando a nova estação, tá, né?
1: Que belo dia pra se viver,
0: é,
1: né?
0: É, meu Deus do céu, que colorido é esse, né? Vamos lá, Kelly Felipe, tá maravilhoso. Deixa eu te perguntar, nós temos aqui a promoção hoje, viu, Kelly, dos pratos gaúchos, né? O pessoal tá mandando aqui no 3342-1522, se você não mandou ainda, pode mandar. Qual é o prato que você mais aprecia, mas manda em áudio, depois com o nome completinho para concorrer. Daí, Kelly, o que que tu mais aprecia da nossa comida gaúcha, hein, Kelly?
2: Ronaldo, eu aprecio o churrasco, né? Sem dúvida, mas em segundo lugar, uma vaca atolada.
0: Uma vaca atolada, achei que tu dizia que em segundo lugar era um sagu.
2: Não, sagu eu passo.
0: Tu passa? Ah, eu vou te dizer que um churrasco depois comer um sagu vai bem, viu? Meu Deus do céu.
2: Vai também.
0: O churrasco até eu me garanto, agora o sagu já não é meu forte, tá? Eu só gosto de comer sagu. E aí, o que tu vai contar, Kelly?
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0: Ok, Kelly. Agora 9 faltando para as 11 da manhã. Vamos ouvir mais ouvinte aqui, Jenny, sobre o assunto de hoje, que está valendo aqui uma garrafa térmica de 5 litros lá da Cotrijal, né? Então você está mandando teu recado aqui sobre dos pratos gaúchos, o que tu mais aprecia, se você faz ou aprecia, e aí conta pra gente e, por consequência, está concorrendo ao prêmio de hoje. Vamos ouvir mais ouvinte aqui no programa, hein?
1: Vamos lá.
4: Bom dia. O que a gente gosta? O que a gente aprecia? Um bom chimarrão, um bom churrasco, várias coisas, né? Um careteiro. A gente gosta de várias coisas, né? A gente aprecia várias coisas.
0: Tá bom, quem é que participou aí, Jenny?
1: Essa é a Olga Quadros, e ela disse que gosta de fazer as comidas.
0: Ah, gosta de fazer. Tem mais participação?
1: Tem mais.
0: Vamos lá.
1: Vamos lá.
5: Bom dia a todos da Vang. Eu, o que eu mais aprecio e gosto de fazer, com certeza,

0: risco, segundo ele. Tem mais participação, vamos ver mais uma.
1: Bom dia, meu nome é Sandra. O que eu mais aprecio na nossa culinária gaúcha é, com certeza, um bom churrasco com uma salada de maionese caseira. A nossa salada de maionese e o nosso churrasco, com certeza, é diferenciado. Abraço a todos.
0: Valeu, um abraço. Quem participou? A
2: Sandra Segala.
0: Sandra. É, churrasco sem maionese é meio estranho, né?
2: É verdade, eu adoro uma maionese caseira.
0: Meu Deus do céu, uma cebola em conserva, um pimentão em conserva.
2: Uma delícia.
0: Meu Deus do céu, com churrasco, me dá água na boca agora, que falta dos 7 para as 11.
2: Estamos perto do almoço, já bate, né?
0: Meu Deus do céu. Se você não participou, ainda pode participar, pode contar pra gente aqui do teu, do apreciar dos nossos pratos gaúchos. Estamos em semana farroupilha, né? Então conta pra gente aqui se você produz, o que tu gosta, as combinações também, né? São sempre muito bem-vindas aqui também no nosso programa. 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Faltando agora 6 para as 11. Tem mais participação aqui no programa, hein, Jenny?
2: Tem, só lembrando o pessoal para mandar o nome.
0: Manda
2: logo
0: o nome
2: abaixo do áudio.
0: Manda o nome completo. Vamos ouvir quem é que vai participar agora. Isso tem.
2: Vamos lá.
0: Vamos ver.
3: Bom dia, meu nome é Andréia Burdin. O que eu gosto mesmo é de um bom carreteiro. Mas não dá para descartar um churrasco. Agora, no dia 20 de setembro, um bom churrasco com uma linguiça campeira é muito bom. E um carreteiro na panela de ferro feito por mim, quem provar vai gostar. É. Um abraço para todos vocês aí da Vang.
0: Valeu, Andréia, né, que participou agora.
2: Andréia,
0: né?
2: Bordinha, é. Panela de ferro fica outra comida, né?
0: Barbaridade. Vamos lá, só lembrando, você manda teu áudio, mas manda com o nome completo logo abaixo, tá? Por gentileza, para se poder ouvir. Vamos ver quem é agora, porque não mandou com o nome aqui, essa aqui. Mas vamos abrir essa exceção aqui, mas tem que mandar com o nome, vai lá.
4: Olá, bom dia. Meu nome é Maria Janete Gustinski, moro no bairro Colina. Então, não sou assadora, não gosto de assar, mas a minha comida preferida é um churrasquinho, bem passado. Careteiro, também gosto, bem molhadinho, bom também. Obrigada.
0: Valeu, a Maria Janete que participou aqui do nosso programa, né? Então tem que ser um churrasco bem passado, segundo ela. Tem quem gosta aquele bem mal passado também, né?
2: Pois é, tem
0: isso. Aí são gostos, aí pobre do assador, né? Pra contentar gostos.
2: É verdade.
0: Vai lá, tem mais participação do ouvinte.
5: Olá, bom dia. Sou muito ouvinte da Rádio Bang. Eu adoro um bom churrasco como o gaúcho e a carne seca. Tanto faz de meio-dia como a parte da noite para o jantar. Muito obrigado, bom dia para todos vocês também.
0: Faltou só o nome, né, Jenny? Como é que é?
2: Iris Lupe,
0: então, tá também dizendo que ele aprecia. Obrigado pela audiência, viu, Iris? Sempre na companhia aqui do nosso programa. Tem mais participação para fechar agora, faltando 3 para as 11. Só deixa eu destacar, enquanto prepara mais uma participação aqui, Jenny, nós teríamos agora aqui o nosso quadro O Valores da Vida. E nas quintas a gente dá também espaço para nossa audiência participar. 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

0: Sempre aqui o nosso quadro Valores da Vida, que hoje destaca a participação do ouvinte. Quem é que vai participar agora, hein?
1: Vamos ouvir este aqui.
2: Bom dia, Ronaldo. Bom dia, Kelly. Nós gaúchos apreciamos sempre um bom churrasco, né? Um costelão, seja a hora que for, o dia que for, né? A gente nunca recusa. É. Meu nome é Paulo Roberto Gaio.
0: Paulo Roberto Gaio. Valeu, Paulo, pela participação aqui no programa. Já disse o nome no finalzinho aqui. Então, Paulo Roberto Gaio diz que a gente aprecia churrasco, uma costela vai bem, né? Tem mais participação para fechar esse bloco?
1: Tem mais uma.
3: Bom dia, ouvintes da Vang. Bom dia a todos. Eu me chamo Nádia. E não tem como a gente não gostar do churrasco, né? É a nossa comida maravilhosa aqui do Rio Grande. E eu gosto de churrasco bom, não me venha com carne dura. Eu gosto de uma picanhazinha, uma costela bem assada. A picanha tem que ser meio mal passada, assim, né? E depois, se sobra, a gente mete-lhe um carreteiro que fica top demais.
0: É. Olha, Nádia, sobrar a picanha é difícil, né? É um corte que não sobra, é difícil, né?
1: É verdade.
0: Picanha é difícil sobrar, né? A não ser que fazem excesso, né? Mas olha, é difícil sobrar. Mas vai bem, com certeza vai. Para fechar, tem mais uma participação aí, fecha esse bloco, depois a gente retoma na segunda hora e tem mais uma participação ou não, hein, Jane?
4: Eu sou Rosilde de Nova Alvorada, eu adoro um churrasco mal passado com pão e salada verde.
1: Rosilde, de Nova Alvorada.
0: A Rosilde, não deixou aqui o sobrenome da Rosilde, faltou o sobrenome dela, né? Então a Rosilde, manda aí, Rosilde, bem certinho, teu nome completinho por escrito, que depois a gente também coloca na lista aqui. Vamos voltar na sequência com o nosso programa e depois também retoma aqui a participação da nossa audiência. Você que não mandou o recado, vai mandando, tem tempo de você mandar e concorrer ao nosso prêmio de hoje, que é uma garrafa térmica de 5 litros lá da Cotrijal. A gente já volta.
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13: Oi, gente, tudo bem com vocês? Semana quase finalizando, uma boa quinta-feira. 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

0: 19 graus a temperatura aqui em Marau, nós seguimos com o nosso programa, agora 11:07, nós seguimos na segunda hora aqui com o nosso Comunidade, nesta manhã de sol em toda a nossa grande região, e a 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Não sei se o Lancaster fala de Libertadores, se vai falar de Sul-Americana ou vai falar do Grêmio que jogou ontem, jogo atrasado pelo brasileiro, Lancaster. Só fiquei te devendo uma informação: a Libertadores já tem o Brasil na final, ou é Palmeiras ou é Fluminense, porque eles vão se enfrentar na semifinal, um deles vai estar na final, que vai acontecer no dia 28 de novembro, lá no Estádio Centenário, em Montevidéu, no Uruguai. Lancaster, bom dia.
1: Muito bom dia, Ronaldo, bom dia, Jenny, bom dia, ouvintes da Manque. Que quarta-feira ontem, meu Deus do céu, para quem gosta de futebol, foi de tudo. Campeonato Brasileiro, campeonato, a Copa Sul-Americana, Copa Libertadores da América, brasileiros envolvidos. Vamos começar pela Libertadores, então, o jogo do Corinthians contra o Estudiantes. 43 do segundo tempo, 0-0, vai para os pênaltis. Gol do Estudiantes, que merecia ter a vitória, jogou melhor. 1-0, 48, 49, o VAR marca pênalti a favor do Corinthians e foi. E aí quem vai bater? O homem de 3 milhões de reais no mínimo por mês. O Depay, Depay. Todo mundo imaginava pela experiência, pela vivência, que esse empate ia ser decidido nos pênaltis. Ele deu um chute no pênalti e errou, como se fosse bater um tiro de meta. Tiro de meta. Daqueles pênaltis que você assistia antigamente, eu assisti ao menos, em torneios de pênaltis no interior do município, que se batia com força, como se fosse bater um tiro de meta, e às vezes acertava e às vezes fazia. O que o Depay fez ontem, dando um chutão por cima, e o Corinthians acabou perdendo e sendo eliminado. Hoje saiu o adversário do Estudiantes, que é o Flamengo, o Independiente do Vale. Vai dar Flamengo, né? Já ganhou a primeira fora 2-0, hoje no Maracanã, Flamengo, e vai enfrentar aí sim o Palmeiras contra o Palmeiras ou o Fluminense, adversários que vão enfrentar o Flamengo. Então, uma final da Libertadores que vai ter o brasileiro, que pode ter dois, torcendo aí para uma repetição de Flamengo e Palmeiras. Do outro lado, na Sul-Americana, Boca e Vasco definido, Atlético Mineiro eliminou o Santos ontem também nos pênaltis e vai enfrentar o Atlético, vai enfrentar o Cienciano ou o Torque do Uruguai. Também dois times brasileiros na semifinal, mas poderá não ser, que nem na Libertadores, poderá não ter um finalista brasileiro como vai ter na Libertadores da América. Vamos para o Campeonato Brasileiro. Não foi no Maracanã, foi na Engenhão. Primeiro vamos lá, destacar quem estava lá dos treinadores: Felipão e Renato no banco do Grêmio. Tite, anunciado ontem como novo técnico do Botafogo, estava nas cabines assistindo. Mas três treinadores consagrados, na minha opinião particular, três grandes técnicos que já deram o que tinha que dar e conquistaram muito. Mas acho que passaram já de ser técnicos de futebol, tem uma nova geração chegando aí. Outra coisa, vamos deixar muito claro: nem Felipão e Renato têm qualquer responsabilidade a respeito do jogo de ontem, da vitória do Botafogo de 3-2. Ninguém tem responsabilidade, muito menos o Renato, né? Que é o técnico do Grêmio, que chegou e só conversou com os jogadores, né? Deu para ver em algumas substituições lá, ele trocando ideia com o Filipão. Enfim, não tem responsabilidade nenhuma. Até porque o Grêmio, se não tivesse o Renato e o Filipão no banco, daria para dizer que o Luiz Castro estava no banco. Porque foi o mesmo Grêmio do Luiz Castro. E aqui não está se querendo culpar nenhum dos dois. Volto a repetir. Até porque não fizeram nada para fazer essa modificação. Vai ter um tempo agora para, na parada, não contra o Palmeiras sábado, para a parada. Eu não vou entrar, Ronaldo, e me propus a isso já há algum tempo, falar de arbitragem. Não vou. Não vou, porque cada um enxerga aquilo que quer. Ah? Houve muita pressão em cima da arbitragem no terceiro gol do Grêmio. Eu repito, não quero entrar, eu quero entrar na preocupação que eu tenho com uma dupla Grenal. Grêmio e Inter, olha, o Vasco tem um jogo a menos, se fizer um ponto no jogo a menos, entra o Grêmio junto com o Internacional também na zona do rebaixamento. Olha onde é que nós estamos. E o Grêmio joga Palmeiras com o Palmeiras domingo às 11 horas e na Arena, e o Internacional joga com o São Paulo. E já vou dizer, resultado normal, aquilo que a gente fala e dá opinião antes dos fatos acontecerem. Que quer resultado normal dos dois jogos? É a derrota do Grêmio, é a derrota do Internacional. Ah, mas como? Simples, basta olhar o que está acontecendo no Campeonato Brasileiro. Tanto a participação do Internacional como a do Grêmio, né? Essa é a verdade. Essa é a que está acontecendo com o Grêmio e com o Internacional. Então, a respeito do jogo ontem, não gostei nem do Grêmio, nem do Botafogo. Claro, o Grêmio depois entrou naquela, estava perdendo 3-1, e aí até o zagueiro central, o Wagner Martins, era o centroavante e acabou indo na área, chutão, gol, briga de cabeça, muita vontade, mas enfim, futebol, absolutamente nada de novo do que nós já tínhamos assistido do Grêmio. Era isso, Ronaldo. Bom dia, voltamos amanhã.
0: Até amanhã, Lencastre, com o comentário esportivo em nome de Lojas Teva, liquidação de inverno Teva com descontos especiais que você encontra de até 50% com as Lojas Teva. 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Vou trazer agora aqui o destaque também para a nossa agenda, os eventos marcados para hoje, também para os próximos dias. 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
2: E nesta quinta-feira, a partir das 9 horas da noite, tem a Ronda Culinária, um evento que integra os festejos Farroupilhas de Marau na Praça de Alimentação do Parque Lauro Ricieri Bortolon. No cardápio, carreteiro, pão e saladas. O ingresso custa R$ 30. Também amanhã, sexta-feira, 19h30, tem o debut social do projeto A ABB Comunidade no CTG Felipe Portinho. E no domingo, dia 20, a partir das 9h, tem o desfile Farroupilha na Avenida Júlio Borella, com a participação de cerca de 20 entidades. E ainda até o dia 19 de setembro, portanto, no sábado, acontece o Liquida Outlet Marau.
0: 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Agora a hora certa, 11:19. A temperatura aqui em Marau nesse momento é de 20 graus.
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0: 11:27 nesse tranco, né? Assim que a gente retoma o nosso programa aqui em Festejos Farroupilhas, né, Jenny? E o assunto hoje aqui tem a ver, né, com o nosso, nossa semana Farroupilha, Festejos Farroupilhas, né?
1: E essa é Os Serranos de Chão Batido.
0: Chão Batido. Vamos lá, você continua mandando teu recado. Tem mais alguns minutos para você participar e mandar da nossa culinária gaúcha, o que você mais aprecia, que você gosta também de fazer, né? Dos pratos gaúchos, conta pra gente, mas tem que mandar em áudio no WhatsApp no 3342-1522 e logo abaixo manda teu nome completo. Tem que mandar o nome completo, hein? Não esqueça desse detalhe que é precioso. O áudio, mas depois manda teu nome completinho. Enquanto você faz isso, a gente vai ouvir a Kelly Felipe na Unimóvel, que vai contar o que agora, hein, Kelly?
2: Eu vou contar, Ronaldo, que eu tô aqui no Parque de Rodeios, Parque Lauro Rissieri Bortolom, porque já tem movimentação por aqui, tá? Porque tem acampamento Farroupilha iniciando hoje, também teve programação ontem com a Ronda Culinária, né? Hoje também. E quem vai conversar comigo é o Valdecir dos Santos, ele que é o presidente dos Festejos Farroupilhas, e vai contar como é que tá toda essa preparação, né? Bom dia, bem-vindo à programação da Vang.
3: Bom dia, Kelly, bom dia, ouvintes da Vang, e para nós, de novo, é uma satisfação poder aqui divulgar, então, o que aconteceu, o que está acontecendo no nosso festejo de Marau, né? Então, Kelly, bem-vinda aos nossos acampamentos do Piquete Santinal do Capinguim.
2: Perfeito, muito boa estrutura aqui, inclusive, né? O pessoal já está chegando. Tem previsão, assim, de mais ou menos quantas pessoas devem vir para o acampamento nesse final de semana?
3: Com certeza, a procura está grande, Kelly, com relação principalmente ao duelo que nós temos sexta-feira. O nosso duelo vai girar em torno de 200 competidores sexta-feira, né? As barracas vai, com certeza, vai passar de 100 acampamentos, tá? Então, a festa será grande.
2: E também teve a ronda culinária ontem no Felipe Portinho e hoje no Sentinelas do Pago. O que vocês esperam para hoje? Do que se trata a ronda culinária?
3: Então, a ronda culinária é um item novo, né? É uma novidade que nós estamos implantando agora e ontem a gente foi muito feliz, né? O número de participantes do nosso primeiro dia de ronda, onde o responsável pela alimentação era o Felipe Portinho, e a gente superou em torno de 70 pessoas acima daquilo que nós esperávamos dentro do parque, né, na primeira dia de ronda. E hoje, né, a gente conclama e convida todo o povo marauense, né, hoje será por conta do Sentinela do Pago, o segundo dia de ronda aqui no parque, e com certeza teremos também as apresentações, né, nos horários previstos, né, direitinho, a nossa missa crioula, que começa às 19h, né, também temos a benção das bandeiras das entidades, né, também um item novo que estamos implantando e que será, com certeza, um marco também, no nosso festejo de Mará.
2: E o que mais que tem de programação aí para os próximos dias, que combina aí com o desfile, né, no próximo domingo?
3: Certo, então, para o pessoal saber bem certinho como está funcionando, então, teremos hoje, como já falei, a nossa segunda noite da ronda. Sexta-feira teremos o duelo aberto. No sábado de manhã continuamos com nossa festa campeira. À tarde teremos a grande gineteada, o início da sensacional gineteada, né? Então, convidando todo o público em geral para que venham assistir. Haverá brindes para o pessoal que estiver assistindo aí, né? Também teremos uma praça de alimentação aí com todos o pessoal ali já preparado para atendê-los, né? Também teremos brinquedos para as crianças que queiram vir brincar, vai ter infláveis, vai ter de formas para que possam vir se divertir no Parque de Rodeio, então será uma festa completa. E claro, né, o baile com os Bertucci, né, com entrada gratuita no sábado à noite, né, a partir das 21h30, os Bertucci vão botar a sanfona para tocar e nós para dançar, né? Então todo mundo será bem-vindo ao Parque de Marau.
2: Sem dúvida. E vamos falar, a gente estava falando da programação agora, Valdecir, que tá, o pessoal está contando o que gosta da culinária gaúcha, né? E aqui também está saindo uma boia, né?
3: Perfeito. A família Capinguim, então, como eu te falei, a gente já veio desde segunda nesse acampamento Farroupilha aqui no Parque de Rodeio. E hoje aqui a patroa está fazendo aqui uma carne de porco frita na panela de ferro, né? Uma polenta batida, que é a mãozinha que a gente chama, né? Um arroz branco, uma salada. E as famílias do Capinguim daqui a pouco chegam para nós se alimentar.
2: Viu que legal, Ronaldo? Aqui também o pessoal tem uma culinária preferida aqui, gaúcha.
0: Ah, deu água na boca, viu? Que ele vi falar de polenta e costela de porco na panela de ferro, meu Deus do céu.
2: E eu tô sentindo cheirinho aqui, viu?
0: Tu tá mais próximo do que a gente aqui, a gente tá distante, só fica no cheiro aqui.
2: Só. Então, conversamos aqui com o Valdecir, obrigada pela tua participação e uma excelente programação aí nos próximos dias.
3: Perfeito, obrigado pela participação de vocês também, a comunicação é muito importante. Quero deixar aqui meu fechamento, então, e convidando, né, para no domingo de manhã, então, o Marco Maior, nosso desfile tradicional na nossa Avenida Gildo Bonella, né, e logo após voltamos pro parque, temos mais laço, mais neteada e encerramento às 17h30 da extinção da chama crioula aqui no Parque de Rodeio. Muito obrigado a todos os maranhenses, muito obrigado à Rádio Bank.
2: Ronaldo, conversei aqui então com o Valdecir dos Santos, ele que é o presidente dos festejos Farroupilha de Marau, porque tem muita atividade aí pela frente ainda até o domingo, né? 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
0: Muito bem, Kelly, importante, né? Tá vivendo também os festejos Farroupilha aqui em Marau, lá no Parque Municipal, que é o assunto, inclusive, hoje aqui, a culinária do nosso programa. Só acrescentar que ficou devendo primeiro o sobrenome a Rosilde Borelli, lá de Nova Alvorada, até contou, viu, Jenny? Domingo tem aniversário dela, dia 20, né? Da Rosilde. Será que vai ter churrasco?
1: Será que vai ter um churrascão?
0: É, vai saber. Vamos ver mais a nossa audiência aqui, quem está participando hoje sobre os nossos pratos gaúchos, o que gosta de apreciar, o que gosta de fazer. Vamos ouvir mais a nossa audiência agora aqui no programa.
4: Bom dia, pessoal. Mas pense de bom que é comer um carreteirinho de charque com um temperinho verde, adoro. E faço. Agora, hoje até é uma boa ideia. Hoje eu vou fazer, quando chegar em casa, de janta, um carreteiro de charque com temperinho verde e um caldinho de feijão.
0: Olha aí, já tem a janta preparada para hoje, né?
1: Já teve a ideia de janta.
0: Bem consistente essa janta aí, né? Tá bom. Vamos lá, essa é a...
1: A Mônica Fernanda da Silva.
0: Maravilha. Valeu, Mônica, pela participação aqui no programa. Tem mais. Vamos lá, Jenny.
5: Oi, bom dia. Tudo bem?
0: Tudo
5: então,
0: certo.
5: Então, o churrasco, lógico, no domingo sai um churrasquinho, não, muito gordo, né? E o carreteiro da carne que sobrou do domingo, cá entre nós, bem temperadinho, fica... Todo mundo gosta aqui em casa.
0: Opa.
5: Do carreteiro da segunda com o churrasco que sobrou do domingo.
0: Tá certo.
5: Ah, uma boa pedida, né? Obrigada.
0: Valeu, baita pedida essa, né?
1: Essa é a Maristela Bissani Argenton. E olha, é quase unânime, né? O carreteiro aí da.
0: Tem muito apreço, viu? Impressionante, né? Mas também tem o reaproveitamento de carne de churrasco, né? Claro, tem aqueles também que fazem o carreteiro com charque, né? Vamos ver mais audiência aqui agora, faltando 26 para o meio-dia.
6: Bom dia.
0: Bom dia.
6: É o Bruno aqui do Freio de Lar.
0: Opa.
6: Meu prato preferido é óbvio, né? É o clássico, é o churrasco. Mas pra fazer uma ressalva aí do café campeiro aí do CTGs, que é muito bom. Nossa.
0: Ah, bem lembrado.
6: Eu como bastante aí nesses cafés.
0: É, bem lembrado dos cafés, né? De chaleira, né? Barbaridade.
1: Esse é o Bruno do Amaral Almeida.
0: Maravilha, Bruno. Valeu pela lembrança também desse assunto aí dos cafés de chaleira. Tem mais, né, Jenny? Vamos ver mais a nossa audiência aqui.
7: Oi. O prato da culinária gaúcha que eu mais gosto é um matambre assado. Bem gostoso, bem assadinho. Fica uma delícia.
0: Olha.
7: Esse é meu prato favorito. Um abraço.
0: Valeu, grande abraço, né? Ela lembrou do matambre, né? Tem os que. Vai ter o matambre recheado.
1: Recheado, fica uma delícia também. Essa é a Karen França.
0: A Karen França que participou aqui no programa. Quem mais mandou recado, hein?
1: Vamos ver aqui. Vamos lá.
8: Bom dia. Sobre a comida da Semana Farroupilha, aqui em casa a gente usa fazer uma carne assada, uma farofinha, tem que acompanhar, né? Como quase todos os dias. E para não enjoar, o carreteiro, o famoso carreteiro. Aqui é a Ana Albana, eu moro aqui na Santa Marqueto, no centro. Muito obrigado e uma feliz Semana Farroupilha a todos.
0: Ah, isso aí. Valeu, Ana, pela participação, né? Ana Albano, que participou aqui do nosso programa. Tem agora 24 para o meio-dia, tem mais participação e já a gente vai encaminhando aqui, viu, Jenny? Porque o tempo está esgotando, né? Nós temos também alguns compromissos ainda com o intervalo aqui, mas vamos ouvir mais uma, pelo menos, nesse bloco?
1: Então, vamos lá.
9: Bom dia, Ronaldo, tudo bem?
0: Opa, tudo.
9: Meu nome é Amarildo Monhão, eu moro no bairro Antônio Carlos Ultramari. Eu aprecio uma carne pura, fazer petiscos, um bom chimarrão para acompanhamento. Um abraço.
0: Agora o marido lembrou coisa boa aqui, fazer um petisco.
1: Também é muito, muito bem-vindo.
0: É, muito, muito bem-vindo. Ninguém falou de comer sagu, né?
1: Todo mundo pensa no salgado agora, horário do almoço.
0: No churrasco, né? Ninguém falou, mas olha, um saguzinho depois de churrasco vai bem. Ninguém falou, né? Mas tudo bem. Cada um com seus gostos, né? Eu só tô falando aqui essa lembrança. Vamos voltar já com o programa, agora faltando 23 pro meio-dia. Olha, tu tem para mandar recado ainda apenas 5 minutinhos, depois encerrou, tá? Então vamos lá.
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0: Agora 11h46, não é 10, é 11h46, 14 para o meio-dia nesta manhã, que tem céu azul, algumas raras riscos no céu, né? Mas o sol predomina aqui na região nesta manhã de quinta-feira, que é a última quinta-feira do inverno, tá? Só para contar para vocês, Jenny, e também tem a Kelly por aqui, é a última quinta-feira do inverno, tá? Para quem cansou do inverno, tá sendo a última quinta-feira do inverno. Não sei se vai embora o frio depois na primavera, mas inverno sim, essa é a última quinta-feira, né?
1: Tchau, tchau, inverno, né? já deu. Tá.
2: É, eu tô com tantos dias, Ronaldo.
0: Eu desde maio. Mas eu dizia, vai chegar o setembro, né? E chegou.
1: Que nem dizem, né? Tá chegando o melhor dia do inverno, que é quando ele acaba.
0: Pois é. Mas teve de tudo, né? Teve realmente dias de muito frio, teve calor, teve verão no inverno, inclusive, né?
1: Teve.
0: É. E encerrou a participação da audiência, tá? Então, quem mandou, mandou. Quem não mandou, já não dá mais pra participar pra ganhar essa garrafa térmica de 5 litros lá da Cotrijal. Daqui a pouco tem o sorteio daqueles que mandaram aqui dos seus pratos preferidos. O apreço pelo carreteiro chamou a atenção. Pessoal, aprecia um carreteiro, viu, Kelly?
2: Mas é bom, né, Ronaldo?
0: Um carreteiro.
2: Tem o seu valor.
0: É, ou arroz e feijão também. Falamos do churrasco, né? Tem quem também tem a prática de requentar a sobra do churrasco com arroz e feijão na segunda-feira, né?
2: Bom também.
0: Também é uma boa dica. Mas tem quem faz o carreteiro com o resto de churrasco, né?
1: É, isso aí. É. Bem temperadinho, né? Com bastante cebola, alho.
0: 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Vamos fazer o sorteio de imediato, porque já encerrou aqui a participação então dos ouvintes. A Kelly não viu a lista aqui de quem participou, então ela vai dizer um número, Kelly, para a gente saber quem é que está levando esta garrafa térmica lá da Cotrijal, uma garrafa térmica de 5 litros.
2: Vamos para o número 10.
0: O número 10 é para o Iris Lupi, né? O Iris Lupe tá levando a garrafa térmica, né? Então, o Iris Lupe tá levando a garrafa térmica da Cotrijal. Tem que passar lá, Iris, com o documento pessoal, tá? Para poder, então, retirar o prêmio.
1: Retira direto na Cotrijal.
0: Na Cotrijal, isso, lá na parte sul da cidade. Então, o Iris Lupe é quem tá levando essa garrafa térmica de 5 litros, né? Valeu pela participação de todos e todas, né? Sempre aqui às quintas-feiras temos a quinta premiada, né? É, hoje o prêmio foi da Cotrijal, nossa parceira também aqui da programação. Obrigado para a equipe toda da Cotrijal, sempre aqui com a gente também. Ficamos devendo ainda, Jenny, aqui os principais números da economia e também do mercado agrícola. Tem o dólar agora negociado a 5,16, apresenta alta de 0,17%. O euro negociado a 5,93, alta de 0,38%. A Ibovespa opera em queda de 0,48%. Já no mercado agrícola, a quinta-feira apresenta milho com cotação de R$61 a saca, o trigo R$72 e o soja R$140. Indicadores econômicos e mercado agrícola também são destaques aqui no nosso programa. O destaque agora é para a gente destacar, né? Quem celebra a vida, quem aniversaria nesse dia 17 de setembro, aniversariantes, tem sempre o oferecimento de Exatos Laboratórios. 56 anos é o mais antiga atividade aqui, Marau. 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E o destaque também para os nossos aniversariantes desse dia 17.
1: E quem celebra mais um ano de vida, Lisiane Dallagnese, também parabéns para Dirlene Scariotti Dal Santo, Talice Vitória Antunes, parabéns para o Leandro Bido e também para Rosiele Pagnussati.
2: também de aniversário hoje, parabéns para Lisiane Dallagnese, Diego Machado, Matheus Fior, também Rafael Falkenbach, que são esses.
0: Parabéns hoje para o Matheus Fior, também para o José Mário Santin, ainda Lisiane Dallagnese, também Rosiele Panhossati, Romilde Santin, aniversariando hoje, Claudinei Borges, né? O Claudinei é o bombeiro, Claudinei, parabéns também para o Leandro Bido, e ainda para a Lorraine Pilate, que também recebe aqui a nossa homenagem especial. Parabéns a todos e a todas. 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Agora, faltando 9 para o meio-dia, só vamos lembrar aqui, né, Jenny, que na semana que vem tem previsão de corte de energia elétrica aqui na área central pela RGE, né?
1: Isso mesmo, Ronaldo, recebemos aqui um aviso, então, de interrupções de energia, né? Por conta de obras de manutenção. Então, no dia 22 de setembro, na terça-feira da próxima semana, das 6h35 da manhã até 12h55, a Avenida Júlio Borella e também a Rua Bento Gonçalves, no centro, terão então esse período, né, de fornecimento de energia interrompido. E também, além disso, a Avenida Júlio Borella terá também problemas no fornecimento de energia do 12h35 às 6h55 da tarde, também na terça-feira. E ainda na quarta-feira, dia 23, a Avenida Júlio Borella terá interrupção das 6h30 da manhã até 12h55 e do 12h55 até às 6h55 da tarde, portanto o dia inteiro na Avenida Júlio Borella e na Reinaldo Mate das 6h30 ao 12h55.
0: Mas conta em numerais, né? Não é toda a avenida, tem um trecho, né?
1: Isso, a Avenida Júlio Borella é do 241, o número, ao 564, e a Reinaldo Mate é do 187 ao número 227.
0: Isso é a falta na próxima?
1: Na quarta-feira.
0: Na quarta-feira, dia 23.
1: E na terça-feira, dia 22, Avenida Júlio Borella, do 633.

0: ao número 495.
1: É, então são os numerais, é um trecho, né, dessas vias que vai faltar então energia elétrica na semana que vem, na terça e também na quarta-feira. Agora, faltando 7 minutos para o meio-dia, também passando aqui rapidamente nos principais assuntos desta manhã, fechando esta quinta-feira também com os temas que repercutem no Brasil, no mundo e também, é claro, na região. Tem como destaque: Trump exigiu que o Brasil permitisse, né, que dissidentes políticos concorressem. Também é um dos assuntos. Ainda há poucas semanas da eleição, o governo anuncia aumento no Bolsa Família. Também tem esse assunto, né? Há poucas semanas, com novos valores. Também é um dos temas que tem destaque, né? E seria de 600 para 691 reais. Teria um acréscimo aí no Bolsa Família, um anúncio que também repercute nesta manhã de quinta-feira. Na sequência tem o programa eleitoral, depois segue a programação da Vang. Nosso encontro amanhã, a partir das 10, Jenny.
0: A gente se encontra por aqui amanhã, às 10 horas.
1: Até lá, bom dia.
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20: E a previsão é que a gente tenha aí um começo, né, de quinta-feira com temperaturas um pouco abaixo de 10 graus, um pouco de frio. É outro dia de sol entre nuvens, chega a predominar durante boa parte da quinta-feira. As temperaturas aos pouquinhos vão subindo, tem um certo aquecimento para a tarde, chega até a aquecer sim um pouco, tá? Ao longo da tarde, especialmente ali no início do turno. Bom, pessoal, nós ainda vamos ter esse certo aquecimento no decorrer da nossa sexta-feira, tá? As temperaturas ainda sobem um pouco, numa faixa aí de 23, 24, 26 graus na maioria das áreas, alguns pontos pode passar um pouquinho mais menos. E a sexta-feira, pessoal, tem de diferente é o aumento que vamos ter das nuvens ao longo do dia. Então vai ter um pouco mais de abertura de sol no início e vai terminar com o céu encoberto. Até mesmo alguma chuva no final, na noite, né, em direção ao sábado, não se descarta. Mas quero que você preste atenção no sábado, onde tem previsão de chuva a qualquer hora. E atenção, porque pode chover forte e vir com alguns temporais. Atenção ao sábado. Abraço a todos, informações do tempo, da Medsul, Leandro Puchal.
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27: A Associação Marauense AMF anunciou um reforço de peso para a reta final da temporada. É o experiente fixo Deivão, de 40 anos. O atleta desembarcou direto da Europa, onde atuou por 7 anos na elite de Portugal e também da Espanha. Além de passagens por gigantes do Brasil, como Corinthians e Açueva, Deivão já estreou com a camisa da MF e reforça o time do técnico Giba nas decisões do Gauchão Série A e também na Copa dos Pampas. E tem vitória no octógono também. O jovem Cauã Andrade, representando o CT Minella Team e a Five Rounds, estreou com grande estilo no MMA, lutando na categoria até 59 quilos no Invictus Fight Show. Em Passo Fundo, Cauã encarou um adversário multicampeão de kickboxer. Com muita técnica e controle, finalizou a luta no segundo round, coroando com ouro sua primeira apresentação no MMA.
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5: Agora é 1 hora aqui na Vang, está no ar o nosso Espaço Livre, com 21 graus de temperatura aqui na área central. A tarde é de quinta-feira, de sol em toda a nossa grande região, uma belíssima tarde. Indícios da chegada da primavera nesta tarde de inverno ainda, né? Mas a temperatura é de 21 graus, né? Uma temperatura bastante agradável nesta tarde também aqui na nossa grande região, a região norte do Rio Grande do Sul. A partir de agora aqui na Vang FM até às 2 tem o Espaço Livre, ao vivo no rádio, também no site, no aplicativo e no canal do YouTube, onde você acessa também nossa programação em imagem no canal do YouTube. 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Sua participação também sempre ao vivo através do nosso fone WhatsApp, que é o 3342-1522, ou também você pode interagir lá na transmissão ao vivo no YouTube, você pode também mandar teu recado lá nesse espaço também, uma forma de você interagir aqui com o nosso programa. 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Hoje é quinta-feira. Nas quintas-feiras tem a participação da psicóloga Sabrina Mosqueta, que traz, né, os assuntos. Assuntos que nos fazem refletir, nos fazem, no mínimo, dar uma pensada de vez em quando. Que é de comportamento, né?
6: É isso aí.
5: Seja bem-vinda, então, Sabrina.
6: Boa tarde, nessa quinta-feira lindíssima.
5: Bela quinta. Né? A última do inverno.
6: Coisa boa se ela se mantivesse assim, né? Até o dia 20, né? Para os nossos queridíssimos gaúchos poderem desfilar sem chuva, mas por enquanto... Acho que não, né? Acho que não é por aí a previsão do tempo, infelizmente. Mas que coisa bem, bom dia assim, né? Fresquinho. Pra mim é o dia perfeito.
5: Apropriado.
6: Ah, é o dia perfeito. É. Então, né, Ronaldo, seguindo na nossa pequena programação que fizemos aqui, uhum, eu e tu, né, de combinar de, no mês de setembro, falarmos sobre o Setembro Amarelo, quinta-feira passada falamos mais especificamente, né, sobre o Setembro Amarelo, sobre as questões do suicídio, mas eu tentei trazer, assim, a ideia de que toda tentativa de suicídio ou todo suicídio engloba toda uma questão muito complexa, uhum, de cada indivíduo, né? E são vários processos emocionais que se acumulam, né, para que se chegue a esse ponto, né, de acreditar que não se tem saída das coisas, que não se tem como se livrar e se libertar de determinados sentimentos.
5: Não vê alternativas.
6: Isso aí. Então, hoje eu trouxe um assunto que é, assim, para mim, o total sinônimo de libertação. E eu vou ler uma oração, né, um pedacinho de uma pregação do Papa Leão, que eu achei, assim, muito lindo, e é uma coisa que a Igreja esse ano tem tentado trabalhar muito. Pedimos hoje a graça de saber perdoar. Mesmo quando não nos sentimos compreendidos, até quando nos sentimos abandonados, mesmo que o outro não aceite, ainda que pareça em vão, o perdão liberta quem o concede, dissolve o ressentimento, restaura a paz e nos devolve a nós mesmos. Eu achei essa fala dele tão bonita, tão bonita, tão linda. Eu vou até vou ler de novo, para quem não estava prestando atenção no rádio, prestar atenção. Pedimos hoje a graça de saber perdoar, mesmo quando não nos sentimos compreendidos. Até quando nos sentimos abandonados, mesmo que o outro não aceite, ainda que pareça em vão, o perdão liberta quem o concede, dissolve o ressentimento, restaura a paz e nos devolve a nós mesmos. Eu achei, assim, que essa fala dele fala tudo. Para mim, fala tudo sobre perdoar. Porque o perdão, né, para a psicologia, tirando agora essa parte religiosa, né, e nos voltando para a psicologia, o perdão é uma decisão. O perdão é um processo interno, pessoal, voluntário, consciente.
5: Sabe que essa fala estava aqui, claro, fala do perdão, né? Mas tu, também permite nas entrelinhas a humildade, né?
6: Então, calma que eu vou chegar lá, Ronaldo. Não fica queimando na largada. Não,
5: eu fui pro resumo já.
6: Já foi pro final.
5: Eu já fui pro resumo.
6: O spoiler,
5: assunto, né?
6: O spoiler. É verdade.
5: Mas permite olhar a questão da humildade, né?
6: É verdade. Pra você poder perdoar, você tem que ser humilde. Você tem que se, não é?
5: Se despir da arrogância, do orgulho.
6: Completamente, né? Completamente, assim. Então, indo num crescente do meu pensamento.
5: Desculpa te interromper.
6: Coisa chata, cara. É que a gente não treinou, pessoal, na. A gente não treinou, faltou.
5: É o hábito de chegar aos resumos.
6: Faltou ensaio. Ai, ai, ai. Mas o perdão, então, como o Ronaldo estava falando, né? O perdão, então, é uma decisão, né? Uma decisão que liberta sentimentos negativos, né? Que nos desprende de sentimentos ruins. A gente tem que olhar para o perdão com vários vieses, né? Não só com viés religioso, psicológico, mas filosófico também, né? Se a gente olhar para o viés do perdão dentro da religião, dentro da oração do Pai Nosso, a gente vai ter aquela frase, né? perdoai-nos as nossas ofensas, assim como nós perdoamos a quem nos tem ofendido. As pessoas rezam errado, né? As pessoas rezam, perdoai as nossas ofensas. E quando a gente reza, não é perdoai as nossas ofensas, porque a gente não está pedindo para Deus perdoar as ofensas. A gente está pedindo para Deus nos perdoar.
5: É a nossa figura.
6: É a mim que eu estou pedindo perdão por mim. Então é perdoai-nos. Deus perdoa a nós humanos as ofensas que nós cometemos uns com os outros, né? E as pessoas rezam, perdoai, né? Perdoai as nossas ofensas. Não é para perdoar as ofensas, é para perdoar a gente, né?
5: Nós somos os ofensores.
6: Nós que somos os ofensores, né? Então, mas enfim, de modo geral as pessoas não rezam corretamente, né? Então fica aí
5: a dica.
6: A catequista corrigindo o povo. E então, perdoai-nos as nossas ofensas, assim como nós também, né, devemos perdoar os nossos ofensores. Né? Então esse é um viés religioso, né, que a gente tem que conceder o perdão e pedir o perdão. E daí quando a gente pede o perdão, entra também a questão da humildade, né, que tu falava antes, que não é só a questão, a gente tem que separar de nós o que é ser humilde do que é ser humilhado, né? Uhum. Humilhação é uma coisa, humildade é outra,
5: não,
6: né?
5: Não pode confundir isso, né?
6: Não pode atrapalhar esse conceito aí, não, né? Nós temos também um viés filosófico, né? Pro perdão, né? Perdoe os outros não porque eles merecem perdão, mas porque você merece paz. Né? Então, também é uma frase filosófica, né? Sobre perdão. A gente tem que saber que a gente é merecedor de sentir paz. Uhum. A gente não tem só que causar a paz para os outros, mas a gente tem que ser capaz de nos permitirmos estarmos em paz. Né? E esse é um viés totalmente filosófico. É impossível viver sem paz. Você, aí olhando para o lado, então, da psicologia, né? Pegando a questão da psicologia, você não viver em paz, né? Você não ter paz, gera em você todo um processo de estresse. E você passa a desenvolver sintomas, como ansiedade, como depressão, né?
5: Dormir mal,
6: comer mal. Por quê? Porque você não está em paz. Quando você não consegue perdoar alguém, ou quando você não consegue se perdoar, você não vive em paz e, portanto, você corre o risco de adoecer. E aí a gente sabe que esses processos de mágoas, né? Tanto o nosso corpo quanto a nossa mente vão corresponder a isso.
5: Vão se contaminando.
6: Isso, a gente desenvolve muitas vezes doenças a partir de grandes processos de estresse, né? De grandes processos de mágoa, de grandes processos de falta de perdão, né? Tanto do ponto de vista de sentir que nunca fomos perdoados por algo que fizemos, como nunca nos perdoarmos, né? Ou perdoar o outro, enfim. Uhum. Então, para a psicologia é um processo mental e espiritual, porque essas duas vertentes, elas andam juntas, né? E elas possibilitam, então, o alívio dos sintomas. Tu sabe, todo mundo que me ouve aqui na rádio sabe que eu não escondo a minha religião e a minha espiritualidade, né? Assim como muitos outros psicólogos e psicoterapeutas ao longo da história descreveram a importância da espiritualidade, né? O próprio Viktor Frankl, que falava do sentido da vida, né? Para mim, Sabrina, o sentido da vida é acreditar em Deus, é ter fé, né? Mas eu digo para as pessoas, de um modo geral, que elas tenham fé em alguma coisa, né? Que elas tenham a espiritualidade. Porque quando você tem a espiritualidade, você tem muito mais capacidade para entender esses processos, como é o processo do perdão.
5: Tu tens uma referência.
6: Isso, tu tem uma referência.
5: Tem um amparo,
6: e
5: né?
6: tu tem uma forma. teórica e prática.
5: Sim.
6: De como viver isso, de como proceder a isso, né? Para nós católicos, né, que temos o sacramento da confissão, né, para quem realmente tem fé no sacramento da confissão, a sensação de estar em graça após uma confissão é quase impossível de tu descrever para alguém que não compartilha desta mesma fé.
5: Sai leve.
6: Né? Eu digo que é mágico, né? Assim como para outras pessoas que seguem outras religiões, né? Elas também possuem a busca pelo equilíbrio, né? A busca pela paz, a busca pelo equilíbrio mental e corporal, né? Tem pessoas que praticam a meditação, os mantras, enfim, né? Então, quantas outras formas você tem de vivenciar a tua espiritualidade para conseguir ter maior capacidade de perdoar, né? Tanto de perdoar quanto de se perdoar, né? E conceder isso.
5: Porque todas essas ações são ações para olhar para si, né? Tudo isso é um olhar para si. Né?
6: Sim.
5: É olhar para ti. Né?
6: É que, na verdade, quando você associa espiritualidade a isso, você não olha só para você, você olha para o outro.
5: Sim, mas olha para si, como você vai se comportar perante o outro também, né?
6: Porque a espiritualidade, assim como a psicologia, né, juntando as duas, existe uma questão importante, assim, da doutrina, né? Do processo de doutrina. Então, eu não posso me intitular uma pessoa cristã, por exemplo, e eu não seguir os preceitos que Cristo nos deixou.
5: Sim.
6: Tem como, é uma contradição, né? Então, quando eu tenho a espiritualidade linkada à psicologia, e a gente também linka, obviamente, a filosofia aí, né? Porque uma coisa não tá solta da outra. A gente aumenta a nossa capacidade de tanto perdoar quanto pedir perdão, né? Porque a gente vivencia essa doutrinação. Como é que eu vou me intitular cristão se eu não me botar no lugar do meu irmão? Se eu não olhar o meu algoz com determinado carinho, né? Com uma determinada empatia.
5: Mas esse é o cristão praticante, porque aqueles são que se dizem cristãos, mas não são praticantes, né?
6: Ah, não, mas aí o cristão de IBGE é difícil. Mas aí, né, é complicado.
5: Vamos ver se é parênteses, né?
6: Mas aí a gente tem aí, né, o nosso Papa, a gente tem nossos freis que falam, né? Porque a igreja não quer
5: cristão de IBGE.
6: É, católico no caso, né? Não quer católico morno. Seja quente ou seja frio. Ou tu é, ou tu não é, ou tu pula fora. Agora, aquela coisa do querer, ah, eu quero só essa parte aqui, não dá, né? Cristo não disse assim, ah, fazei a metade das coisas que eu te digo para fazer.
5: Até porque não. Deus não é para nos socorro, né?
6: Não, Jesus fala, larga tudo e me segue. Tudo. Não é assim, não, larga 50%.
5: Depois é.
6: É, pois é. Então não, né? Então, claro que eu digo assim, eu falo isso, mas assim, para quem pratica, né? Pelo menos a religião que eu pratico, é super difícil. Não é uma coisa fácil, assim, né? Por isso que eu digo que a vida é uma batalha constante de você se manter
5: focado.
6: Persistência, perseverança na fé, né? A perseverança na fé é isso, é você cair, reconhecer que caiu e seguir.
5: Vamos voltar já agora 1:18. Esse é o assunto hoje aqui do nosso Espaço Livre, esse contexto de perdão que traz aqui também a psicóloga Sabrina Mosqueta, que vem sempre às quintas-feiras. A gente também retoma o programa na sequência. A gente vai até às 2:00, agora 1:18.
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12: Agora 1h24, a gente retoma o nosso programa que vai até as 2, o Espaço Livre também, que traz para você aqui a temperatura de 22 graus aqui na área central. 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E o assunto de hoje, né? Pautado pela questão também do perdão, né? Sobre vários aspectos religiosos, filosóficos e também psicológicos, né?
14: É isso aí. Bom, nós temos a questão da dificuldade de perdoar, então, né? Por que que temos tanta dificuldade em perdoar? Porque muitas vezes a gente carrega conosco crenças muito limitantes, né? A gente carrega crença, muitas vezes, de que o perdão, né, é aceitar uma injustiça que o outro fez contra nós.
12: É concordar.
14: É concordar, né? Então, ah, se eu perdoar, eu vou estar sendo conivente. Se eu perdoar ele, eu vou estar sendo, eu vou estar dizendo que tu tá tudo bem, tá tudo ok, que tá tudo certo, né? Então a gente erra esse conceito de perdão, né? Perdoar não é aceitar. Perdoar é se libertar. O perdão, como disse o Papa, é muito mais para quem concede o perdão do que para quem necessariamente vai receber o perdão, né? Perdoar é um processo interno, voluntário, é uma decisão. Então, quando eu penso assim, vou perdoar aquela pessoa que fez tal coisa para mim porque eu não quero carregar isso comigo, eu não preciso ir lá pedir perdão para aquela pessoa. Eu posso perdoá-la dentro de mim, dentro do meu pensamento, né? A responsabilidade da nossa felicidade é somente nossa. E não é, não podemos colocar a cargo do outro. Então eu não posso colocar na mão do outro a responsabilidade disso, né? Porque se eu coloco na mão do outro, eu fico dependente do outro. Eu só vou ser feliz, eu só vou viver em paz, eu só vou conseguir ficar de bem com a vida se eu for feliz porque fulano me ama, gosta de mim, pensa em mim e bababá. Principalmente nos relacionamentos, né? Então, assim, eu não posso colocar na mão do meu marido a total responsabilidade da minha felicidade. Eu tenho que colocar essa responsabilidade em mim. Por quê? Porque eu preciso me tornar o herói da minha própria vida, né? E tornar-se herói da própria vida é algo que demanda muito esforço. E muitas vezes você não quer se esforçar. Você quer que aquilo caia no seu colo. E daí você faz o quê? Você faz escolhas equivocadas, você se ilude, né, com aquilo que você próprio idealizou do outro, e não só do outro, das coisas, né? Então, assim, você não pode pôr na mão do outro jamais a responsabilidade da tua felicidade.
12: Porque até existem algumas frases muito comuns, né? Eu quero te fazer feliz. Você é, vai me fazer feliz.
14: Uma baita de uma propaganda.
12: Não tem isso, né?
14: Meu Deus, enganatório.
12: Não tem essas frases?
14: Tem, tem. Claro, né, Ronaldo, que quando você tem um casamento, por exemplo, um relacionamento saudável, você, obviamente, que se preocupa com a felicidade do outro. Sim. Porque a felicidade do outro vai trazer felicidade para você.
12: Vai te respingar isso, né?
14: Isso. O que eu tô falando, na verdade, é que eu não posso colocar somente no ombro do outro.
12: Só para ele.
14: Isso, não. Ele tem a obrigação de me fazer feliz. Porque isso vai ser um veneno para essa relação. Assim é para tudo, né? Para uma amizade, para um relacionamento amoroso, enfim, né? ser responsável por si mesmo, né? Ser o herói da sua própria história, tem uma questão importante assim, ó, que você faz escolhas ao longo da sua vida, né? Uma das escolhas que você faz, que é uma das escolhas mais difíceis, é a escolha de se diferenciar da família, por exemplo. Né? É tornar-se diferente. Então, muitas vezes você tem aquela família que é uma família rancorosa, que é uma família cheia de mágoas, que é uma família cheia de paranoias, de perseguição, de desconfiança. Você é criado nesse ambiente onde ninguém presta, onde todo mundo nos passa a perna, né? E aí tu vai sendo criado numa família cheia de crenças disfuncionais.
15: E melindres, né?
14: Né? Exato, cheia de crenças limitantes, né? E daí você chega um ponto na sua vida que você diz assim, não, eu não quero mais viver isso aqui não tá certo. E daí você começa a lutar para se diferenciar. E se diferenciar da família, principalmente quando você tem pais e mães muito assim... chantagistas e sedutores e vitimistas, né? Aonde gera uma culpa horrível de você se afastar, né? Gera assim uma sensação horrível de que se diferenciar é trair a família, né? Gera desconforto em você, gera uma sensação de desamparo, de desalento, né? Porque você se diferenciar é você muitas vezes se sentir sozinho numa batalha, né? E às vezes a família não quer que você se liberte, a família não permite que você se liberte, a família não entende. Mesmo famílias saudáveis, é muito difícil às vezes para pais compreenderem, por exemplo, que os filhos cresceram, se tornaram adultos, formaram suas famílias e passaram a ter pensamentos diferentes daqueles que eles um dia ensinaram para os filhos.
15: Porque é uma quebra de um sistema, de um modelo, né?
14: Porque é uma quebra de um modelo, né? Então, essa questão toda, então, de perdoar, né? De saber perdoar, de saber conceder o perdão, essa dificuldade que nós temos, vai nos exigir, muitas vezes, treino de habilidades sociais. A gente vai ter que treinar. Então, às vezes, você vai perdoar uma pessoa que você... não tem como se livrar dela, suponhamos, né? Você não tem como se livrar daquela pessoa porque aquela pessoa tá ali no seu dia a dia, aquela pessoa mora com você, né? E como é que você treina? Treina o perdão todo dia.
15: Que missão,
14: né? Pedir perdão, né? Então é, como tu disse, né? É uma questão assim de muita humildade, né? Não é humilhar-se.
15: Não é ser inferior.
14: Não é ser inferior, né? Perdoar significa você se libertar. Então, mas para você pedir o perdão, que também liberta, e você pedir o perdão na tentativa de ser perdoado, exige muita humildade. Então eu noto assim que às vezes tem casos, vou dar um exemplo muito comum, né? Aquela pessoa que traiu a outra. Eu já vi casos que a pessoa traiu a outra pessoa viu, comprovou, tem provas que traiu, a pessoa confessa que traiu, mas a pessoa em momento algum se põe como errado na história. A pessoa como em momento algum ela implora pelo perdão do outro.
15: Justifica?
14: Ela justifica seu erro a partir daquilo que o outro não fez.
15: Então, fica culpando o outro.
14: Isso, então assim, já escutei coisas do gênero. Eu traí a minha mulher porque ela transava pouco comigo. Eu traí a minha mulher, tô dando minha mulher, né? Mas poderia ser o contrário. vamos pegar um outro exemplo, senão fica parecendo que eu sou feminista, que eu não sou, graças a Deus. Traí meu marido porque ele
15: não olhava pra mim, não me cuidava.
14: Exato.
15: Não me dava atenção.
14: Não era romântico.
15: É, não me dava atenção.
14: Não me dava atenção, não me apoiava, nunca me apoiou.
15: É.
14: Então, você não pode pegar um mau caratismo e usar como uma justificativa aceitável. Se você traiu, você errou e você percebeu que você vai perder aquela pessoa que te ama e que você ama, o que que você tem que fazer?
15: Pedir perdão.
14: Humildemente.
15: É.
14: Né? E tem pessoas que não conseguem fazer isso porque elas acham humilhação. Entende a coisa louca que é, né? Não significa que você, ao perdoar alguém, né, você precise voltar a conviver com essa pessoa. Não significa que você precisa ter uma boa relação com essa pessoa ou que a relação que vocês tinham antes de você saber que essa pessoa estava te aprontando alguma coisa era boa. Não tem como voltar nisso. Depois de um erro, depois de uma situação onde você tem que conceder um perdão ou pedir um perdão, tudo muda. Nada fica igual. É o cristal que quebra.
15: Sim.
14: Por mais que você cole, né? E para você conseguir perdoar, eu achei isso aqui muito legal, né? Para você conseguir perdoar, você precisa passar por alguns exercícios e algumas etapas no perdão, né? E eu achei essa teoria desse nosso colega aqui muito, muito legal, né? Então ele começa dizendo isso tudo, né? Que perdoar é um processo interno, que perdoar é uma libertação, que perdoar é algo que é extremamente complexo, né? Enfim. Então a primeira etapa que tu precisa cumprir para conseguir entrar dentro de um processo de perdão, né, é distanciar-se da violência. A primeira coisa que você precisa fazer é distanciar-se daquilo que está te violentando. É difícil perdoar alguém que segue te violentando. Violentando de qualquer forma.
15: Sim, sim.
14: Né? Como que você vai perdoar alguém que permanece nesse ciclo com você? Então o primeiro passo, né, é você se distanciar da violência, é você conseguir dizer não, chega,
15: sai de cena,
14: acabou, parou, isso acabou aqui, né? Eu não vou mais deixar isso acontecer comigo. Então, pegando de novo o exemplo do marido que trai, né, eu preciso perdoar o meu marido porque ele tem uma amante. Mas como perdoar meu marido se ele ainda tem amante? Não tem como perdoar ele se ele segue me traindo. Que é diferente de eu dizer assim: eu quero perdoar o meu marido porque ele teve uma amante. Porque um dia ele me traiu. Ele hoje não me trai mais. Me pediu perdão, né? Então eu preciso conseguir perdoá-lo. Para isso eu preciso que a violência contra mim tenha
15: cessado. Se ela continuar.
14: Eu já vi casos, assim, Ronaldo, de abusos na família, né? Até abusos sexuais, assim, né? Que a pessoa que sofreu a violência quis perdoar o seu abusador, né? Porque se tratava do avô, porque se tratava de um tio, porque se tratava de um primo. E que essa pessoa compreendeu isso. Né? Eu tive um caso no consultório que eu achei uma história assim muito bonita, sabe, de perdão. Eu atendi uma moça que havia tido uma história de abuso com dois primos quando ela era menor. Os primos eram mais velhos e eles moravam todos no interior, assim, não o interior de Marau, o interior de uma outra cidade, e depois ela veio morar pra cá. E daí ela, um dos primos acabou morrendo, enfim, ela nunca conseguiu nem perdoá-lo nem nada, né? Mas o outro primo um dia ofereceu uma carona para ela. E era um primo que ela não tinha assim tanto contato, mas tinha, né? Porque afinal de contas era família e tal. E ela tava com o filho e ela queria visitar os pais dela no interior. E esse primo tava de passagem. Claro que é um abuso velado, né? Um abuso que não veio à tona na família, né? E aí a mãe disse: olha, o fulano tá vindo pra cá também, ele vai passar por aí e tal, ele te pega e tu vem de carona com ele, depois a gente dá um jeito de tu voltar e tal. E ela ficou assim: ah, o que que eu faço e tal, enfim, né? E ela pensou assim: ah, eu vou com meu filho no carro, eu sou uma mulher adulta, eu vou conseguir. Eu vou conseguir. E foi. E tá, disse que o primo chegou, cumprimentou ela normalmente, assim, botaram as malas no carro. E aí, no decorrer da viagem, o filho que estava no banco de trás acabou dormindo. E aí ele disse assim pra ela que ele queria aproveitar que o menino estava dormindo pra pedir pra ela uma coisa. E ela disse que na hora deu um pânico nela, assim, né? E aí ela olhou pra ele assim: o quê? E ele disse: eu preciso que tu me perdoe. Porque eu preciso viver em paz. E aí ela chorou, ele chorou, né? Assim, ela ficou muito emocionada, assim, com aquilo, né? E ele disse que ele era um adolescente, que ele era um bobalhão, que depois que ele cresceu, que ele se deu conta do que ele tinha feito.
15: Reconheceu
14: que aquilo era um absurdo, que hoje ele era adulto, que ele era pai, que ele não conseguia se perdoar. Ele não conseguia se perdoar daquilo e que ele precisava viver em paz, ele precisava se libertar daquela dor que ele sentia, daquela vergonha que ele sentia, e que ele queria e que ele quis muito dar essa carona para ela para poder ter essa oportunidade de pedir perdão. E aí ela perdoou, ela disse que sim, que perdoava ele, que nunca imaginou que ele realmente fizesse aquilo por mal, né? Eles eram todos crianças na época, enfim, e tal. E para ela aquilo foi extremamente libertador. E para ele aquilo foi extremamente libertador. Então você veja que o processo do perdão, né, é algo mágico, é um alívio, não apaga a ofensa que ela sofreu, mas traz paz.
15: Mas traz paz.
14: Mas traz paz, né? Então tu veja que ela tomou distância desse processo de violência, porque ela nunca mais conviveu com essa pessoa, né? Com esse primo. Mas ela tinha que encontrá-lo eventualmente pela questão das famílias, né, morarem todas muito perto. E o quanto para ela aquilo foi libertador. Sim. Hoje ela pode ir na casa da tia, ela pode, né, e se sentir aliviada. Não apaga o que aconteceu, né? Mas o fato dele ter sido uma pessoa humilde ao ponto de reconhecer a ofensa que ele causou a ela, né, libertou ela, um absurdo, né? E aí, claro, a gente pôde ver na terapia dela várias questões que isso era o pano de fundo.
15: Sim.
14: Né?
15: Vamos voltar já agora 18, faltando para as duas. A gente já retoma o nosso espaço livre desta quinta-feira.
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0: Agora faltando 11 para as duas, aqui na Vang tem espaço ali, a gente retoma aqui o nosso programa que vai até as duas hoje com a psicóloga Sabrina Moschetto, que falou até agora apenas de um passo, né, Sabrina? Que é sair do ambiente de violência.
1: Isso,
0: né?
1: Aí, se afastar da violência.
0: Para perdoar, quais são os demais passos?
1: Vamos ter que fazer um resumo aqui, porque são vários. Segundo, reconhecer que você foi prejudicado, né? Tentar deixar para lá. Não. Nunca. Nunca fingir, né? Ah, deixa para lá, vou seguir minha vida. Não desse jeito, né? Porque quando você ignora que você foi ofendido, você, em determinado momento da vida, pode retomar essa ofensa, né? Você não toma posse daquilo que é seu.
0: Não é deixar adormecer esse assunto.
1: Isso aí, não. Resolve eu tenho ele. Que saber que eu fui prejudicado. Uhum. Eu tenho que admitir, né? Eu não posso normalizar o que aconteceu, né? Eu não posso achar que tá tudo bem, né? Que nem aquele velho exemplo, né? Que a gente vive tanto questões de feminicídio e violência, né? Então, assim, ó, meu marido me bateu porque eu provoquei. Que é uma frase muito comum, né? Não, ele me bate, mas é que eu fui eu que provoquei. E não é culpa dele. Desde quando apanhar é normal?
0: Nunca foi.
1: Nunca foi, nunca vai ser, né? Não, ele bebe, mas é que eu infernizo a vida dele. Ou, o meu pai é alcoólatra, mas ele, quando ele bebe, ele se transforma. Mas quando ele não tá bêbado, ele é...
0: Gente boa.
1: Ele é gente boa. Ou, meu pai bebe, mas ele é gente boa. Meu pai bebe, mas ele nunca bateu em mim e na mãe. Nunca. Como que isso vai ser normal? Ah, minha mãe, ela tem um palavreado meio pesado, mas é porque ela não recebeu educação.
0: É o jeito dela.
1: É o jeito dela. E ela te humilha 24 horas.
0: Você chama de qualquer coisa.
1: É. Né? Então, assim, nunca normalizar a violência que você está sofrendo, né? Ah, o meu filho, ele pega dinheiro, mas é meu filho, né?
0: Também precisa, né?
1: Tá. O meu filho tem o meu cartão do banco, mas ele, quando precisa, ele pega. Coitadinho. Pô, tu tá sendo roubada. Então, não dá para normalizar aquilo que te prejudica, né? Isso faz você conseguir, né, ir atrás desse processo de perdão para poder pensar com clareza sobre o teu emocional. Para tu pensar com total discernimento do que está acontecendo, né? O terceiro passo é dirija corretamente a sua raiva, né? Então, você tem que dirigir a tua raiva para aquilo que é o foco da questão. Porque senão você se autodestrói. Se você não consegue perdoar e não consegue se perdoar e não consegue pedir perdão, né? Se você não consegue fazer isso, vai acabar acontecendo que em algum momento você vai se deprimir. Essa quantidade de raiva, de rancor, de ódio, né? Isso vai fazer com que você adoeça.
0: Vai chegar um dia pra isso.
1: Vai chegar um momento que você vai estar doente. E aí que a gente corre, às vezes, o risco do suicídio. É. Né? É você nunca receber o perdão de alguma coisa. Ou é você nunca se perdoar. Né? Por exemplo, aquela pessoa que se mata porque tá endividado. Ele tá se sentindo ou totalmente culpado pela dívida. Ou está se sentindo totalmente lesado pela dívida.
0: Frustrado.
1: E aí, se ele não consegue se perdoar, ou se ele não consegue perdoar a situação que o levou àquilo, ele vai adoecer. Ele vai adoecer, ele vai chegar a um ponto que ele vai sucumbir, ele vai se tornar uma vítima daquele problema. Não é se vitimizar, que é diferente, né? Porque a vitimização é a purpurina dos fracos, né? Ó, pobre de mim, né? Olhem pra mim, por favor, coitadinho de mim. Isso é um traço narcísico da pessoa, né? É diferente de você ser verdadeiramente a vítima do que está acontecendo, né? Então, eu poder reconhecer e poder dirigir minha raiva é poder eu entender que eu fui, sim, vítima de uma situação ruim, de mau caratismo, de violência, de uma doença de outra pessoa, né? Mas, ao mesmo tempo, também eu preciso entender que eu tenho que sair disso, eu tenho que me tornar herói da situação. Então, eu não sou uma vítima. Oh, meu Deus. Não, eu fui vítima de uma coisa. Mas olhar para isso com garra, não com dó de si mesmo.

0: Tu vai ver.
1: Tu vai ver. Eu lembro de um. É. Eu lembro, vai ganhar um dobro. Ai, eu lembro daquela frase: vingança é um prato que se come frio, né? Daí eu sempre ficava pensando assim na minha adolescência: o que que era isso, né? Vingança é um prato que se come frio. Daí eu lembro que eu tive um namoro meio complicadinho. É, rapaz me traiu com outra menina e tal, foi uma dor no meu coração, aquelas primeiras decepções amorosas horríveis, assim, né?
0: Dói!
1: É. E eu pensava assim, cara, tu vai ver. O mundo...
0: Vai dar voltas.
1: Vai dar a volta, vai acontecer alguma coisa contigo. Ah, não é possível. Tu é muito... Tu é uma pessoa, e ele era um guri ruim, sabe? Assim, no sentido...
0: Deus te livrando e tu chorando.
1: É, e ele só pensava nele, um baita do exibido, né? Queria pegar todas as menininhas da paróquia e eu lá sofrendo. E eu lembro que eu disse um dia em casa, porque ele vai ver, que ele me paga. E a minha mãe sempre foi muito religiosa, minha mãe disse, não, minha filha, isso não se fala, não se faz isso, né? Tu tem que tentar perdoar ele, tu tem que tentar entender que ele é um adolescente, imaturo e tal, tal, tal. E eu com aquela coisa, né, da minha adolescência, aquela imaturidade total, né? Porque a gente é totalmente imaturo quando a gente é adolescente, né? Enfim, e aí passou um tempo, assim, eu obviamente não me vinguei dele, coisíssima nenhuma, né? Porque nunca foi do meu perfil fazer isso. E daí aconteceu uma coisa na vida dele, assim. E eu pensava, putz, meu Deus, será que eu desejei tanto pra ele o mal que aconteceu isso? E aí eu comecei a me sentir tão mal por um dia ter tido essa gana de me vingar dele, sabe?
0: E achou que deu certo.
1: Nossa, foi horrível. Daí eu comecei a entrar eu nesse processo, né? De perdoar ele, de me perdoar, de saber que não fui eu que criei aquilo, é óbvio, né? Não tinha sido eu, óbvio, que tinha produzido aquilo que tinha acontecido com ele, enfim e tal. E eu digo assim que não vale a pena, sabe? Não, o tal do olho por olho, dente por dente é uma coisa assim...
0: Não compensa.
1: É uma prisão.
0: É
1: uma prisão. Né? E graças a Deus ele tá bem, tá tudo certo, nos damos muito bem, somos amigos e tudo certo, né? Mas assim, a imaturidade emocional também traz essa vontade de se vingar, né? Pessoa imatura, ela tem vontade de falar mal dele, eu vou, ou dela, né? Ou ela vai me apagar, ou não sei o quê, e fica naquele ranço, né? E não sai nunca disso. Então, a pessoa madura não faz isso. A pessoa madura, ela entra, ela consegue, né? Quarto passo é pare de se sentir responsável, né? Eu estou pagando porque há anos atrás eu fiz tal coisa. Então, suponhamos que eu seguisse achando...
0: Agora vem a conta, então.
1: É. Seguisse achando que porque eu desejei para ele aquilo um dia... E aí acontece algo comigo, que na vida acontecem coisas, eu passo a achar, né, de uma forma muito assim fantasiosa, de que eu fui capaz de produzir toda essa coisa que aconteceu comigo. Aí eu começo a me sentir extremamente responsável pela situação, né? Então você não pode ser responsável por aquilo que o outro fez. Você tem que ser responsável por aquilo que você fez, né? Às vezes o outro age de uma forma maluca contra você, que você não consegue fazer ideia do porquê que ele tá agindo daquela forma, mas nem sempre tem a ver com você.
0: Mas é ele, não é você.
1: Mas é ele, não é você, né? O quinto passo é buscar dentro de você uma empatia por quem lhe prejudicou. E talvez esse seja uma questão muito religiosa, né? Que é a questão de você entender que a outra pessoa é tão humana quanto você. Que a outra pessoa tem transtornos psicológicos, que a outra pessoa tem um jogo de crenças, que a outra pessoa às vezes não funciona de uma forma mais linear, né? Para não dizer normal, que hoje em dia tá difícil usar essa palavra, a gente não se colocar num pedestal do julgamento, né? Eu sou boa, tu não é, eu tô certa, tu tá errado, né? Então, tentar entender, né? Tentar ter empatia, né? Porque afinal somos todos iguais diante de

0: Deus, né? E ter empatia não é gostar do outro, não é gostar da pessoa, é sim colocar-se no lugar, é compreender a motivação que levou o outro àquela atitude. Quando eu entendo a motivação, eu me liberto. Ah, a pessoa fez isso pra mim porque ela tem transtorno de personalidade narcisista, então
1: é coisa dela.
0: Exato, ela funciona desse jeito, não tem o que fazer. O sexto é dar-se tempo, né? Perdão leva tempo. A Bíblia tem uma passagem muito bonita que é Eclesiastes 3, que fala sobre o tempo. Tudo tem
1: o
0: seu tempo para acontecer, né? Eu lembro de uma mágoa da minha família, que é uma mágoa que durou 20 anos. E essa história virou um meme na nossa família, assim, né? Virou um baita de um meme que envolve um banquinho. E a pessoa ficou magoadíssima com a outra pessoa, porque, né, na hora lá de almoçar, todo mundo sentou na mesa e o rapaz deveria ter sido cavalheiro com a moça e ter dito: não, pega minha cadeira que eu sento no banquinho. E o rapaz não fez, o rapaz sentou na cadeira e deixou então a moça no banquinho. E passaram-se mais de 20 anos até que um belo dia ela disse pra ele: é, mas aquela vez lá, em vez de tu me dar a cadeira, tu fez eu sentar naquele banquinho duro. E ele olhou pra ela e disse: meu Deus, tu levou 20 anos pra me cobrar isso, né? E aquilo virou um meme na nossa família. Então, na minha família, quando tem alguém magoadinho com o outro, né? A gente já, alguém na família diz: ó, o banquinho. Porque virou uma piada, né? Como é que você vai guardar uma mágoa de 20 anos? E para encerrar, né? E eu acho que aí é o ponto auge, né? Que para você conseguir passar por todo esse processo de perdão, você tem que ser forte, né? Você tem que ser fortaleza, né? Então, para você ser forte, você tem que sair desse complexo do olho por olho, dente por dente, esquecer a vingança, né? Vingança é algo totalmente errado e doentio, né? Você precisa ser forte para não sucumbir à raiva, para não sucumbir ao ódio. Você precisa evoluir, né? O perdão é um ato de total caridade, e a caridade é a maior das virtudes que Deus dá para nós, né? Ela precisa ser totalmente ela tem que ser o fundamento da nossa vida, né? Porque você não pode ser a favor do seu carrasco, né? E você não pode também condenar o seu carrasco. Então, para você ter uma vida leve, né, você precisa entender que tudo tem tempo, né, para acontecer. E você precisa se colocar nesse caminho, e porque a vida passa rápido, né, Ronaldo?
1: Muito rápido.
0: A vida passa rápido, e para que a vida seja leve, você tem que tornar a sua vida leve, né? Eu digo para as pessoas assim que isso é a melhor coisa que tem, essa determinação é a melhor coisa que tem, porque eu digo para todo mundo assim: ó, eu ainda quero rir muito. Eu quero dar muita gargalhada ainda na minha vida. E eu, para poder dar muitas gargalhadas na minha vida, eu não posso ter um caminhão de mágoas, né? Eu não posso ter um caminhão de mágoas, eu não posso ter um caminhão de arrependimentos, né? Então eu preciso ser sim humilde para pedir perdão quando eu sei que eu errei. Eu tenho que ser humilde o suficiente para, mesmo quando eu ache que eu não errei, eu poder entender o porquê que o outro tá magoado comigo, né? E ao mesmo tempo eu não posso me pôr num pedestal, porque eu preciso também perdoar, né? Então acho que pegando o gancho do Setembro Amarelo, né? Para que a gente evite, adoecer, né? A gente precisa pensar em todos esses processos de perdão.
1: Perfeito, pertinente o assunto, né? Referente também ao Setembro Amarelo, né? Que a gente fala aqui que é para valorizar a vida, né? Então, dessa forma, também com o perdão se valoriza a vida, né?
0: Com certeza.
1: E dá uma paz e tanto.
0: Meu Deus.
1: Você volta?
0: Depois do dia 24.
1: Tá bom, na outra semana, então.
0: Eu tenho uma missão aí que agora eu te conto no intervalo.
1: Tu voltas, então, só em outubro.
0: Só em outubro.
1: Tá bom.
0: Tá bom.
1: Bom resto de mês, então, Sabrina.
0: Obrigada, pessoal. E vamos lá, né? Praticar o perdão, que é tudo
1: isso
0: de bom.
1: Aí. A gente volta amanhã, sexta-feira, aqui na Van com o Espaço Livre. Mais uma vez, obrigado pela audiência. Até amanhã, boa tarde.
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1: 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Salve, salve, gente linda! Seja bem-vindo! Alô, você que tá no carro, você que tá em casa. Que maravilha ter a sua companhia, hein? Muito bom! O seu fim de tarde perfeito é aqui, ó, no pré-show do Talk Show Vang. Diretamente dos estúdios dela, claro. A mais ouvida Vang FM. Seja bem-vindo ao ponto alto da cidade. Aqui rola o som que você ama. A vibe perfeita pro seu dia. Seja muito bem-vindo! A gente quer música boa, a gente quer dividir momentos contigo. Vem junto, vem. Aumenta o volume. Alô, você que tá em casa relaxando. Alô, você no comércio. Beijos com carinho. A gente começa nesse clima gostoso aqui na 93.7. Eu sou Josi Melegari e tô mais que pronta pra tornar sua tarde incrivelmente animada. Você não tá entendendo o que vai rolar por aqui hoje. Calma. Calma que já você vai descobrir. Mas antes, eu quero convidar você a nos chamar no WhatsApp, mandar o seu alô, participar comigo, pedir o seu som. 54-3342-1522. Você vai falar comigo, vai me contar da onde você fala e eu vou, claro, executar o seu pedido musical. Pode ser assim? Vamos dançar, vamos celebrar o som da melhor Vang FM. Pra arrancar com o pé direito e fazer muito barulho, a gente tem som de primeira que é puro sucesso. Meu amor, aumenta o volume, vem desfrutar comigo. Aqui é assim, ó, felicidade do começo ao fim, é na Vang FM.

Quinta-feira animadíssima aqui na Vang FM, sempre levando o seu astral. Continuamos nesse clima maravilhoso, trazendo mais uma seleção especial pra marcar o seu dia de maneira perfeita. Não sai daí, a gente tem ainda muita coisa boa, tem música de qualidade pra animar sua quinta-feira.

daí, porque já já nós teremos um intervalo breve. Mas a Vang FM 93.7 nunca dá pausa. A nossa tarde segue por aqui com as trilhas sonoras incríveis pra você, é, meu amor? A trilha sonora da sua vida você encontra aqui. Mantenham-se sintonizados.

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2: Uma ótima quinta, tá no ar o Patrulha do Consumidor. Exigir preço visível e informações claras nas vitrines é um direito básico de todo consumidor. Pela lei, qualquer loja deve informar o valor do produto, forma de pagamento e composição da peça. Os impostos cobrados e os riscos do item também precisam estar visíveis para a sua escolha. Fique atento e exija sempre clareza e transparência antes de realizar a sua compras. O nosso quadro Patrulha do Consumidor fica por aqui. Até mais.
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7: E a previsão é que a gente tenha aí um começo, né, de quinta-feira com temperaturas um pouco abaixo de 10 graus, um pouco de frio. É outro dia de sol entre nuvens, chega a predominar durante boa parte da quinta-feira. As temperaturas aos pouquinhos vão subindo, tem um certo aquecimento para a tarde, chega até a aquecer sim um pouco, tá? Ao longo da tarde, especialmente ali no início do turno. Bom, pessoal, nós ainda vamos ter esse certo aquecimento no decorrer da nossa sexta-feira, tá? As temperaturas ainda sobem um pouco, numa faixa aí de 23, 24, 26 graus na maioria das áreas, alguns pontos pode passar um pouquinho mais menos. E a sexta-feira, pessoal, tem diferente é o aumento que vamos ter das nuvens ao longo do dia. Então vai ter um pouco mais de abertura de sol no início e vai terminar com o céu encoberto. Até mesmo alguma chuva no final, na noite, né, em direção ao sábado, não se descarta. Mas quero que você preste atenção no sábado, onde tem previsão de chuva a qualquer hora. E atenção, porque pode chover forte e vir com alguns temporais. Atenção ao sábado. Abraço a todos. Informações do tempo. Da MedSul, Leandro Puchal.
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estamos novamente no ar com mais pra você de Talk Show Vang. Sintonize na 93,7, sempre no topo da lembrança. Vang FM é a sua rádio e a sua tarde segue em boa companhia aqui. Fique atento que logo mais a gente vai trazer as notícias direto do coração da redação. 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

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É, meu amor, essa aqui é a grife inesquecível das rádios. Prepare aí pra aumentar o volume, porque a gente continua por aqui com mais hits.

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0: gente vai fazer uma pequena interrupção aqui na parte de músicas, mas é só isso, hein? Durante o nosso intervalo, você não perca o Direto da Redação. Aqui as notícias mais relevantes, diretas e claras pra você. Fique conosco, tá? 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
2: A Polícia Civil prendeu preventivamente uma mulher investigada pela falsificação e venda de documentos em Passo Fundo. A ação foi realizada nesta quinta-feira pela 2ª Delegacia de Polícia. Ao todo, foram cumpridas 10 ordens judiciais, um mandado de prisão e 9 de busca e apreensão em endereços ligados à investigação. Segundo a Polícia Civil, a investigada seria responsável pela comercialização de documentos falsificados, como atestados médicos, certificados, diplomas e históricos escolares, inclusive de cursos de graduação e pós-graduação. Durante a investigação, os policiais analisaram mais de 700 arquivos e fotografias, além de centenas de mensagens. Aproximadamente 200 pessoas foram identificadas como possíveis compradores dos documentos. Essas pessoas deverão prestar esclarecimentos e poderão responder criminalmente pelo uso de documento falso, conforme a participação de cada uma. A mulher foi presa em casa e encaminhada ao presídio regional de Passo Fundo. A investigação continua para identificar outros envolvidos e dimensionar a extensão do esquema. A matéria em detalhes você pode ler no vangfm.com.br ou então nas redes sociais da emissora. Direto da redação, Kelly Felipe.
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4: Uma ótima quinta, tá no ar o Patrulha do Consumidor. Exigir preço visível e informações claras nas vitrines é um direito básico de todo consumidor. Pela lei, qualquer loja deve informar o valor do produto, forma de pagamento e composição da peça. Os impostos cobrados e os riscos do item também precisam estar visíveis para a sua escolha. Fique atento e exija sempre clareza e transparência antes de realizar as suas compras. O nosso quadro Patrulha do Consumidor fica por aqui. Até mais.
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Estamos novamente no ar com mais pra você nessa tarde maravilhosa ao som da Vang FM. Nosso canal de comunicação, meu amor, tá aberto, tá liberado, participa comigo. 3342-1522, manda o seu oi. Siga conosco por aqui no Talk Show Vang. Prosseguindo aqui com a nossa programação, eu quero te fazer um lembrete pra você visitar o nosso Instagram e conferir todas as coisas legais que estão por lá, hein? Arroba Vang Marau. Junte-se a nós lá. A sua tarde tá boa? É hora de curtir uma boa música.

abraço carinhoso, um beijo gostoso, assim, ó, de tirar o fôlego, não é verdade? Alô, pessoal de Vila Maria, pessoal de Camargo, Casca Gentil, Nicolau Vergueiro e toda boa região, sintonizados aqui na marca mais lembrada em rádio, Vang FM. Esse é o Talk Show Vang. A gente agradece mais uma vez a companhia de vocês durante todo o nosso dia aqui nas ondas da Vang FM.

0: prepare-se porque tá chegando intervalo comercial em breve. Mas a Vang FM 93.7 segue sem parar. Continuem conosco porque ainda tem uma seleção imperdível de música pra animar sua tarde.
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0: cheguei.
1: Olá, tudo bem? Que bom que você tá por aqui. Eu cheguei agora e tava doida pra te encontrar. Eu sou a Kelly Gomes e hoje a gente vai falar sobre suco natural. Porque dar suco natural pro bebê pode parecer até uma boa ideia, né? Mas não substitui a fruta fresca. Porque ao espremer o alimento, nós perdemos fibras valiosas e concentramos uma quantidade alta de açúcar. Oferecer a fruta em pedaços ou na forma de papinha vai garantir todos os nutrientes necessários. Então garanto desenvolvimento muito mais saudável e nutritivo para o seu filho no dia a dia. Em vez de sucos, é muito melhor a fruta fresca, tá bom? Beijos, a gente se encontra amanhã. Boa quinta.
0: Mamãe, cheguei.
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8: Sabe aquele papo de bar? Dois amigos falando sobre amores mal resolvidos. Aquela pessoa que tá sofrendo, deprimida. Vem cá, meu amigo. Meu caso é diferente. Eu até tô sofrendo, mas eu tô vivendo.

Liderando direto do ponto mais alto da cidade. Estamos de volta com mais de Talk Show Vang. Em seguida, você vai curtir, vai dançar, vem hit por aí que é a sua cara.

0: Rafa. Tamo
1: essa aqui.
2: Chega
1: é
2: mais pra... perto, vem se aproximando, é, meu amor, nessa malemolência gostosa que a Vang FM tem. 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

0: pouquinho a gente segue o som de ótima música. Nós seguimos chegando com aquele break rapidinho. Olha só, você não desgruda, fica por aqui, porque logo mais no intervalo a gente vai trazer o direto da redação com as notícias mais recentes, mais quentinhas do momento, tudo entregue de forma rápida, objetiva, clara, como você gosta. Então continue sintonizado. 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
2: O Ministério da Saúde passou a recomendar a vacina contra o HPV para crianças a partir de 2 anos vítimas de violência sexual. A informação consta em nota técnica publicada esta semana pela pasta. Até então, a vacinação contra o HPV era indicada para vítimas de violência sexual com idades de 9 a 45 anos. De acordo com a nota técnica, a ampliação da faixa etária se deve, entre outros fatores, à elevada vulnerabilidade de crianças vítimas de violência sexual e ao aumento de notificações de violência sexual em menores de 9 anos. Um dos achados mais críticos, segundo o documento, refere-se ao aumento expressivo da violência sexual na chamada primeira infância entre crianças de 0 a 4 anos. Em 10 anos, os registros mais do que quadruplicaram. Em 2014, foram 1.671 casos, enquanto em 2024 foram 7.845 casos. Direto da redação, Kelly Felipe.
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4: Olá, meu amigo Pet, está no ar e a gente sabe que manter a hidratação dos pelos do seu pet em dia traz, claro, inúmeros benefícios para a saúde dele, né? O tratamento deixa a pelagem macia, brilhante, fortalece as pontas, reduz as coceiras por ressecamento. E além disso, a hidratação constante evita o aparecimento de nós indesejados no pelo do seu animal. Aproveite as idas ao banho e tosa para escolher a melhor opção disponível para ele.
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5: A Associação Marauense AMF anunciou um reforço de peso para a reta final da temporada. É o experiente fixo Deivão, de 40 anos. O atleta desembarcou direto da Europa, onde atuou por 7 anos na elite de Portugal e também da Espanha. Além de passagens por gigantes do Brasil, como Corinthians e Açueva, Deivão já estreou com a camisa da AMF e reforça o time do técnico Giba nas decisões do Gauchão Série A e também na Copa dos Pampas. E tem vitória no octógono também. O jovem Cauã Andrade, representando o CT Minella Team e a Five Rounds, estreou com um grande estilo no MMA, lutando na categoria até 59 quilos no Invictus Fight Show. Em Passo Fundo, Cauã encarou um adversário multicampeão de kickboxer. Com muita técnica e controle, finalizou a luta no segundo round, coroando com ouro sua primeira apresentação no MMA.
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0: viu? Daqui a pouquinho tem intervalo chegando. Mas a Vang FM 93.7 não dá nenhuma pausa. Continuem conosco, porque ainda tem uma seleção imperdível de música pra animar sua tarde. 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
7: Muito boa tarde a todos os ouvintes da Vang. Nós temos a sequência desta nossa quinta-feira, ainda sobre influência, né? Da massa de ar mais seco, portanto o tempo não muda muito. Alguma nebulosidade aparece ao longo da noite, mas não passa disso, pessoal. Ainda temos a presença do sol nesta sexta-feira. Eu digo ainda porque gradativamente, no decorrer do dia, o sol vai perdendo espaço, o céu vai ficando mais nublado, vai ficando mais encoberto, e quanto mais nós estivermos ao final da sexta-feira, mais nublado nós vamos ter o tempo. Bom, temperaturas que acabam ainda de uma certa maneira subindo ao longo da tarde, já não esfria tanto de manhã. Só que esse aumento de nuvens que temos ao longo da sexta prepara o que a gente já conversou aqui e que segue valendo. Chove ao longo desse sábado. Nós vamos ter chuva a qualquer hora do dia e eu peço que a gente tenha atenção para o sábado em termos de chuva forte. Volumes altos previstos para o decorrer do sábado. Alguns momentos a chuva aperta de intensidade. Então, atenção em relação a isso. Não dá para descartar alguma trovoada, alguma descarga elétrica, mas a atenção especial do sábado precisa ser em termos de volume de chuva. Bom, atenção para a questão do 20 de setembro. A previsão é que a gente tenha uma madrugada com chuva ali no início do dia, nas primeiras horas da manhã, ainda com condições de chuva, mas o tempo vai mudar. A nebulosidade vai diminuindo, vai tendo aberturas de sol à medida que o 20 de setembro vai acontecendo, vai retornando um tempo mais seco. Abraço a todos, informações do tempo da MedSul, Leandro Puchal.
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estamos de volta e você ligado durante toda a tarde ao som da Vang FM. Nosso WhatsApp tá esperando o seu contato, é hora de você participar. O número para você falar comigo, não acredito que você ainda não tem. Então anota aí, ó. 54-3342-1522. Não perca o andamento do Talk Show Vang. Prosseguindo com o nosso bate-papo por aqui, eu quero lembrar você a dar aquela espiada no nosso Instagram, @vangmaral. Vem com a gente! Como vai essa sua tarde? Tá legal, meu bem? Tudo bem? E a trilha sonora fica por nossa conta agora.

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0: fazer uma pequena interrupção aqui na parte de músicas, mas é só isso, hein? Porque agora no intervalo entra em cena o direto da redação com as principais notícias, sem rodeios, diretamente pra você. Continua aqui com a gente, ok? Essa é a Vang FM e você está conectado, ouvindo, apreciando o Talk Show Vang. 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
2: A reta final dos festejos Farroupilhas em Marau chega ao seu ápice cultural e festivo com atrações que movimentam o município e culminam nas comemorações do 20 de setembro, data em que ocorre o tradicional desfile na Avenida Júlio Borella. Nesta sexta-feira, dia 18, a programação ganha ainda mais força a partir das 5 horas da tarde, com o início do nono Laço Farroupilha, evento que se estende por todo o final de semana. Neste sábado, dia 19, as atividades campeiras começam às 8 horas da manhã. No domingo, dia 20, data magna dos festejos, a movimentação começa cedo, às 8 horas da manhã, com a saída do Parque Lauro Ricieri e Bortolom, rumo ao ponto inicial do desfile Farroupilha, na Avenida Júlio Borella. Ao meio-dia, acontece o churrasco tradicionalista de integração das entidades, seguido à 1 da tarde pelos Jogos Campeiros e 1:30 pelas finais do Laço Família, quarteto e duplas de rodeio. Outros destaques do encerramento incluem o Grenal de Bombacha nos campos suplementares do parque. Os festejos se encerram oficialmente às 5:30 da tarde com a solenidade de extinção da chama crioula. Você pode acessar esse conteúdo em detalhes no vangfm.com.br. Direto da redação, Kelly Felipe.
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3: Oi, gente, tudo bem com vocês? Semana quase finalizando, uma boa quinta-feira. E no Sinal Verde de hoje, confira a importância de manter o seu carro limpo. Vamos à dica de hoje. Manter o carro limpo por dentro é fundamental para garantir a saúde dos passageiros. O acúmulo de sujeira, migalhas e umidade cria um ambiente ideal para fungos e bactérias. Se você gosta de lavar o veículo em casa, nunca deixe a parte interna de fora. Utilize produtos específicos para higienizar corretamente os bancos, carpetes e painel. Cuide do estofado do seu automóvel e proteja toda a sua família no dia a dia.
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conclui mais uma edição de Talk Show Vang aqui na Vang FM. Como passou rápido, hein, meu amor? Afinal de contas, eu tava em boa companhia, não é? Gratidão você que permaneceu aí do outro lado coladinho comigo, mandou sua mensagem, participou, dançou, cantou ao som desse clima gostoso aqui da 93.7. Um abraço cheio de gratidão a toda a equipe aqui da Vang FM que faz tudo para que esse programa aconteça com muito carinho, com muito zelo, né? E para você também que sintonizou a gente aqui em Marau, valeu, alô região, que delícia, hein? Nosso Rio Grande amado. Siga-nos nas redes sociais pra ter mais novidades, hein? Josi Meligari se despede com carinho. Olha, foi um prazer fazer parte do seu dia. Beijo, beijo, beijo. Alô, você que acompanhou o Talk Show Vang, foi um privilégio ter a sua companhia. Deus te abençoe, tá? Amanhã eu volto com mais. Sim, meu amor, pode se preparar porque amanhã tem mais Talk Show Vang aqui, ó, nas ondas da Vang FM, o ponto alto da cidade. Até amanhã.

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4: Olá, tudo bem? Que bom que você tá por aqui. Eu cheguei agora e tava doida para te encontrar. Eu sou a Kelly Gomes e hoje a gente vai falar sobre suco natural. Porque dar suco natural pro bebê pode parecer até uma boa ideia, né? Mas não substitui a fruta fresca. Porque ao espremer o alimento, nós perdemos fibras valiosas e concentramos uma quantidade alta de açúcar. Oferecer a fruta em pedaços ou na forma de papinha vai garantir todos os nutrientes necessários. Então garanto um desenvolvimento muito mais saudável e nutritivo para o seu filho no dia a dia. Em vez de sucos, é muito melhor a fruta fresca, tá bom? Beijos, a gente se encontra amanhã. Boa quinta.
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4: Olá, meu amigo Pet, está no ar e a gente sabe que manter a hidratação dos pelos do seu pet em dia traz, claro, inúmeros benefícios para a saúde dele, né? O tratamento deixa a pelagem macia, brilhante, fortalece as pontas, reduz as coceiras por receber. E além disso, a hidratação constante evita o aparecimento de nós indesejados no pelo do seu animal. Aproveite as idas ao banho e tosa para escolher a melhor opção disponível para ele.
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9: Após ser sofrido com condições climáticas desfavoráveis em 2024, a agricultura do Brasil chegou a 345 milhões de toneladas de cereais, leguminosas e oleaginosas em 2025. O volume supera em 18,2% registrado no ano anterior, quando a produção foi prejudicada por efeitos do fenômeno El Niño. O valor da produção, que combina o volume físico produzido com os preços praticados na venda, foi de 927 bilhões, um salto de 12,4% na comparação com 2024. Os valores são em moeda corrente do ano de cada pesquisa, ou seja, não estão corrigidos pela inflação. O montante de 2025 é o maior, pelo menos desde quando o Plano Real foi criado, em 1994. Os dados fazem parte da produção agrícola municipal, PAN, divulgado nesta quinta-feira pelo IBGE. O levantamento mostrou também que pela primeira vez o Brasil rompeu a marca de 100 milhões de hectares de área colhida. Os 100,6 milhões de 2025 representam um avanço de 4,4% na comparação com o ano anterior. A área equivale a 1 milhão de quilômetros quadrados, maior que todo o estado do Mato Grosso, ou a quase toda a Bolívia. Direto da redação, Kelly Felipe.
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10: Uma ótima quinta, tá no ar o Patrulha do Consumidor. Exigir preço visível e informações claras nas vitrines é um direito básico de todo consumidor. Pela lei, qualquer loja deve informar o valor do produto, forma de pagamento e composição da peça. Os impostos cobrados e os riscos do item também precisam estar visíveis para a sua escolha. Fique atento e exija sempre clareza e transparência antes de realizar as suas compras. O nosso quadro Patrulha do Consumidor fica por aqui. Até mais.
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1: Simbora! Salve pra todos os loucos apaixonados que estão aí fazendo.

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2: Oi, gente, tudo bem com vocês? Semana quase finalizando, uma boa quinta-feira. E no Sinal Verde de hoje, confira a importância de manter o seu carro limpo. Vamos à dica de hoje. Manter o carro limpo por dentro é fundamental para garantir a saúde dos passageiros. O acúmulo de sujeira, migalhas e umidade cria um ambiente ideal para fungos e bactérias. Se você gosta de lavar o veículo em casa, nunca deixe a parte interna de fora. Utilize

0: produtos específicos para higienizar corretamente os bancos, carpetes e painel. Cuide do estofado do seu automóvel e proteja toda a sua família no dia a dia.
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7: Muito boa tarde a todos os ouvintes da Vang. Nós temos a sequência desta nossa quinta-feira, ainda sobre influência, né? Da massa de ar mais seco, portanto o tempo não muda muito. Alguma nebulosidade aparece ao longo da noite, mas não passa disso, pessoal. Ainda temos a presença do sol nesta sexta-feira. Eu digo ainda porque gradativamente no decorrer do dia o sol vai perdendo espaço, o céu vai ficando mais nublado, vai ficando mais encoberto, e quanto mais nós estivermos ao final da sexta-feira, mais nublado nós vamos ter o tempo. Bom, temperaturas que acabam ainda de uma certa maneira subindo ao longo da tarde, já não esfria tanto de manhã. Só que esse aumento de nuvens que temos ao longo da sexta prepara o que a gente já conversou aqui e que segue valendo. Chove ao longo desse sábado. Nós vamos ter chuva a qualquer hora do dia e eu peço que a gente tenha atenção pro sábado em termos de chuva forte. Volumes altos previstos para o decorrer do sábado. Alguns momentos a chuva perto de intensidade. Então, atenção em relação a isso. Não dá para descartar alguma trovoada, alguma descarga elétrica, mas a atenção especial do sábado precisa ser em termos de volume de chuva. Bom, atenção para a questão do 20 de setembro. A previsão é que a gente tenha uma madrugada com chuva ali no início do dia, nas primeiras horas da manhã, ainda com condições de chuva, mas o tempo vai mudar. A nebulosidade vai diminuindo, vai tendo aberturas de sol à medida que o 20 de setembro vai acontecendo, vai retornando um tempo mais seco. Abraço a todos, informações do tempo da MedSul, Leandro Puchal.
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4: Sabe aquele papo de bar? Dois amigos falando sobre amores mal resolvidos. Aquela pessoa que tá sofrendo, deprimida. Vem cá, meu amigo. Meu caso é diferente. Eu até tô sofrendo, mas eu tô vivendo.

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8: A Associação Marauense de Futsal atropelou o Camaquã por 5-0 no Centro Esportivo Watzlau, em jogo atrasado pelo Gauchão Série A de Futsal Sicredi. O placar elástico foi fruto de uma grande atuação coletiva sob o comando do técnico Giba, mas o brilho individual ficou por conta do Ala BB, autor de 3 gols. Alan e Caio Carioca fecharam a conta. Com o resultado expressivo, a MF alcançou a 8ª posição geral e já garantiu vaga nos playoffs. Pelo regulamento, os 4 primeiros avançam direto para as quartas de final, enquanto os times entre 5ª e 12ª colocação se enfrentam em confrontos de ida e de volta pelas 4 vagas restantes. A MF encerra a primeira fase ainda nesta semana. O próximo desafio será contra a AGE em Guaporé, dia 19, às 20 horas.
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7: Olá, meu amigo Pet, está no ar e a gente sabe que manter a hidratação dos pelos do seu pet em dia traz, claro, inúmeros benefícios para a saúde dele, né? O tratamento deixa a pelagem macia, brilhante, fortalece as pontas, reduz as coceiras por ressecamento. E além disso, a hidratação constante evita o aparecimento de nós indesejados no pelo do seu animal. Aproveite as idas ao banho e tosa para escolher a melhor opção disponível para ele.
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4: Olá, tudo bem? Que bom que você tá por aqui. Eu cheguei agora e tava doida pra te encontrar. Eu sou a Kelly Gomes e hoje a gente vai falar sobre suco natural. Porque dar suco natural pro bebê pode parecer até uma boa ideia, né? Mas não substitui a fruta fresca. Porque ao espremer o alimento, nós perdemos fibras valiosas e concentramos uma quantidade alta de açúcar. Oferecer a fruta em pedaços ou na forma de papinha vai garantir todos os nutrientes necessários. Então garanta um desenvolvimento muito mais saudável e nutritivo para o seu filho no dia a dia. Em vez de sucos, é muito melhor a fruta fresca, tá bom? Beijos, a gente se encontra amanhã. Boa quinta.
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3: Faleceu na noite da última quarta-feira o ex-vereador Elton Sandini, de 56 anos, de Itapejara, no Hospital de Clínicas de Passo Fundo. Ele sofreu um AVC na última sexta-feira enquanto lidava em sua propriedade rural. Filho único, ele era solteiro e residia com a mãe. A trajetória de Elton Sandini foi marcada não só pela sua passagem política e como agricultor, mas pelo seu carisma e atos de solidariedade ao próximo. Por muito tempo, ele percorreu leitos dos hospitais de Passo Fundo, levando mensagens de fé e esperança. Elton Sandini era doador de órgãos. O corpo foi velado na capela da funerária São Cristóvão, em Itapejara, e o sepultamento ocorreu no cemitério municipal João Rombaldi. Direto da redação, Kelly Felipe.
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2: Oi, gente, tudo bem com vocês? Semana quase finalizando, uma boa quinta-feira. E no Sinal Verde de hoje, confira a importância de manter o seu carro limpo. Vamos à dica de hoje. Manter o carro limpo por dentro é fundamental para garantir a saúde dos passageiros. O acúmulo de sujeira, migalhas e umidade cria um ambiente ideal para fungos e bactérias. Se você gosta de lavar o veículo em casa, nunca deixe a parte interna de fora. Utilize produtos específicos para higienizar corretamente os bancos, carpetes e painel. Cuide do estofado do seu automóvel e proteja toda a sua família no dia a dia.
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0: Olá, tudo bem? Que bom que você tá por aqui. Eu cheguei agora e tava doida pra te encontrar. Eu sou a Kelly Gomes e hoje a gente vai falar sobre suco natural. Porque dar suco natural pro bebê pode parecer até uma boa ideia, né? Mas não substitui a fruta fresca. Porque ao espremer o alimento, nós perdemos fibras valiosas e concentramos uma quantidade alta de açúcar. Oferecer a fruta em pedaços ou na forma de papinha vai garantir todos os nutrientes necessários. Então garanta um desenvolvimento muito mais saudável e nutritivo para o seu filho no dia a dia. Em vez de sucos, é muito melhor a fruta fresca, tá bom? Beijos, a gente se encontra amanhã. Boa quinta.
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6: Muito boa tarde a todos os ouvintes da Vang. Nós temos a sequência desta nossa quinta-feira, ainda sobre influência, né? Da massa de ar mais seco, portanto o tempo não muda muito, alguma nebulosidade aparece ao longo da noite, mas não passa disso, pessoal. Ainda temos a presença do sol nesta sexta-feira. Eu digo ainda porque gradativamente no decorrer do dia o sol vai perdendo espaço, o céu vai ficando mais nublado, vai ficando mais encoberto e quanto mais nós estivermos ao final da sexta-feira, mais nublado nós vamos ter o tempo. Bom, temperaturas que acabam ainda de uma certa maneira subindo ao longo da tarde, já não esfria tanto de manhã. Só que esse aumento de nuvens que temos ao longo da sexta prepara o que a gente já conversou aqui e que segue valendo. Chove ao longo desse sábado. Nós vamos ter chuva a qualquer hora do dia e eu peço que a gente tenha atenção pro sábado em termos de chuva forte. Volumes altos previstos para o decorrer do sábado. Alguns momentos a chuva perto de intensidade. Então, atenção em relação a isso. Não dá para descartar alguma trovoada, alguma descarga elétrica, mas a atenção especial do sábado precisa ser em termos de volume de chuva. Bom, atenção para a questão do 20 de setembro. A previsão é que a gente tenha uma madrugada com chuva ali no início do dia, nas primeiras horas da manhã, ainda com condições de chuva, mas o tempo vai mudar. A nebulosidade vai diminuindo, vai tendo aberturas de sol à medida que o 20 de setembro vai acontecendo, vai retornando um tempo mais seco. Abraço a todos, informações do tempo da MedSul, Leandro Puxal.
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1: Às vezes, o destino nos faz tomar caminhos diferentes, outros rumos. Mas quem sabe esses caminhos, hora ou outra, não se

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1: A Polícia Civil prendeu preventivamente uma mulher investigada pela falsificação e venda de documentos em Passo Fundo. A ação foi realizada nesta quinta-feira pela 2ª Delegacia de Polícia. Ao todo, foram cumpridas 10 ordens judiciais, um mandado de prisão e 9 de busca e apreensão em endereços ligados à investigação. Segundo a Polícia Civil, a investigada seria responsável pela comercialização de documentos falsificados, como atestados médicos, certificados, diplomas e históricos escolares, inclusive de cursos de graduação e pós-graduação. Durante a investigação, os policiais analisaram mais de 700 arquivos e fotografias, além de centenas de mensagens. Aproximadamente 200 pessoas foram identificadas como possíveis compradores dos documentos. Essas pessoas deverão prestar esclarecimentos e poderão responder criminalmente pelo uso de documento falso, conforme a participação de cada uma. A mulher foi presa em casa e encaminhada ao Presídio Regional de Passo Fundo. A investigação continua para identificar outros envolvidos e dimensionar a extensão do esquema. A matéria em detalhes você pode ler no vangfm.com.br ou então nas redes sociais da emissora. Direto da redação, Kelly Felipe.
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2: Uma ótima quinta, tá no ar o Patrulha do Consumidor. Exigir preço visível e informações claras nas vitrines é um direito básico de todo consumidor. Pela lei, qualquer loja deve informar o valor do produto, forma de pagamento e composição da peça. Os impostos cobrados e os riscos do item também precisam estar visíveis para a sua escolha. Fique atento e exija sempre clareza e transparência antes de realizar as suas compras. O nosso quadro Patrulha do Consumidor fica por aqui. Até mais.
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4: Está no ar a Voz do Brasil. As notícias do governo federal que movimentaram o país no dia de hoje.
5: Olá, boa noite.
6: Boa noite para você que nos acompanha em todo o país.
5: Quinta-feira, 17 de setembro de 2026.
6: Vamos ao destaque, aos destaques do dia.
5: Ação contra o comércio de celulares irregulares.
6: Operação Última Chamada tem como alvo cerca de 200 estabelecimentos comerciais em 15 estados. Luana Karen.
7: 50 inquéritos policiais foram instaurados. Também foram realizadas prisões em flagrante e 635 aparelhos celulares foram recuperados.
5: Semana Nacional de Trânsito traz como tema desacelere, seu bem maior é a vida.
6: E especialistas discutem como a ciência pode atuar a serviço da vida nas ruas brasileiras. Cleide Lopes.
8: O objetivo é transformar conhecimento científico em prevenção.
5: ECA Digital completa um ano.
6: Estatuto